0: Vocês acham o quê? Que a gente vem cantar bonito assim, ó? Acha que é porque a gente mandou fazer, foi? Aonde? 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Aqui em Jequié, Espaço VIP. É a cidade que veste truforró mais aí. Alô, Rony! Cadê Davi? Davi? Chega pra cá, irmão. Espaço VIP na área. Ei, ó, Espaço VIP trouxe 4 brindes pra vocês. Vou jogar, viu? Vou jogar pra murro. Mentira, porra. Pra murro não, velho. Pelo amor de Deus. E aí os caras vão, a polícia vai falar, pô, filha da puta, esse cantor, velho. O cara falou, o cara arrumou uma confusão na porra. Ó. Oh. Cadê? Ó, oh, 2 camisas do Brasil, viu? Pro jogo, ó, oh, calma, cadê? Não, abre. Abre, porra, mostra a sacola. Abre, porra. Ó. Oh. Ah, não, cadê a camisa do Brasil? Tá faltando. Ah, não, tá aqui, ó. Tá aqui, é. Ó, a camisa do Brasil, velho, ó. Eu nem vou olhar, tá ligado? Eu nem vou olhar, vou jogar essa porra aí, ó. Eu não sei. Ei, não é pra murro, não, pelo amor de Deus, velho. Ei, ó, tô falando aí que não é pra murro, não, viu? Pra depois vocês não dizerem que eu tô dizendo que essa porra é pra murro. Vou jogar, ó. 1, 2, 3. Calma, porra! Ei, vou jogar mais uma pra essa galera aqui agora, ó. Ó, vou jogar aqui, ó. Essa galera aqui, ó. A galera do PCD, a galera massa aí, ó. Quem pegar, vai dar pra galera que tá aí, beleza? Vou jogar, viu? 1, 2. Eu vou fechar o olho. 1, 2, 3 e já! Ei, é dele, ele ganhou, é dele, velho. Pra curtir o jogo do Brasil, beleza? Tem mais aí, velho. Ó, Espaço VIP, velho. Esse aqui vai na sacola, viu? Esse aqui é aquele shortinho, tá ligado? Eu vou jogar. Tico, vem cá, Tico, vem cá, Tico, vem cá, Tico. Vou mandar Tico jogar, viu? Vou mandar Tico jogar. Cuidado com manhã, amanhã tá ali, Tico, ó. Joga forte, porra. Joga forte. 1, 2, 3 e... Eco! Não, calma, esse aqui é especial. Ó, esse aqui, Tico, ó. Vem cá, Pedrinho. Esse aqui, ó. Esse aqui vai pra você, irmão. Você é o cara do você é o cara do camarote que tá vibrando com a gente aqui.
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0: Beleza, do lado Davi, irmão, obrigado. Tamo junto. Espaço VIP, galera. É a loja que veste triunfo mais eu, viu? E aí, meu irmão, beleza? Pô, prefeito, foi mal, irmão. Leva a gente pra tocar lá que eu levo um brinde pra você. Ui, chama Tico Novaes.

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obrigado. Chegou a nossa hora. Eu falei pra vocês, eu falei, aproveita que forró só tem até agora. Depois é sertanejo e a rocha. E vocês não dançou, quem não dançou perdeu. Mas é isso, Trio Forró Mais Eu, tamo junto. Muito obrigado à Prefeitura Municipal de Iquié. Alô, Flavinho, nosso prefeito, o gigante do interior, como diz Ney Farinha. Como diz Ney Farinha, Ney Farinha, o gigante do interior. Mais uma vez, Trio Forró Mais Eu fazendo esse forró aqui pra vocês. Beleza? Gente, por favor, pega o celular, na moral, @Trio Forró Mais Eu, segue a gente aí, dá essa moral.

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1: Salve de palmas pra essa pessoa maravilhosa. Sei que eu não sou o que você. Sempre a toda galera.

0: você é foda, velho. Uma foto aqui, na moral, no três, todo mundo com a mão pra cima, na moral. Na moral, Ney.
1: Tira foto, vamos tirar
0: vem
1: foto.
0: Vem banda, vem banda, vem banda, vem banda. Vem banda.
2: Oh,
0: abaixa, abaixa, abaixa, abaixa. Ei, no três, todo
1: joga
0: mundo levanta a mão pra ficar
1: três.
0: Bem lindo, viu? Pra ficar bem lindo, todo mundo levanta a mão pra cima.
1: Isso.
0: Um, dois, três.
1: Levanta a mão. Aí, Trio Forró mais eu, parabéns, Léo.
0: Valeu, Ney.
1: Abraço especial pra essa galera massa. Boa viagem pra vocês aí, se for tocar em outra cidade. Que Deus acompanhe, viu? Sucesso, sucesso. Esse é o São João de Jequié. O melhor São João da Bahia. O melhor São João do Brasil. Uma realização da Prefeitura de Jequié. No comando do gigante... Nosso prefeito Flavinho.
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4: Finalizando agora o show de Luiz Caldas. Essa galera deu um show aqui também, viu? Finalizando o show de Luiz Caldas, qual o sentimento que fica, Luiz, que sempre faz a festa aqui no São João de Jequié?
5: Fiz, fazer de novo, maravilhosa a festa, sensacional.
4: Vocês também deu um show também aqui, né?
5: Adorei, a animação dance, equipe animadíssima.
4: Luiz faz parte do São João?
5: Como?
4: Luiz faz parte do São João?
5: Faz, completamente. Ele tem que cantar 3 horas de show. O cara arrasa.
4: Viu aí? Luiz Caldas, 3 horas de show em Jequié.
5: Fantástico, cara. O cara é fantástico. Um ícone, um ícone.
4: E esse foi Luiz em São João de Jequié.
6: Nossa terceira noite do maior...
7: Gente, tô aqui agora com Dona Angélica, ela que é fãzaça de Luiz Caldas, não perde o show por nada. Dona Angélica, um prazer ter a senhora aqui hoje. Fala pra gente quantos anos a senhora tem.
8: 85, eu faço em novembro.
7: 85 anos, Dona Angélica.
8: É, bem vivido.
7: Ó, fala um pouquinho pra gente sobre esse amor que a senhora tem por Luiz Caldas.
8: Ah, eu não perco, todo ano.
7: Todo ano tá aqui.
8: Todo ano. Chego 5 horas da tarde.
7: É mesmo, Dona Angélica. E curte muito?
8: Eu adoro. Adoro, adoro.
7: Dança muito?
8: O filho já veio, já foi embora, o neto, eu tô com a vizinha, não vou.
7: Não vai,
8: eu vou com o Nicerra.
7: É.
8: Eu não sei se parou, não, eu tô viva pra tornar minha aqui
7: curtir. Tá, com certeza, com certeza. Obrigado, viu, Angélica?
8: Chega. É 85, bem vivido.
7: Isso aí, arrasou.
8: Obrigada,
7: meu amor. De nada, minha princesa. Né, amigo? Luiz Caldas, no maior São João do Brasil. Luiz, que honra te ter aqui mais um ano. Você é incrível, a galera de Jequié te ama. Você acredita que tinha gente aí desde 5 horas da tarde esperando o seu show? E só foi embora depois que acabou. É uma conexão, assim, surreal. E eu queria que você compartilhasse um pouquinho com a gente. Como é essa conexão com o público? Qual o segredo dessa conexão?
9: Tá vendo? E eu preocupado, pensando que tava cedo demais para as pessoas chegarem. Pô, que bom, a conexão maravilhosa. Ver tanta gente bonita, pessoas de todas as idades curtindo o show, isso não tem preço.
7: Ó, o show de Luiz Caldas pode ser qualquer horário, a galera vai estar aqui, a galera vai estar aqui te esperando. E Luiz, conta um pouquinho pra gente também, o que é que o São João representa pra você?
9: São João pra mim é uma festa muito importante, porque eu escuto forró desde que eu era criança mesmo, em casa, com os meus pais. Cheguei a gravar com o seu Luiz Gonzaga uma música minha, porque geralmente, quando o seu Luiz Gonzaga gravou com outros artistas, os artistas cantavam canções dele, com ele. Eu convidei ele para cantar uma música do meu universo e ele aceitou. Então ele era uma pessoa assim maravilhosa. Quando eu digo seu Luiz, porque ele é o símbolo maior do nosso São João. E eu mantenho essa chama acesa no meu repertório com muitas canções dele. E feliz da vida, porque eu tô no maior São João do Brasil.
7: O maior São João do Brasil. É isso aí, gente. Luiz Caldas no melhor São João do Brasil.

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Agora é o seguinte, o pau que rola na internet é que o povo de Jequié não conhece estas canções aqui. Será?

Senhoras e senhores, senhoras e senhores, não é o Alok, não é o Vintage, é a rave do GG Léo Santana. Joga a mãozinha pra cima, bate no palma da mão, tchau.

0: mais um L.
1: Yeah, yeah.
2: Acha que é?
1: Ai, dá o tom pra mim, dá o tom pra mim. É mais um do GG. Eu acho que essa você aqui. Eu acho que essa vocês também devem ter ouvido em algum lugar. Por mais recente que seja. Ela tá começando a chegar nas pessoas. Entrou entre as 200 mais executadas do país. E vem com. Vem com a participação literalmente muito, muito gigante. Sem trocadilhos, sem trocadilhos. GQ é muito simples, ó. Vocês vão cantar da seguinte forma: fala a verdade, não me negue amor. 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Trocar o certo pelo duvidoso. Não vai dar certo esse joguinho seu. 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Agora cantado fica assim, ó.

0: voltamos ao vivo no melhor São João do Brasil e estamos com ele.
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0: A banda da terra, entendeu? Cara, que maneiro vocês no palco principal, porque eu acho que é isso que fortalece. Fortalecimento vem da nossa cidade para o mundo. O sentimento tá tocando no palco principal e fazendo a galera forrosear ao som de trio forró, mas eu.
2: Mais feliz do que tocar no palco principal, porque já é a nossa quarta vez, é ver você, velho, apresentando o São João.
0: Cara, muito obrigado, obrigado, obrigado.
2: Essa é a nossa felicidade maior, porque a gente já chegou lá, porque assim, o ápice de São João de que é tocar no palco principal, né? Então a gente já tocou, a gente já tá acostumado. É massa, pô, foi, não, é louco, é massa demais.
3: Emoção.
2: Mas ver você, que é um cara que a gente acompanha, dá risada pra caralho, apresentando o São João, aí sim, velho. Aí a gente é feliz, porque a gente tá vendo. Porque a parada é a seguinte, ó. Se eu for, você tem que ir também, velho.
0: Agora aqui, pra galera que tá de casa, chega, chega mais perto, chega mais perto. Se quer dançar forró,
2: me chama!
0: Trio forró, mas eu, meu melhor São João do Brasil.
2: Gabrielzão!
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Até quem não está sofrendo começa a sofrer nessas horas. Cadê meu celular? Filma esse momento aqui, produção. Filma esse momento aqui. Por gentileza. Galera de casa, gente do Brasil e do mundo que acompanha o GG aqui nas redes sociais. Eu estou em um dos maiores São João da nossa Bahia, do nosso Brasil, tá? E eu estou tendo o privilégio, a honra, a bênção de estar cantando isso pela primeira vez. E com fé em Deus, prefeito Flavinho e povo de Jequié, com fé em Deus. Esse primeiro ano será o de vários do GG aqui, em nome de Jesus. E aí eu cantei uma música nova aqui, essa que eu gravei com o Pablo. Tem fãs do Pablo aqui? Tem fãs de Pablo? Tem fãs?

Corinthians tá aí. Torcida do Vasco vem. Torcida do Botafogo. Torcida do São Paulo. A próxima torcida vira todo mundo pra lá que eu vou falar. Vira todo mundo pra lá.

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1: Os camarotes geral, por favor, quem gostou, batam palmas que a gente vive disso. Gratidão é a palavra. Mais uma do GG. Hoje a gente vai amanhecer no brega. É mais uma do GG.

Se eu morasse aqui pertinho, nega. Aí eu misturo. Se eu morasse aqui pertinho, nega. Olha o que eu fiz, melhor dizendo, olha o que Guga Mena fez com essa versão.

Let's go, na pegada do gigante, uma atrás da outra. Deus abençoe, linda. Obrigado. Na pegada do gigante, vai, vai.

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É fuleiragem que tu quer? Fuleiragem tu vai ter. Na pegada do GG, cara. São João de Jequié, prefeito Flavinho.

0: Jequié 2026, uma realização da Prefeitura de Jequié, na administração do nosso gigante Flavinho.
1: Ah, Jequié!
0: Jequié? Jequié? Cadê vocês? Cadê vocês? Quero sentir mais energia. Cadê vocês? Terceira noite. Tem alguém cansado aí? Tem? Tem alguém cansado? Faltam ainda mais 3 dias. Daqui pra lá é muito chão. 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Geladíssima. 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Obrigado. Aquele abraço pra todo mundo aí, viu? A galera do Lounge, vamos chegando aqui pra frente no palco. Lounge São João de Jequié, chega pra cá. Porque promete, viu? Promete. Vamos lá então. Prefeitura de Jequié, realizando o maior São João da Bahia e do Brasil.
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0: 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Chegou a hora, eu e vocês. Vamos lá, para mais uma contagem regressiva. Se eu falar uma coisa pra vocês, estamos bombando no YouTube, viu? É a nossa mensagem, ou seja, a nossa contagem regressiva está bombando. Bora mostrar pra Bahia, pro Brasil, pro mundo, que Jequié é diferente

0: Mestre Gonzaga, o senhor lembra quando a gente dizia que o sertão ia virar mar? Pois o mar agora é de gente, tudo balançando ao som de dois irmãos.
1: Eu vejo daqui meu velho amigo. Eles trazem a força do nordestino e o brilho dos grandes palcos.
0: Eles contam a história da gente, Luiz. Falam de amor, de cavalo, de festa e de saudade.
1: Pode abrir a porteira. Agora é com vocês.
0: Iguinho e Lulinha.

0: dizer que ama a minha Bahia. Cadê os homens solteiros da noite também?
1: Boa noite, é
0: pouca gente. É pouca gente solteira demais, viu? Eu vou dar um solteiro, um conselho a vocês.
1: Solteiro.
0: O ar que dá errado. A mulher solteira e o homem solteiro. Quando vocês se juntarem hoje, que der tudo certo na vida de vocês, dê valor, ame, cuide e não brinca de amor, não. Por favor.

0: exame aqui nesse palco, Lelinha. É brincadeira não, viu, meu patrão? O negócio é sério.
1: Bom demais.
0: Agradecer o carinho, gente, de cada um de vocês. Agradecer de verdade, de coração, porque quando a gente vem pra uma cidade e volta no outro ano, a responsabilidade fica maior ainda, né, Lelinha? Mas que bom estar aqui com vocês. E antes de tudo e de mais nada, eu queria de cada um uma salva de palma ao nosso Senhor Jesus Cristo por essa noite abençoada por Deus. A noite é de vocês, só está começando. Vamos brincar na paz, beijar na boca, chupar na língua, que é gostoso para quem gosta, assim como eu, e dançar mijador com mijador. É ou não é, Lulinha?
1: É sim, o Ingrid Belém Marques, é Jequié na minha Bahia. Tamo junto e misturado. São João de Jequié, obrigado pelo carinho. Obrigado a cada um de vocês, meu compadre, meu amigo Flavinho. É meu prefeito Flavinho, meu ex-prefeito. Como é? Zé Cocá, meu deputado. Leu Lamanto Júnior, eita nome. Alô Hassan,
2: é
1: meu
2: mesmo.
1: Deputado Ricardo Portela e Fernando Turma da.
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0: Sabendo beber as coisas aqui. Doido, homem. Leitura pouca da gota, viu, meu irmão? Nossa, mas nada não, besteira isso.
1: Fernando aí. E Ricardo. Falei com eles ali agora. Fernando e Ricardo, cadê eles? Fernandão, Ricardão, Ricardão lá ele e Fernandão. Ó, quem tá tomando cachaça, levanta o copo pra cima aqui, já que é. Quem veio pra curtir a festa, meu compadre tá tomando aqui uma, já me ofereceu. Grace, Felipe, que casaram aí. Botaram os copinhos ali, Guinho, com. Depois que você chegou, meu coração tá em paz.
0: Eu não vi, não, copo ainda não.
1: Obrigado, o cheiro no coração. O padre, já nós tomamos uma.
0: Já nós tomamos uma.
1: Já, daqui a pouco nós tomamos dó.
0: Deixa eu esquentar o sangue.
1: É, isso mesmo. Quem é que gosta de vaquejada aqui?

perguntei logo cedo. Homem tem muito pouco, solteiro que eu perguntei, levantou pouco. Mas tem muita mulher com marra de bandida aí, meu patrão. Para, meu compadre! Só quem tá feliz, joga a mãozinha lá em cima. Só quem tá feliz, joga.

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0: gostosinho pro Iguilulinho, que jeito que é, meu patrão. Tem que respeitar um lugar pra ter caba forrozeira e mulher bonita. Lulinha,
1: é bom.
0: Bora relembrar isso daqui, bora?
1: Vai fazer o baile ou vai relembrar?
0: Quem manda é você, meu patrão, tô suas ordens. Vou trazer um.
1: Bora.
0: Zerinho.
1: É o que eu sei.
0: Hã? É impopar, né?
1: É,
0: impopar. Impa.
1: Você é o quê?
0: Eu sou esse aqui, você vai apertar agora.
1: Bora.
0: Tá. Ganhou.
1: Ei,
0: vai, solta o seu ar. Repertório Lulinha aí, vai.
1: É o baile, né?
0: É isso aí, pô. Ele pediu isso aí, né? Ele, né? Ganhou. Vai, porra.

0: Esse aqui, hein? Esse aí, comadre.
1: Se você estiver tomando ainda, mas será que eu vou dedicar pra quem tá tomando ou não? Pra quem tá apaixonado. Love Leve, vou cantar também. Você que tá ao lado da pessoa que você ama nesse exato momento agora, você, meu patrão, aí, ó, chama a gata pra perto assim. Se tiver uma briga atrasada, é hoje que você vai esquecer todos os seus problemas, vai ficar de boa e chegar em casa é só... Tá ligado, né?

0: tem mais um minutinho aqui ainda. Vamos fazer aquele forró de vaquejada? Por favor. Eu sou foneiro. Daquele jeitinho que eu ensinei ontem. Obrigado, lá no palco. Vai.
1: Reba de vaqueira.

0: assim me dá um vibe gostosinho com o Igor Lulinho, que a gente já vai ter que enrolar, né, Lulinho?
1: É verdade, Igor.
0: Agradecer o carinho, Lulinho, dessa turma boa, né?
1: Já que é, mas...
0: Pinsburger! Olha aí, ganhou um burger, foi? Rapaz, agora eu mato minha fome, eu tô na fome, se dando pinta ele morre, meu patrão.
1: Ó, obrigado a cada um, meu prefeito Flavinho, Zé Calcalo, ex-prefeito, Leur Lomanto Júnior. Alô, meu deputado Hassan, rapaz, nome complicado aqui. Alô, Ricardo Portela, deputado Fernando, da AUI. Turma, obrigado pelo carinho de vocês. Primeiramente a Deus, segundo esse povo maravilhoso que marcaram presença, que marca presença aqui em Jequié, na minha Bahia, por esse carinho. E até a próxima, se Deus quiser. E agora ficam com quem, Xaninho? Vitor e Léo.
0: Apenas, ó.
1: O negócio é bom aqui, eu viu?
0: Respeito a gente que é, viu? Show, não ia ficar aqui pra curtir o show de Vitor e Léo, que eu nunca curti na minha vida.
1: Antoada, como é seu nome? Como é seu nome?
0: Não sou mãe, a minha banda, vai.
1: Adriano.

0: Eu vou finalizar com a sua música. Quem foi que pediu dessa vez aí? Foi você, não foi, meu comadre? Rio Azul, Aras, Rio Azul. Um abraço,
1: Adão. E o Casemiro ali, ó, o Casemiro da Bahia.
0: Casemiro mesmo.
1: Casemiro, vai jogar bola.
0: Pelo amor de Deus, vai jogar bola direito. Joga direito, Casemiro.
1: Toca direito, olha, sem nervoso.
0: Sem nervoso.
1: Não esquece a Excel, não, o negócio tá
0: feio. Se depender do seu jogo, que eu vi esse dia, nós não ganhamos nada. Valeu, patrão, vamos embora, vai. Solta, velho!

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0: Pouquinho, Victor e Léo. Daqui a pouquinho, Victor e Léo, aqui no palco. Gostaria de mandar um abraço especial ao nosso prefeito Flavinho, que já se encontra aqui em nosso meio. Um abraço aí ao nosso prefeito Flavinho. A primeira dama Mariana também se encontra aqui presente. São João de Jequié 2026, uma realização da Prefeitura de Jequié. 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Economate, Coca-Cola, Gainet e Ministério do Turismo. Aquele abraço especial a todos os nossos parceiros. Obrigado aí pelo carinho. Bom demais. Daqui a pouquinho, Victor e Léo aqui no palco. Marconi, prepara um sonzinho pra nós aí, baixinho. Um sonzinho pra nós aí. Maravilha. Cadê meu amigo Luciano? Tá aí? Grande Luciano, cadê você, meu amigo Luciano? Dá um abraço pro meu amigo Luciano do Café. Café Serra do Sal. Ele tá aqui no lounge do São João. Luciano, abraço pra você, Café Serra do Sal, o melhor. São os cafés da fazenda. Alô, Luciano. Alô, minha amiga, minha futura médica Ana, a esposa do nosso amigo Luciano, do Café Serra do Sal, o melhor do Baixo Sul. Um abraço aí para o Luciano e minha futura médica, minha amiga Ana. Alô, meu amigo Rafa, coreógrafo. Um abraço para você. Tá aí curtindo. Manda um abraço pra galera do Pins Hambúrguer, aqui no lounge do São João de Jequié. Um abraço pra essa galera massa do Pins Hambúrguer, maravilhoso, aqui no lounge São João de Jequié. Um abraço pra toda essa turma, viu? Alô, Igor! Grande Igor Fernando, lá da Hora da Misericórdia. Um abraço pra você, Igor. Tá curtindo aí junto com a gente o melhor São João da Bahia, São João de Jequié. Manda um abraço pra turma TH Hortifruti, TH Hortifruti do grupo Delmes. Alô, Luli Delmes, nosso amigo João Arthur. Manda um abraço pro doutor Pedro Matos e doutor Hélio Cruz, também aí curtindo o melhor São João da Bahia, São João de Jequié. E se encontra por aqui também é o nosso grande prefeito de Lafaiete Coutinho. Alô, nosso amigo Binho, prefeito de Lafaiete Coutinho, aqui junto com a gente.
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1: Aquele abraço especial. Alô, vereador Nego de Badim, lá de Lafayette. Alô, Nego de Badim, tá aí curtindo, é o vereador lá de Lafayette, Coutinho. Aquele abraço pra você.

0: você, valeu Luciano, da loja.
1: Voltamos ao vivo na transmissão do melhor São João do Brasil com Iguinho e Lulinha. Lulinha e Iguinho. calma, moço. Vocês que já estevem aqui em Jequié, fez aquele show. Hoje vocês voltam no melhor São João do Brasil. Qual o sentimento de tocar em Jequié? Jequié que vem crescendo, né? A cada ano, fazendo um São João forte, acolhedor. Fala pra gente esse sentimento de hoje.
2: Rapaz, tô feliz demais, né? É como você tava falando antes de começar a entrevista, né? Que a gente abriu uma vez e quando veio de novo é sinal porque a gente fez um bom trabalho na primeira vinda, né? Subiu na rasa, a gente fez uma resenha boa, foi pro meio do povo e hoje não vai ser diferente. Espero que vocês gostem do nosso show mais uma vez, mais um ano. E espero voltar mais vezes, se Deus quiser.
1: Filho, se fosse pra você expressar um sentimento hoje aqui para a Jequié, qual seria?
3: Rapaz, era alegria e gratidão a Jequié por receber sempre Guinho Linha tão bem assim, né? A gente já cantou por aqui, voltou mais um ano, então a gente fica muito feliz. Então o sentimento é felicidade, é gratidão, é alegria. Hoje a gente vai levar alegria, né? Quem veio pra festa aí, às vezes, ah, eu não vou não, eu te chamo, um colega, tô triste. Hoje a gente vai animar você, vai sair outra pessoa no show de Guinho Linha. Eu acho que o artista tem que fazer isso, né? Tem que levar alegria por onde passa e a gente vai levar hoje.
1: Vocês poderiam encostar aqui rapidinho? Olho no olho e o coração acelerado.
3: É, meu amigo.
2: Fala pro Donal, menino, né?
1: Esse foi Guinho e Lulinha no melhor São João do Brasil. E já já o couro come, viu?
2: STV.
1: Ao vivo.

0: estamos com a transmissão do melhor São João do Brasil pra te falar que Guinho e Lulinha deu o nome do melhor São João do Brasil, viu? Que show! Eles não erram nunca! Fez de quiense dançar, olho no olho e o coração acelerado. Fez de quiense arrastar o pé no ritmo da vaquejada.
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0: Se ama, viu? Aqui pra nós, Jequié, que é isso, I love you, viu? Nesse São João. Receba esse mistério, viu?

já, Vitor e Léo no palco do melhor São João do Brasil. A galera por aqui tá muito, muito, muito animada. A produção dele já tá ali no palco, arrumando tudo, né? Pra eles poderem fazer aquele showzão pra gente, ó. A praça tá lotada, galera, mesmo com frio, porque esfriou, viu? Jequié de ontem pra hoje tá fazendo frio. A galera tá aqui, a praça tá linda, a galera tá amando. Muita animação por aqui. E ó, além de Vitor e Léo, hoje a gente também vai ter no palco do melhor São João do Brasil, Unha Pintada. Então não sai daí, viu? Não sai daí pra não perder. Ó que coisa linda que tá essa praça. Não sai daí não, viu? Porque se sair vai perder. Tô te avisando.

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0: especial ao nosso deputado estadual Hassan, ao nosso deputado federal Leon Lobato Júnior. 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E mandar um abraço especial para ele, que foi, né, o percussor disso tudo, que começou o nosso São João, que fez o nosso São João despontar, não só na Bahia, mas como em todo o Brasil. Eu tô falando do nosso queridíssimo amigo, nosso ex-prefeito Zé Coca.
1: Voltamos de volta com o melhor São João do Brasil. Daqui a pouco tem Vitor e Léo no palco do melhor São João do Brasil. Eles que tocou aqui em 2010 e hoje retorna no palco do São João. São João que vem crescendo, São João forte. Qual o sentimento para hoje de noite?
2: Foi bom você ter falado que a gente veio em 2010, 16 anos depois a gente está voltando, né? Aqui que tem a fama de ser o melhor São João do Brasil. Mas o que eu acho aqui que é bacana, a gente estava comentando, é o quanto a cultura aqui faz parte, né, da vida das pessoas, a cultura do São João, quanto isso é verdadeiro, é genuíno, é enraizado na cidade, né? A gente se sente muito prestigiado também, né? Um privilégio pra gente estar aqui trazendo a nossa música. É uma noite especial pra gente. Sempre quando a gente tá na Bahia é muito bom.
1: Vitor, tem muita gente aí aguardando aquelas músicas excelentes que embalou vários romances aí e até hoje perpetua. E hoje tem um especial?
3: Eu acho que a gente vai descobrir isso no show agora, né? Mas pra gente tem um sabor inigualável a gente retornar a esse São João. A gente tava dizendo aqui que não é legal essa história de deixar louça pra visita.
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3: Eu acho que pra gente, pra mim e pro Léo, é além de uma alegria muito grande revisitar as festas nordestinas, como aqui hoje em Jequié, mas também uma responsabilidade de a gente entender que essas festas, elas cresceram e tiveram a sua construção baseadas na tradição. Então você tem que prestigiar os artistas locais para que eles façam dessas festas, festas genuínas, dignas de serem visitadas por artistas de outras culturas como a gente. Se você visitar uma festa em que só tem visita, você não visita a festa do São João, não é? Então que vocês prestigiem e continuem prestigiando os artistas locais para que a gente possa visitar o São João como ele é bonito de ser, tradicional.
2: E é muito bacana a gente saber que o São João de Jequié esse ano, né? O tema principal é o acervo de Luiz Gonzaga, não é isso? É muito bacana. Dá uma mistura boa, a música romântica do Vitor e Léo com o acervo do Luiz Gonzaga. É uma mistura bacana, é um privilégio pra gente.

quem aqui concorda que a noite de ontem ficou marcada na história de Jequié? Gente, o segundo dia foi surreal. Passou por aqui várias atrações, como Léo Santana, Tarcísio do Acordeon. Inclusive, eu acho que a gente pode reprisar o show de ontem. Reprisa a TV pra galera ver.

возможно.

a terceira da noite. Começamos 1 hora da tarde, né? Minha Bahia, obrigado por tudo. A gente, mesmo cansado, a gente vem com orgulho, com coração puro, pra entregar tudo pra vocês, porque vocês merecem. Eu queria pedir uma salva de palmas pra Bahia, com todo o respeito a vocês. Vocês são foda, viu, gente? Que público maravilhoso. Obrigado, obrigado, minha mana. Agradecer a Prefeitura Municipal de Jequié, Vitória. Jequié, é isso mesmo? Vitória, Jequié? Tá errado aqui, pô. Jequié, tá errado. Agradecer ao prefeito Flavinho, meu amigo velho. Deus abençoe. E é isso. São João de Jequié, minha Bahia. E tem o Tarcísio do Acordeão mais um ano. Não faz mal pra mim, minha mana. Vá. Aí pra mim, por favor. Luiz, vou apertar agora na chave 11. Agora eu vou arrochar mesmo.

0: uma transmissão com eles que são peça fundamental no melhor São João do Brasil, os intérpretes de Libras. Tá vendo? Olá, minha filha, boa noite. Como é seu nome?
1: Boa noite, meu nome é Mila Vasconcelos.
0: Olá, boa noite, seu nome?
2: Boa noite, meu nome é Juju.
0: Olá, boa noite, seu nome?
3: Boa noite, me chamo Lucas Fernandes.
0: Olá, boa noite.
4: Seu nome?
5: Me chamo Lani,
0: O São João de Jequié vem sendo já referência e vem abrindo espaço para o público PCD. Também o São João é o São João da inclusão. Jequié sempre está fazendo, está incentivando, eles vêm porque é a inclusão. O trabalho de vocês, de fato, é um trabalho belíssimo, né? Porque vocês passam na íntegra, ao vivo, aquelas pessoas que precisam, então, do outro lado da tela. A importância, o sentimento de estar fazendo esse trabalho magnífico aqui na cidade.
1: É um sentimento de gratidão, Gabriel, porque nós temos essa responsabilidade e compromisso. Então, assim, não é só uma interpretação qualquer. Nós temos que ter ser fidedigno nessa interpretação e mostrar que a nossa cidade, ela traz esse avanço com a inclusão, o respeito, o cuidado, né? Trazer não só o surdo para também participar desses eventos, mas também a todos do PCD. Então, nós temos um público muito grande, precisamos respeitar e incluir nossa sociedade. E não é só no São João de Jequié que acontece aqui, os outros eventos também, como a Marcha para Jesus, o Dia do Evangélico. Então, a nossa cidade, ela traz isso já há 3 anos. Então, isso é um essencial e é também muito especial, né? A gente se sente como surdo, né? Bem incluso nesse momento.
0: Certíssima. Como é lidar com os artistas também que vêm, chegam perto de vocês, interagem junto?
2: Ah, isso é ótimo, porque assim a gente percebe que os artistas, eles querem trazer também pro mundo deles a Libras, aprender um pouquinho, nem que seja de forma rápida, para estar interagindo com a pessoa surda também, né? Ontem, o show de Léo Santana, a gente percebeu que ele chamou a intérprete.
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2: Então isso é muito interessante.
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2: Eu quero aprender para ajudar a pessoa surda, só que assim, ninguém aprende outro idioma para ajudar a pessoa de outro país. A gente tem que entender que a gente precisa aprender Libras, não para ajudar, mas sim para estar lado a lado com a pessoa surda.
0: Muito bem. Voltamos com vocês daí. Eles são peça fundamental em todo evento, assim como você falou, viu? O São João de Jequié agradece por vocês estar presente, viu?

0: Recebendo um convidado especial, nosso prefeito de Lafayette Coutinho, Binho, seja bem-vindo.
1: Quem quer ver Vitor e Léo aí? Galera quer ver Vitor e Léo, né?
0: Bora! Vamos lá então!
1: Que Deus abençoe esse São João abençoado, agradecer a Zé aqui pela presença, a meu pai Binho, ao vereador Bui, representando a Câmara de Vereadores. Que Deus abençoe, tamo junto!
2: Bora,
1: vontade pra chamar Vitor e Léo, bora, Ney!
0: A contagem regressiva mais estourada do Brasil! Vamos lá, Jequié! 5, 3, 1, com vocês!
1: Vitor e Léo!
0: Valeu, galera!
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aí, Vitor? Boa noite, Jequié. Boa noite, Bahia. Léo, não deu nem pra sentir que passaram-se 16 anos desde a nossa última vez aqui. É verdade, no melhor São João do mundo, Jequié, Bahia. Cadê, cadê Jequié, Bahia? Cadê Jequié, Bahia? Segura essa energia em cima, com as mãos, todo mundo em cima. Pessoal do fundo, lá em cima, todo mundo. Aqui na frente, em cima, as mãos em cima, energia. Pro mundo.

Obrigado!

0: demais. Manoel,
1: diga, Vitor.
0: Uma noite tão incrível assim, em que a gente podia esperar que seria realmente incrível, mas não podia esperar tão acima do que a gente esperava, como está sendo.
1: A gente se surpreende.
0: É. Torna-se uma noite alucinante. A gente visitar uma festividade cultural tão rica quanto ao São João da Bahia.
1: Verdade.
0: E que deve sim se manter através da sua forma mais tradicional, prestigiando acima de tudo seus artistas locais, para que a festa do São João nunca deixe de ser o São João. E quem vem de fora como a gente, visite o São João como ele é, de gente que prestigia artistas locais da terra e da forma mais tradicional possível.
1: Ainda, Vitor, completando, Jequié coloca como tema do São João 2026 o legado de Luiz Gonzaga.
0: Exatamente. E é por isso que a gente vai fazer essa visita.
1: O legado de Luiz Gonzaga.
0: Salve. É por isso que a gente vai trazer para vocês agora uma canção que a gente não lançou, como uma forma de propagar músicas que renovem energia mundo afora, como fez Gonzagão a vida inteira.
1: Uma música nova para vocês.
0: Alucinações.
1: Alucinações.
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0: obrigado.
1: Essa música do Vitor, Alucinações, a gente gravou em 2024 no Morumbi, em São Paulo, num projeto audiovisual. Não lançamos ainda nenhuma canção desse projeto. Esse ano, 2026, a gente vai lançar algumas delas junto com essa. Enquanto isso, a gente volta em 2027, no Ao Vivo em Uberlândia.

receber a energia de vocês. Aplausos para Léo Pires na bateria.

Queremos que vocês aplaudissem quem está com a gente na guitarra e violão, Beto Rosa.

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0: Ô nego. Ah, sim, a gente tem mais nessa Bahia, não tem? Nesse tabuleiro tem mais, não tem? Ah, estão com sono, é isso ou não? O que é que no tabuleiro da baiana tem?
1: Preciso dizer.
0: Cadê?

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Obrigado!

0: Obrigado! Estamos aqui com esse swing total, com essa arte na veia, para receber a energia de vocês. Aplausos para Alexandre Jesus na percussão.
1: A gente está muito feliz porque a gente acabou de ser autorizado aqui atrás do palco a realizar um show, desde que ninguém esteja com sono, de aproximadamente 8, 12 horas. Será que vai dar certo isso? Ah, eu acho que vai ter gente indo dormir. Há mais shows ainda pela noite. Ou pelo dia.
0: Será, Vitor?
1: Eu não sei, cara, eu aqui do jeito que eu tô me sentindo em Jequié, Léo, eu ficaria por aqui no mínimo mais umas...
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1: Até amanhã, de depois de amanhã.
0: Mas deixa eu entender uma coisa, o que mais vocês querem ouvir aqui? Muita gente pedindo fada aqui, Vitor.
1: É, então, infelizmente, Jequié vai ficar para outro ano, porque fada hoje saiu do repertório. É uma pena, porque fada saiu junto com Vida Boa, também não tá hoje no repertório. E é uma pena maior ainda, Léo, porque saiu a fada, a Vida Boa e Deus e Eu Não Sei.
0: Saiu então. Tudo?
1: Não, tudo não, né?
0: Fotos?
1: Também saiu. Essa também não está no repertório hoje.
0: Tá bom, a gente vai abrir uma exceção então. A gente vai abrir uma exceção. A Vida Boa saiu do repertório.
1: É, a fada saiu. O sapo caiu na lagoa e não voltou mais. Tá?
0: A gente abre uma exceção pra ele.
1: Então, surpresa, surpresa.
0: Surprise.
1: Vamos deixar a próxima música aqui, o Alê na percussão. O Alexandre de Jesus. Ele não sabe qual é a próxima música ainda, porque ainda não apareceu pra gente, tá? Ale, você escolhe a próxima música, puxa que a gente vai contigo.

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Muito obrigado. Essa música, quem tiver com o celular aí disponível, se quiser e puder jogar a lanterna pra cima. Tem muita gente lá atrás, lá no fundão, lá nos prédios, inclusive, a turma que tá lá de cima no prédio, lá, ó. Todo mundo com a lanterna em cima cantando com a gente essa próxima canção aqui. A gente vai mostrar pro Brasil inteiro. São João do Jequié, na Bahia. Mais lanterna, mais lanterna. Podem apagar as luzes aí. Só as lanternas do público aí, só a turma, só a galera. Mais luz, mais luz, mais luz. Mais luzes.

Queremos que vocês aplaudissem quem está com a gente nos teclados, André Henriques.

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0: A gente tem um garoto aqui nascido na Bahia, em Jequié, no acordeon e na sanfona, para receber a energia de vocês no acordeon, Lucas Zé. Sanfoneiro, nosso forrozeiro, Lucas Zé. A gente quer agradecer aqui a Prefeitura Municipal de Jequié, ao prefeito Flavinho, muito obrigado, a primeira dama Mariana Oliva, o ex-prefeito Zé Cocar, muito obrigado, deputado federal Léo Lomanto, muito obrigado, xará Léo Lomanto, deputado estadual Hassan, e especialmente a cada um de vocês que saiu de casa para estar com a gente dividindo essa noite incrível aqui. Parabéns pelo São João de Jequié. As pessoas de outras cidades que vieram da Bahia inteira aqui, obrigado por estarem com a gente dividindo isso aqui. A turma que está também acompanhando a transmissão no YouTube, no Brasil inteiro. São João, Jequié, Bahia! A gente está se despedindo de vocês, tudo bem?
1: Eu não tô, Léo, você tá indo? Obrigado, cara, valeu pela
0: não,
1: presença.
0: Não tô, mas tudo bem, você segura a onda aí.
1: Eu vou ficar por aqui, bicho, não sai mais. Léo, vamos pedir a Jequié, vamos pedir a Bahia para aplaudir com a gente quem está no contrabaixo, Ivan Correa.
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energia lá em cima, todo mundo, vambora!

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1: Olha, a gente tem um horário para cumprir porque tem mais show. O pessoal ali disse que se espremer, se a gente for ligeiro, dá pra gente fazer mais uma aqui.

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1: São João de Jequié, o melhor São João da Bahia, o melhor São João do Brasil. E daqui a pouquinho tem unha pintada. Daqui a pouquinho, viu? Unha pintada pra fechar com chave de ouro a nossa terceira noite. Prefeitura de Jequié realizando o melhor São João da Bahia, o melhor São João do Brasil. Que showzão esse do Victor e Léo, hein? Daqui a pouquinho unha pintada pra galera curtir.

0: Juliana Mello, a nossa futura médica Juliana Mello e a minha amiga Tati Bastos, aí no lounge do São João de Jequié, é curtindo. Obrigado pelo carinho. Meu amigo Lucas Han, da emplacadora Han Resolve, aí junto com o nosso amigo Sama Veículos.
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0: A galera da Sama Veículos, aquele abraço. Alô, Lucas Han, da emplacadora Han Resolve, aquele abraço pra você. Alô, meu amigo Gabriel, da Secretaria de Infraestrutura da querida cidade de Ilhéus, aqui presente também. Alô, Gabriel, abraço pra você, meu irmão. Alô, Gustavo, filho do nosso amigo Júnior, lá da Marcos Veículos. Alô, Gustavo, um abraço pra você. Manda um abraço especial pra Lelinho e pra toda a galera do futebol das trevas. Alô, Lelinho, Bruno e Piá. Aquele abraço especial pra vocês. Alô, João Arthur, um abraço pra você, da galera da TH Hortifruti, Grupo Delmes, Luli Delmes, Dr. Pedro Matos e Dr. Hélio Cruz. Um abraço pra essa galera massa. Alô, meu amigo Fábio, do Mamute, o melhor pão de alho da Bahia, viu? É o Mamute. Alô, Fábio, um abraço pra você, meu irmão.

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1: Donald. Olha o Lucas Rosa. Um abraço pra você, meu irmão. Grande Lucas Rosa. Obrigado aí pela presença. Grande Lucas Rosa. Um abraço pra você, viu? Também pra Wesley Ferreira.
2: Não sabia.
1: Mais conhecido Lelinho Baiano.

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0: Brasília, bom dia, tô chegando, velho mais animado do rádio brasileiro. Mais animado por quê? Porque eu estou aqui na dona do primeiro lugar.
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0: 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Opa! Chegando,
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0: Muito bom dia, bom dia. Eita, maravilha, que maravilha. Hoje, segunda-feira, estamos começando mais um Forró Bodó da Melhor, viu? Mais um Forró Bodó da Melhor comigo, velho Vanalco, o velho mais alegre do rádio brasileiro. Bom dia a você, meu amigo, minha amiga, que já tá aí desde cedinho acordado, né? Já começando mais uma semana aqui comigo, viu? É, mais uma semana aqui na GQFM, a dona do primeiro lugar. Muito bom dia mesmo, que essa segunda-feira realmente seja uma das melhores segunda-feiras da sua vida, viu? Hoje teremos muita música, piada, eita, e claro, com muita alegria no seu rádio.
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0: opa!
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0: Bom dia, bom dia.

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0: Tá falando com ele.
1: Veio Fatalco.
0: Maravilha! Bom dia, bom dia. Bom dia, meu amigo, minha amiga. Como você tá? Tá bem, né? Você que já acordou aí, já tá acordado desde cedinho, já pegou no batente, rapaz, é uma maravilha. Todo

0: que você fica bem informado aí com meu amigo Souza Andrade no Jornal da Manhã, viu? 6:30. Alô, Souza Andrade, já tá acordado, já tomou banho, né? Já tá aí, já tá preparando a pauta, já tá preparando a pauta do dia, né? E aí daqui a pouquinho vai levar pra você muita informação no Jornal da Manhã, 6:30 com meu amigo Souza Andrade. E às 8 horas da manhã tem ele, o Júnior Mascote, rapaz, também trazendo muita informação pra você no Rota 89, viu? É, rapaz, as principais notícias do Brasil e do mundo, né? Aqui da Bahia também, você vai ouvir aí já também de 6:30 da manhã, depois vem o Júnior Mascote aí às 8 horas da manhã. E às 9:30? Às 9:30 da manhã é Lucas França, é, com a manhã mais feliz do rádio. Alô, Lucas, 9:30 da manhã, viu? É a manhã mais feliz do rádio com Lucas França, com Manhã do Sucesso, tá bom? É isso aí, gente, ó, daqui a pouquinho, depois eu vou falar mais aí, né? Do pessoal aí que faz parte desse time aqui, que é uma maravilha, que na GQFM, a cada horário, um amigo diferente, com muita alegria, com muita disposição, levando pra você muita alegria e informação, né? Essa é a GQFM 89,7. Tá todo mundo ligado, bigudo?
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0: E a gente continua com muito mais forró.
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0: rodando, olha. Não sai daí não. Você vai coar o café? Vai coar o café? Daqui a pouquinho nós tá de volta com muito mais forró, bodó da melhor. Mas fica de rádio ligado aí, hein?
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8: Você sabia que a Bíblia fala sobre ansiedade e sobre terapia? Fala. A necessidade da gente fazer terapia, gente, para não ficar ansioso, é uma das coisas que a Bíblia diz. Provérbios capítulo 12, verso 25. A ansiedade no coração do homem o abate, mas uma boa palavra o alegra. Veja que coisa linda. A ansiedade no coração do homem o abate, mas uma boa palavra o alegra. Então, quando você tem uma boa palavra, e a própria Bíblia diz também que boa palavra é como se fosse remédio para a nossa alma. Busque terapia, busque ajuda. Não necessariamente um terapeuta de consultório, mas aquela pessoa que você conversa, aquela pessoa que te ouve, um ouvido para te escutar, um coração para te abraçar, e ali você vai se sentir melhor. Cuide da sua vida emocional.
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0: dó da melhor. Obrigado, obrigado pela sua companhia, hein? Já vi que você é fiel mesmo, hein? Foi no banheiro, coou o café, continua ligado com nós, porque aqui é a dona do primeiro lugar. Muito mais prêmio, muito mais música, muito mais alegria e muito mais forró. Bodó, só aqui na melhor.
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1: Eita, meu povo, que eu tô chegando pra fazer a animação desse arraiar. Puxa o fone, sanfoneiro, que isso é Bete Nascimento.

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0: Eita, que maravilha! Eu desejo que esse dia seja muito mais alegre mesmo. Estamos chegando ao final de mais um Forró Bodó da Melhor, viu? Nessa segunda-feira, início de semana, desejo pra vocês uma ótima semana, uma ótima segunda-feira. Amanhã, terça-feira, nós estamos aqui novamente com mais um Forró Bodó da Melhor. Você segue aí na programação da GQFM, que vem aí muito mais coisa boa, muito mais alegria, viu? Muito mais alto astral, tá bem, né? Um abraço, até amanhã, se Deus quiser. Tchau, tchau, bicu!
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0: dia a todos. Segunda-feira, 5:30. Bom dia, meu amigo. Tudo bem aí? Assim nós começamos mais uma semana com Deus na nossa frente. Obrigado você pelo carinho, você que nos acompanha. De segunda a sexta, nosso ponto de encontro é aqui. Sejam bem-vindos. Vamos louvar a Deus, vamos agradecer ao Senhor, porque chegamos até aqui. Grandes coisas tem feito o Senhor por nós. Nosso coração se alegra nele, porque ele é bom, a sua misericórdia dura para sempre. Aqui nós exaltamos, nós bendizemos, nós exaltamos o Senhor. Sua participação é importante no 988461549. Segunda-feira muito especial e nós estamos com a série de mensagens fé. Louvores para te abençoar, para adorar a Jesus, porque ele é digno de honra, de glória, de louvor e de adoração. 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Vem comigo para 55 minutos de adoração.
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0: Tudo o que fizer, faça de todo o coração. Não para os homens, mas para Deus. Colossenses 3:23. Obrigado, Pai, por esta manhã. Pela oportunidade de estar aqui, Senhor. Colocando o Senhor na frente de tudo. O Senhor é a minha luz, é a minha salvação. O meu socorro presente na hora da minha angústia, das minhas tribulações. O que seria de mim, Pai, se não for o Senhor ao meu lado? Meu refúgio, minha fortaleza. Amigo dos amigos, advogado fiel, justo juiz, Senhor dos senhores, meu amigo incomparável. Minha luz, minha salvação. Meu refúgio, minha fortaleza. Senhor, eu te agradeço por esta manhã, por esse dia que o Senhor nos abençoou, por esta semana linda que o Senhor nos deu, Pai, pelo fôlego de vida, pelo sono, pelo descanso, pela madrugada de revelação. Te agradeço pelo perdão dos meus pecados, pela sua bondade, seu amor e sua graça. Obrigado pela oportunidade em poder te servir e colocar a minha vida diante de ti, diante do teu altar, Pai. Pois eu sei em quem tenho crido, sei que o Senhor está comigo para me abençoar, para me orientar, para me direcionar, para me conduzir. Obrigado, Pai, pelos grandes feitos, pelos grandes livramentos, pelo seu braço forte estendido em minha vida. Obrigado, Jesus, por tudo. Uma coisa, Senhor, eu lhe peço, fica comigo. Usa-me em tuas mãos como instrumento, como um canal de bênção para a glória do teu santo nome. Eu preciso de ti, Senhor, da tua ajuda, da tua companhia, Pai. Minha súplica por aqueles que estão

unção, a unção da tua graça vem sobre nós. A presença do teu Espírito Santo venha sobre nós. A capacitação de Deus, usa-me em tuas mãos. Abra as cortinas da revelação nesta manhã. E que cada palavra que saia daqui tenha efeito para edificar, para fortalecer, para abençoar, Pai, vidas para a glória e o louvor do teu santo nome. Amém. Bom dia.

0: aí, gente. Hora certa, vamos conferir. 5:37. Daniel e Samuel, que bacana, né? É isso aí. Bom demais estar aqui servindo a Deus. E com você, meu amigo, você trabalhador, você dona de casa, você acompanhando o programa Palavras de Vida, nós vamos ter aqui um momento de adoração a Deus nesta manhã vitoriosa. Você chegando, você despertando, foi dormir tarde, é? Mas a hora não espera, temos compromisso, temos muitas coisas e o Senhor nos abençoando de maneira muito especial. Daqui a pouquinho tem o pastor Wilson também trazendo uma reflexão para todos nós aqui, né? Tem ouvinte daqui a pouquinho, tem a sua participação e é bom saber que você está aí do outro lado, sendo abençoado, edificado por Deus. Vai viajar, cuidado, vai devagar. Vai na bênção de Deus, você está chegando na bênção de Deus, saindo de casa na bênção de Deus, vai para a fábrica, vai para a indústria, vai para a empresa, vai na bênção de Deus, tá bom? Saudações aqui, tem um ouvinte, vamos a colocar o primeiro ouvinte, deixa eu ver quem tá aqui.
1: Bom dia, pastor, bom dia, Nancy, Deus abençoe o nosso dia, uma semana cheia de paz. Aqui é Alex de Mandacaru, tá falando, botando na oração a minha família, Cristiane, minha esposa, Alexandra, minha filha, Agatha, minha filha, e Alia, minha netinha, que acabou de nascer sábado.
0: Eita, graças a Deus. Parabéns, meu irmão.
1: Correu tudo bem, né? Que é o Espírito Santo no meio dos caminhos, né?
0: Isso.
1: Delas duas, né? De toda a minha família. E vocês aí também da emissora e todos os ouvintes.
0: Obrigado, né?
1: Então, uma semana cheia de paz na presença do Senhor Jesus. Um abraço aí, tenha um bom dia. Também dá um alô pra Igreja do Hospital. Igreja Adri e Alice.
0: Muito.
1: Deus possa abençoar a vida deles.
0: Tá aí, gente.

0: nossos amigos. Oswaldo das Bananinhas Cairós. Oswaldo, boa semana pra você, viu, meu irmão? Latino ouvindo o programa na cidade de Itiruçu, né? É, deixa eu ver quem tá aqui comigo, esse casal aqui, deixa eu ver quem é. Ah, é o Gleidson. Valeu, Gleidson. Bom dia, meu irmão. Deixa eu ver quem ele colocou aqui pra nós. É, colocar o nome na oração, com certeza. Vamos colocar assim, viu? Muito bem. Quem mais tá conosco aqui? Deixa eu ver, tem mais aqui, tem mais dois ouvintes, tem mais um aqui. 988-461549.
1: Bom dia, pastor João Macedo. Bom dia, nossa, graça e paz. Uma semana abençoada para todos. Que Deus continue nos abençoando.
0: Amém.
1: Maria Santana do Jequezinho.
0: Muito bem. Abraço então, meus irmãos,
1: Deus
0: aí do Jequezinho.
1: Que a graça e a paz estejam no coração de todos.
0: Amém.
1: E com muita luz, muitas bênçãos e muito amor nos corações. E que Deus nos proteja sempre.
0: Isso mesmo, que Deus nos proteja sempre, né? Precisamos desse amor de Deus nos cobrindo, nos guardando, nos abençoando. O telefone é o 988-461549.
2: Meu pastor João, que Deus continue abençoando você e toda a sua família, toda a minha família, todo que estiver na escuta. E hoje uma data especial, meu neto David está completando hoje 19 anos, filho do meu filho Davi, né? Uhum. Deus continua abençoando ele, em nome do filho do irmão Daniel, né? A irmã Débora, uhum, sobrinho Bernardo e a sobrinha Laurinha, em nome de toda a família. Deus continua abençoando, depois coloca o nome dele no caderno de oração. Pastor, eu contigo, tenha um bom dia.
0: Bom dia, minha irmã. Que bom você falando conosco, né? Valdinete, com o neto aí completando mais um ano de vida, né? Que bom, gente, que bom. É isso aí, vamos. Telefone não para, é o 988-461549. Conferindo a hora, você tem compromisso, não tem? Olha a hora, 5:42. Mais uma ligação, deixa eu ver quem tá comigo aqui.
3: A paz do senhor, pastor João Macedo, pastor Nancy, bom dia. Eu, Juscelino Tiruçu, como sempre te ouvindo, juntamente com minha esposa, a irmã Irene, também juntamente aqui com minha irmã Cida, aqui de Jacutinga. Manda um alô também pra minha irmã Neuza em Cristo Jesus.
0: Sim.
3: Né? Graças a Deus, um abraço para todos os ouvintes, em nome de Jesus. Peço oração para toda a minha família, em nome de Jesus.
0: Obrigado também, Gleidson. Tá aqui o nome Adria Alice. Gleidson não perde o programa Palavras de Vida. Obrigado, viu, Gleidson, pela sua participação, pela nossa amizade em Cristo. Ó, quem tá ouvindo também é Jason e Cida, no bairro da Cidade Nova. Que bom, hein? Que bacana. 988-461549.
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0: Com certeza. E hoje continua a série Fé. Hoje continua a série Fé. Daqui a pouquinho nós vamos discorrer, trazer esse tema tão importante, tão

0: sendo assim, nós vamos orar daqui a pouquinho. É canção bonita, né? Nos convidando a orar. Oração é nossa expressão com Deus, né? Nada mais que isso. É a nossa expressão com Ele. É a nossa fala com Ele, né? Quando nós oramos, é por aí, né? Nós estamos falando com Ele, nós estamos conversando com Ele. Então, todos os dias faça isso. Tira o seu tempo, tira o seu momento para você estar buscando, para você estar orando a Deus. 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Quero nesta manhã mandar saudações à missionária Miralva em Lagoa Dantas. Ela, o evangelista Antônio, não perde o nosso programa Palavras de Vida. Obrigado vocês aí, viu? Tá bom? Toda essa família, que nós temos uma consideração muito grande. Nino Santos também participa do programa Palavras de Vida. O telefone é o 98846-1549. Conferida a hora, 5:48. Bom estar aqui com vocês, sabendo que Deus vai abençoar o nosso dia, a nossa semana, com muita luz e muita graça de Deus. Deixa eu te avisar que daqui a pouquinho tem a série Fé. Nós vamos ler Hebreus 11:21. Diz assim, ó: pela fé, Jacó, próximo da morte, abençoou cada um dos seus filhos e adorou ao Senhor. Pela fé, Jacó abençoou seus filhos. É o papel do pai, né? O pai precisa ser um abençoador, um agente abençoador. O pai, não só o pai, a mãe, eu, você, todos nós. Deus nos chamou para ser bênção. Deus nos chamou para ser luz no caminho das pessoas, né? Um abraço salva, um abraço cura, um abraço restaura. Sendo assim, eu quero também mandar abraços, é isso mesmo, aos pessoal das fábricas, né? Das indústrias e a Ramarim bate recorde. Os meus ouvintes da Ramarim aqui, muitos meus amigos na Ramarim que estão acompanhando, pessoas que me ouvem, que passa pela gente, que conhece a gente. Ó, tô te ouvindo. Pela manhã já vou pro trabalho te ouvindo. Pela manhã tomando meu café te ouvindo. Que bacana. Então, todos vocês, abraço para essa fábrica e todas as fábricas, né? Todas as fábricas, todas as indústrias. Se você tá na fábrica me ouvindo, mande aqui o seu recado, ó. Estou na fábrica tal, vou falar aqui, viu? Pode ter certeza disso. Gente, pastor Wilson já chegou. Pastor Wilson, ele é vovô agora, viu? É vovô. Tá fazendo parte do meu time, o meu irmão, pastor Wilson, tá fazendo parte do meu time agora, viu? É vovô. Vovô, eu não vou falar o nome do bebê, porque eu vou errar aqui. Depois eu olho aqui nos recadinhos da família, que é um nome diferente, um nome bonito, viu? Mas é o vovô mais novo da família, meu irmão caçula, é vovô. Então nasceu o bebê ontem. Aí, tá chegando mensagem aqui. Então, vamos ouvir pastor Wilson trazendo uma mensagem do céu para abençoar a nossa vida.
1: Querido pastor João Macedo, a paz do Senhor, servo de Deus. Paz do Senhor aos amigos, ouvintes que estão acompanhando a programação. Livro de Jó, capítulo 1, versículo 10, palavra de vida para todos nós. Porventura não o cercaste tu de bens a ele e a sua casa e a tudo quanto tens? Pois bem, gente, aqui quem tá falando é o diabo. Aqui quem tá falando é Satanás. está falando com o Senhor. Enquanto Deus dá testemunho de Jó, dizendo que Jó é reto, temente e desvia-se do mal, capítulo 1, verso 1, no verso 10 tem Satanás falando uma mentira e uma verdade na mesma frase. Qual é a mentira? Bom, ele está dizendo que a fidelidade de Jó está atrelado ao que Jó tem. E ele está dizendo que foi o Senhor que deu. A ideia de Satanás é dizer o seguinte: tu tá comprando Jó. Jó se vendeu para ti. Jó é o que é porque tem o que tem. E quem deu foi tu. Então, a primeira mensagem é, aliás, é a mensagem que Satanás tenta passar pro Senhor, é induzir Deus, né, de que a fidelidade de Jó depende daquilo que Jó tem. Essa é a mentira que Satanás está contando, certo? Jó, nós vamos ver ao longo do livro que, na verdade, a fidelidade dele não está atrelada ao que ele tem, ponto. Porém, nessa mesma frase, Satanás está dizendo uma verdade. Qual é a verdade na mesma frase? Ele está dizendo que aquilo que Jó tem foi Deus que deu. Jó sabia disso já, porque quando ele perde tudo, ele diz: Deus deu, Deus tomou, bendito seja o nome do Senhor. E Satanás também sabe disso. Claro que Deus também sabe disso, que foi o que deu. E Satanás também sabe, por isso que ele diz: tu o cercaste de bens. Agora, você também sabe disso? Que tudo o que você tem foi Deus que te deu? No texto a gente entende: Deus sabe, Jó sabe e Satanás sabe. Tudo vem, provém de Deus. E agora, para nós, uma aplicação para nossa vida. E eu? E você? Você sabe disso? Você tem consciência disso? Que tudo na tua vida foi dado por Deus? Então, se foi dado por Deus, não foi porque você estudou. Você estudou porque Deus te capacitou para estudar. Então, se foi dado por Deus, não foi porque você conquistou. Se você conquistou, foi porque Deus te capacitou para conquistar. Ora, se tudo provém de Deus, então não provém de nós. Não está em nós o louvor. Não está em nós a glória, não está em nós a honra. Então, portanto, é dia, é momento de tributar todas as coisas ao Senhor. Tudo foi feito por Ele, para Ele, e sem Ele, nada do que se foi feito se fez. Isto foi feito por Deus, é coisa maravilhosa aos nossos olhos.
2: Glória a Deus.
1: E viu Deus tudo aquilo que Ele fez e era bom. Comece a partir de hoje, deixar o teu eu de lado, o teu ego de lado, a tua soberba de lado, e passe a entender: se você tem uma esposa, foi Deus que deu. Se você tem um filho, foi Deus que deu. Se você tem uma casa, foi Deus que deu. Você tem um trabalho? Deus que deu. Você tem uma empresa? Deus que deu. Você tem uma voz? Deus que deu. Você é inteligente? Deus que deu. Você é sábio? Deus.
2: Aleluia.
1: Que deu. Tudo foi Deus que me deu. Bom dia, palavra de vida para todos nós.
2: Tá aí o profeta Pastor Wilson nos abençoando, né? Nos abençoando. A fé vem pelo ouvir. Aqui você ouve algo que edifica, que abençoa tua fé. Nós louvamos a Deus por você que está aí do outro lado ouvindo a nossa programação, essa programação que é feita para nos abençoar. 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Daqui a pouquinho tem mais palavra, tem mais oração. Eu, antes de virar aqui, tem mais um ouvinte. Deixa eu ver quem tá comigo aqui. Deixa eu ver.
3: É vovô.
4: Bom dia, pastor.
3: Eu não vou falar o nome do YouTube.
2: Cadê? Opa!
4: Bom dia, pastor João. Sai daqui a juvenis de Campo lá. Que Deus abençoe seu dia. Em nome de Jesus.
2: Muito bem, gente, tá dado o recado. O recado dele é rápido e rasteiro. Jovenilton, a todos vocês da cidade, do bairro, do distrito, você do povoado, você no bairro perto, no bairro longe, no centro, onde você estiver, obrigado, você que acompanha nesta manhã o programa

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nós continuamos por aqui nessa fé, nesse propósito, nessa unção e nesta graça. A fé vem pelo ouvir, ouvir pela palavra de Deus. Nós estamos com a série Fé. E o livro de Hebreus traz uma galeria dos heróis da fé. Nesta manhã nós vamos utilizar aqui o capítulo 11, versículo 21. Mais um patriarca. Jacó, o filho de Isaac. Isso mesmo. Jacó, agora perto da sua morte, abençoou cada um dos seus filhos. É o papel nosso abençoar. Nossa boca é para abençoar. Quem é Jacó? O filho do patriarca Isaac. Abraão, Isaac, que a gente prega, né, muito sobre Abraão, sobre Isaac. Jacó e seus 12 filhos. Quem é Jacó? Lembra que ele foi fugitivo do seu irmão? Diz a Bíblia que Esaú ficou aborrecido com Jacó. Lembra, por causa da primogenitura, da escolha do pai. O pai era para abençoar Esaú, e abençoou quem? Jacó. Jacó aproveitou a oportunidade e colocou sua cabeça debaixo da mão do seu pai, né? Esaú disse ao seu coração: pai, eu vou matar meu irmão Jacó. Olha que coisa. Filhos do mesmo pai, mesma criação, mesma fé, com um propósito diferente. O coração de Jacó é transformado, porque a Bíblia diz em Gênesis 32 que Deus visitou Jacó no Val de Jaboque. Isso, no Val ou Vale. E ali foi o encontro que Deus teve com Jacó. Jacó é conhecido como usurpador, como esperto, como oportunista. E nesta noite, nesta madrugada, Jacó foi visitado por um anjo de Deus. E a Bíblia diz que Jacó dizia assim: anjo, me abençoa. Anjo, eu preciso ser abençoado. Aí o anjo foi e feriu a Jacó. Jacó foi abençoado, mas foi ferido. Eu vou repetir ao contrário agora. Ele foi ferido e abençoado. Ele não só foi abençoado, ele foi ferido. Uma ferida, uma dor que trouxe bênção na vida dele. Por quê? Ele era conhecido como o esperto. Ele era irmão gêmeo de Esaú. A Bíblia diz que ele sai em segundo lugar. Primeiro sai Esaú e ele sai grudado no calcanhar do seu irmão. Quem? Jacó. Jacó já sai, já nasce pegando no pé do seu irmão. Mas agora, Jacó já está maduro. Jacó já não é mais um adolescente, um jovem. E Deus tinha um encontro com Jacó. Porque Deus muda o homem. Deus às vezes traz a dor para o homem, para mudar o homem. Poderia até trazer aqui a dor que muda. Porque a dor, ela causa duas coisas em nós. Ou a dor só machuca, ou a dor machuca e nos muda. A dor faz isso. A dor tem essa capacidade de nos mudar e nos mudar para melhor. Quem de nós que já não passou por dores? Quem está me ouvindo que não passou por dor ou está passando por um momento de dor? E a dor vem para nos machucar ou para nos mudar. Deus não poupa ninguém. Deus não poupou nem seu filho Jesus Cristo na cruz. Enfim, Jacó é ferido por Deus no Val de Jaboque. E a pergunta de Deus, do anjo, né? Pergunta.
pergunta para Jacó assim, ó: Jacó, qual é o teu nome? E aqui para nós, quer dizer que Deus não sabia o nome de Jacó? Claro que sabia. Mas se Jacó proferisse assim: meu nome é Jacó, Jacó ia se lembrar dizendo assim: é, esse nome significa esperto, enganador. E é justamente isso que Deus pergunta para ele: ô Jacó, qual é o teu nome? Ele disse: meu nome é Jacó. Ah, é, teu nome é Jacó? Muito bem. Aí Deus estava quebrantando ele, ferindo ele, tocando nele, ele lembrando: meu Deus, eu sou um Jacó. E agora, como é que eu vou fugir de Deus? Eu fugi do meu irmão. Eu corri do meu irmão. Eu escondi-me do meu irmão, porque meu irmão não está nada bem comigo. Mas de Deus não tem como esconder. E agora Deus está perguntando meu nome? Por quê, pastor? Algumas razões. A primeira razão é porque Deus estava mudando Jacó com a dor. Segunda razão é que Deus estava mudando o nome de Jacó. Para quê? Qual foi o nome que Jacó recebeu? Jacó agora recebe o nome de Israel. Deus falou com ele: ó, você que está querendo ser abençoado, então teu nome agora não será mais Jacó. O seu nome será Israel. Quando Deus encontra conosco, ele muda a nossa vida. Não fica chateado se tem alguém no teu caminho que não mudou, que não muda, que não quer mudança. Você sabe por quê que tem gente que não muda? Porque ainda não encontrou com Deus. Essa é a realidade. Quando Deus encontra com o homem, Deus tem a graça, a capacidade de mudar o homem. O Deus muda nós. Provérbios 4:18 diz assim, ó: a vereda do justo é como a luz da aurora, que vai brilhando cada dia mais até ser dia perfeito. Ou seja, Deus vai nos transformando dia após dias. Segundo de Coríntios, capítulo 5:17, diz que aquele que está em Cristo, nova criatura é. As coisas velhas se passaram e eis que tudo se faz novo em nossa vida. A maior bênção de Deus é aquela que nos enriquece, só que não acrescenta dores. Deus não quer que você viva na dor, ele quer que você passe pela dor. A dor, você precisa passar por ela e sair do outro lado uma pessoa melhor. Porque Deus não se deixa escarnecer, tudo que o homem semear, isso ele ceifará. Deus nos fere, mas Deus não abre mão de nós. Deus nos machuca. Quem, pastor? Deus é Deus. Nos fere, nos machuca, nos transforma. Só que Deus não abre mão de nós, porque ele nos ama com todos os nossos defeitos. E quando ele tem um propósito na vida de alguém, ele pode fazer como fez com Jacó. Ele encontra com o homem, ele tem um lugar para encontrar com o homem. Ele encontrou com o homem no caminho de Damasco, a saber, Saulo, o Paulo de Tarso, o Saulo de Tarso. Deus tem os seus meios para encontrar com cada um de nós. Agora, o gostoso de tudo é que Deus, o bom de tudo, o maravilhoso de tudo, é que Jacó foi um homem transformado por Deus. Ele quis ser abençoado, Deus só falou: eu vou te abençoar, meu filho, mas eu vou mudar primeiro a sua vida. Deus, antes de entregar qualquer bênção para a nossa vida, ele quer mudar a nossa vida. Será que nós estamos aptos para receber aquilo que ele tem para a nossa vida? Porque tem gente que infelizmente não serve nem para ser abençoado. Eu sei que é forte falar isso. Por quê? Porque tem gente que infelizmente se esquece ou se faz esquecido do quanto Deus o abençoou. A ingratidão, ela fecha as portas. A ingratidão é triste. A ingratidão afasta pessoas e afasta o próprio Deus. Afasta, sim, Deus se afasta.
A ingratidão fecha as portas. Mas aprendemos com Jacó, que teve a sua vida transformada, e agora ele sente que já está de idade avançada. E a Bíblia diz que ele abençoou seus filhos. Agora é hora dele abençoar. Agora não é hora mais dele dividir, dele contender, dele brigar com seu irmão Esaú. Agora é hora dele abençoar. Porque ele entende, ele está ciente, diz que Deus o abençoou. E eu faço uma pergunta: por que é que Deus nos abençoa? Qual é a vantagem nisso? Por que que Deus nos abençoa, meu irmão? Por que que Deus nos abençoa? Deus nos abençoa para que nós sejamos bênção na vida das pessoas. É isso mesmo. Deus nos abençoa para que sejamos bênção na vida das pessoas. A bênção não pode ser egoísta. A bênção não pode ser: ah, eu estou abençoado, está tudo certo. Não, Deus coloca pessoas hoje no teu caminho para você ser bênção na vida dessas pessoas. Jacó foi abençoado por Deus, não é? Ele sabe do livramento que Deus deu a ele, porque o seu irmão lá atrás está procurando ele para assassiná-lo. É isso mesmo. O seu irmão está irado com ele. E se você encontrar lá o livro de Gênesis 33, você vai ver um encontro de Esaú e Jacó, e você percebe que eles se abraçam, eles se perdoam, eles choram. Gênesis 33 diz que eles trocam presentes um com o outro. Deus quebrou a barreira por causa da atitude do encontro de Jacó com Esaú. Deus quebrou a barreira da inimizade. Como é que Deus vai abençoar alguém que vive em inimizade? Como é que Deus vai abençoar alguém que fica com o coração magoado, chateado, com o coração com ódio? Como é que Deus vai abençoar esse tipo de pessoa? Deus nunca vai abençoar esse tipo de pessoa, infelizmente. Pessoas que não se falam, que não se conversam, que não perdoam, que não amam, que não se suportam. Jacó está na galeria dos heróis da fé, mas ele se perdoa, ele perdoa seu irmão perdoa ele, trocam presentes. Se você quiser, você pode ler aí Gênesis capítulo de número 33. A Bíblia diz que eles choraram, que eles fizeram banquetes, que eles reuniram. Deus nunca vai abençoar um coração com mágoa, com ódio, com raiva. Deus não habita nisso. A Bíblia vai dizer que o nosso coração é templo do Espírito Santo. Nosso coração é templo do Espírito Santo. E que Espírito Santo é esse que está na nossa vida, que o nosso coração está cheio de tristeza, de mágoa, de rancor, de ódio, de divisão? Eu não suporto ele, eu não suporto ela, eu não falo com ele, eu não falo com ela, ela lá, eu aqui, ele lá, eu aqui. Não, meu amigo, tem que ter um encontro no Val de Jaboque. Deus encontrou Jacó no Val de Jaboque, em uma madrugada em que Jacó está fazendo uma viagem. Deus parou Jacó, Jacó parou para dormir, e Deus visitou Jacó naquela madrugada. A Bíblia diz que ele lutou com Deus a madrugada toda. Oh, Deus, me abençoa, eu vou te abençoar. Deus, me abençoa, Deus, me abençoa, Deus, me abençoa. Ele pensou que Deus ia dizer assim: toma, filha, a bênção, receba a tua bênção, meu filhinho. Não, a Bíblia diz que Deus tocou na juntura, Deus tocou na coxa de Jacó, Deus feriu a Jacó. Jacó sentiu na pele: eu estou passando por isso porque eu não perdoo, eu estou passando por isso porque eu tenho mágoa no meu coração, eu estou passando por isso porque eu não somo, eu divido, porque eu sou egoísta, eu sou um fugitivo do meu irmão, eu prejudiquei meu irmão. Gênesis 33 vai contar toda essa história. A
Aí o homem está prontinho para ser abençoado. O homem, quando passa por algumas experiências com Deus, ele fica bonzinho, meu irmão. Bonzinho, bonzinho, bonzinho. Isso mesmo. É, o homem, ele entende que ele precisa reparar os seus danos. É isso mesmo. Nós precisamos reparar os nossos danos. Enquanto nós formos discípulos de Cristo nessa terra, enfrentaremos grandes lutas, muitas batalhas, enfrentaremos muitos desafios, muitas guerras. Mas uma coisa é certa, deixa eu falar com você nesta manhã. O que é que está no teu coração? O que é que está aí no seu coraçãozinho, meu irmão, hein? Você quer que eu fale uma coisa para você? Salmo 15. Deixa eu ler para você o Salmo 15 aqui, ó. Deixa eu ler aqui o Salmo 15. Diz assim, ó: quem habitará no tabernáculo de Deus? Quem vai morar no seu lugar santo? É uma pergunta do Salmo de número 15. Quem vai estar na morada eterna? Deixa eu acrescentar isso aqui. Quem vai reinar com Deus? Posso ler aqui? Olha o que diz aqui, ó: aquele que anda em sinceridade, pratica a justiça e fala a verdade segundo o seu coração. Aquele que não difama com a sua língua, nem faz mal ao seu próximo, nem promete enganosamente, é esse que vai habitar no tabernáculo de Deus. Agora, tem gente que ama, que profere mentira, que engana, que prejudica, promete, mas não cumpre. Que coisa horrível. Gente que engana aqui, engana ali, mente aqui, mente ali, tem raiva aqui, tem raiva ali, este não receberá a bênção do Senhor. O que que é a bênção do Senhor, pastor? É uma bênção que nos enriquece, mas não acrescenta dores. Bênção não é para você viver amargo, amarga, triste. A bênção de Deus não é para você viver em dores. Nós passamos pelas dores, nós passamos por dificuldades, desafios, mas Deus tem uma nova vida para nós, uma vida em paz. Tenha esse encontro com Deus essa manhã. Faça como Jacó: Senhor, eu não te deixarei enquanto tu não me abençoares. Eu não te deixarei, Senhor, enquanto tu não me renovares, enquanto tu não me abençoares. Nós precisamos da bênção do Senhor em nossa vida. Limpe tua alma, limpe o teu coração, e você vai ser abençoado e vai poder abençoar. Porque Jacó, Hebreus 11, agora não é a vez dele ser abençoado. Agora é a vez dele abençoar. Mas agora está com o coração limpo, agora está com o coração purificado, trabalhado por Deus, e ele tem a oportunidade de abençoar filhos, abençoar vidas, abençoar famílias, pela fé.

aí, gente, que canção bonita. Sua casa tá sendo abençoada, toda barreira já caiu por terra. Toda aflição, toda tristeza, toda angústia. Que coisa boa é poder estar aqui falando de Jesus. Saber que tantas pessoas, olha, tantas pessoas têm sido tocadas e abençoadas por Deus. É a nossa GQFM, segunda a sexta, nós estamos aqui falando de Jesus.

Hoje é manhã de faxina. É manhã de limpeza. Aonde, pastor? Em nossos corações, né? Tô falando nosso, colocou eu também. Todos nós precisamos tirar todas as restrições, todas as rasuras. Não podemos ficar sobrevivendo, gente, não. Deus quer nos dar vida. Vida e vida com abundância. Conferindo a hora 6:23, tá chegando o momento de fé. Daqui a pouquinho meu amigo Souza Andrade por aqui, e tá chegando o momento de oração. Nós vamos falar com Deus nesta manhã.

0: Ele é a razão de nós estarmos aqui nesta manhã. Ele é a razão, a única razão.
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0: Obrigado, meu paizinho querido, meu mestre, meu professor, meu ajudador, amigo de todos os momentos da minha vida. Obrigado, Jesus, por esta oportunidade de estar aqui, com grande responsabilidade, Senhor. Saber que do outro lado tem tantas vidas, são tantas as cidades que estão me ouvindo agora, são tantas as pessoas que estão me ouvindo agora, Pai. Obrigado, Jesus, por o Senhor me colocar aqui para ser um instrumento de bênção, para noticiar coisas boas do reino, trazer uma palavra de vida para edificar, para fortalecer, para renovar. Obrigado, Jesus, pela oportunidade maravilhosa. Te agradeço pelo fôlego de vida, pela esperança, pelo amor, pela comunhão, pela graça. Ó grande Deus Todo-Poderoso, aceita, Pai, minhas palavras diante de Ti. Aceita, Pai, o meu clamor diante de Ti, Pai, nesta manhã. Aceita, Senhor, a minha petição. Me coloco diante de Ti, Pai, orando por esta empresa, por este comércio, por esta fábrica, por esta indústria, por esta clínica. Onde está agora o Teu filho, Senhor? Minha oração pela guarda municipal, pela polícia militar, pela polícia civil. Nós oramos pelos médicos, oramos pelos hospitais, pelas clínicas. Nós oramos por aqueles que estão acamados, oramos por aqueles que estão em um presídio nesta manhã. O Senhor é o Salvador, é o Libertador, é o Transformador, Pai. O Senhor transforma Jacó em Israel. É o Senhor que muda as nossas vidas, é o Senhor que muda a vida do homem. Por isso eu te engrandeço nesta manhã, eu te exalto. E eu creio no teu trabalhar, no teu agir, no teu operar, Pai, nesta manhã. A porta que o Senhor abre, ninguém fecha. Obrigado, Jesus, porque portas se abrem nesta manhã. Eu creio que portas se abrem nesta manhã, todas as cadeias são quebradas, todos os cadeados, todas as correntes malignas. O Senhor é o Libertador, é o Salvador, é o Transformador de vidas. Pela fé, Jacó abençoou a sua família. Não é o velho Jacó, mas agora é o novo Jacó, transformado e abençoado por Ti, Senhor. Eu te engrandeço orando por esta cidade, por este estado, por esta nação, orando por cada casal, por cada um dos seus filhos, sua família. Esse pai que precisa levar o pão para sua mesa, essa mãe, esse filho, esta filha, esse neto, esta neta, esse sobrinho, Senhor, essa sobrinha. Oh, meu Deus, estenda as tuas mãos para o genro, para a nora. Oh, Deus, esse avô, esta avó, esse ancião, esta pessoa, Pai, que precisa de saúde, Pai. Eu te agradeço, Senhor, por esta manhã tão linda, por esta manhã tão abençoada em sua presença, Pai. Porque este é o dia que fez o Senhor. Por isso, Pai, eu te agradeço de todo o meu coração, de toda a minha alma, de todo o meu ser, de todo o meu entendimento. Obrigado, Jesus. Obrigado, Jesus.

Pai nosso que estás no céu, santificado seja o teu nome, venha o teu reino, seja feita a tua vontade. Assim na terra como nos céus, o pão nosso cada dia nos dai hoje. Perdoa, Pai, nossas dívidas, assim como perdoamos os nossos devedores. Não nos induzas à tentação, mas nos livra do mal. Porque teu é o reino, o poder e toda a glória, hoje, amanhã e sempre. Amém. Obrigado, meus amigos, meus irmãos, família. Família Palavras de Vida, um abraço a todos. Você pelo rádio, você pelo aplicativo. Graças pela sua vida, graças a Deus pela sua vida. O nosso contato comercial é o 999-53-9321. Uma ótima semana para todos vocês. Se permitir, Deus, se Ele permitir, eu volto amanhã, porque foi Ele que mandou.

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bem, gente? Você está ouvindo o programa Palavras de Vida. Nesta manhã vitoriosa, que bênção, bom estar aqui falando de Jesus nesta manhã vitoriosa, nesta manhã abençoada, na presença do Deus Todo-Poderoso.

gente, que canção bonita, né, gente? Que canção maravilhosa na voz bonita deles, Daniel e Samuel. 5:40. Bom dia a todos. Na paz do Senhor Jesus Cristo. Que bom que nós estamos aqui 5:40 falando do amor, da graça de Jesus, na certeza que ele está presente para nos abençoar nesta manhã maravilhosa de segunda-feira. Juntos aqui estamos, eu tenho uma divulgação para fazer para todos vocês que estão nos ouvindo. Dia 29, daqui uma semana, nós começaremos o nosso programa no horário da noite, às 22 horas. Estaremos aqui, por isso estou divulgando, chamando a sua atenção para que dia 29, daqui uma semana, estaremos juntos às 22 horas, em novo horário, falando do amor e da graça do Senhor Jesus Cristo, tá bom? Então preste bastante atenção aí, você, meu amigo, você que me ouve.

você que compartilha, você que participa comigo todas as manhãs. Este é o nosso anúncio. Nós estamos divulgando para todos vocês que no dia 29, daqui uma semana, estaremos com o programa às 22 horas, tá bom? Então, esse é o nosso aviso muito importante. Quero muito agradecer a você que participa, tem participado, tem estado conosco aqui na nossa programação, você que tem apoiado, você que tem orado por nós, nosso louvor, nossa palavra de gratidão a todos vocês, tá bom, gente? Vamos juntos, daqui a pouquinho tem reflexão, estaremos orando por vocês, estaremos intercedendo pela sua vida a partir das 6 da manhã, trazendo aqui reflexões que vão nos abençoar de maneira muito, mas muito especial. Juntos, vamos conferir a hora, pastor João, 5:42, né? 5:42. Uma ótima semana para você, muitas bênçãos para sua vida, que a graça, que a paz, que a bondade de Deus venha estar sobre a sua vida. Vamos cantar mais música bonita, pastor João. Vamos trazer aqui Ana Nóbrega, vem cantando nesta manhã esta canção tão linda para edificar a nossa fé. Oceanos.

Gente, que canção bonita, hein? Que canção linda, que canção maravilhosa. Aqui no programa Palavras de Vida, que canção bonita. Oceanos, 5:49. 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

É isso aí, gente. Que canção bonita, hein? Oceanos com Ana Nóbrega, 5:50. Bom demais estar aqui falando do amor de Cristo, falando da grandeza dele, o quanto ele é bom, o quanto ele é maravilhoso. Daqui a pouquinho tem alô, para você que tá mandando hoje a sua mensagem aqui no 99953-9321. É o zap que nós estamos usando hoje, é o 99953-9321, tá bom? É o zap da sua participação. Vamos seguindo, vamos adorando a Deus. Tem coisa boa para nós, tem palavra de Deus, tem louvores que tocam, que edificam a nossa fé nesta manhã maravilhosa de segunda-feira. A todos vocês uma boa semana, depois de um domingão abençoado, muitas tarefas na igreja. Que bom, estivemos ontem servindo ao Senhor no domingo, que bênção maravilhosa. E aqui estamos para juntos nós louvarmos o nome do nosso Deus, digno de honra, de glória, de louvor e de adoração. Vem música bonita com Juliane Souza. É isso mesmo, Juliane Souza. Lindo momento.

mandou pro Eliomar, acompanhando o nosso programa Palavras de Vida. Eliomar, bom dia para você, meu irmão. Muitas bênçãos. Boa semana para você, viu? Tá bom? Valeu, Eliomar. Deixa eu ver onde é que tá aqui a mensagem do Eliomar, meu amigo. Bom dia, pastora. Paz do Senhor Jesus. Que Deus te proteja grandemente. Saudações ao amigo Juarez, também, que não perde o programa Palavras de Vida. Olha, eu quero divulgar que na próxima semana nós estaremos aqui às 22 horas. Às 22 horas, novo horário, estaremos aqui às 22 horas, combinado? Alô, missionário Eliezer, servo de Deus, que é o superintendente da nossa igreja no Conjunto Beira Rio, Adebras Madureira, e no Conjunto Beira Rio, acompanhando o nosso programa Palavras de Vida. Surpresa agradável do Luciano, está em Orlando, na Flórida, acompanhando o programa Palavras de Vida. Luciano, Silvana, Maria, toda essa família linda, maravilhosa. Luciano, você tá no meu coração, viu? Silvana, muita saúde, muita paz, prosperidade. Uma ótima semana para vocês aí, assistida, contemplada por Deus. Alô, gente, preste atenção, semana que vem nosso programa será à noite. Nosso programa será à noite. Tá bom? Combinado? Nosso programa será às 22 horas. Tá certo? Às 22 horas será o nosso programa a partir do dia 29, tá bom? Juliana Souza, cantando bonito nesta manhã maravilhosa. Eu tô com a Bíblia no Evangelho narrado por Lucas. Era a última vez. Esse é o tema, era a última vez. Capítulo 19. Jesus ia entrando em Jericó. Ali havia um homem, um varão, chamado Zaqueu, chefe dos publicanos, e era rico. Procurava ver quem era Jesus, mas não podia, por causa da multidão, pois era de pequena estatura. E correndo adiante, subiu uma figueira brava para o ver. E quando Jesus chegou àquele lugar, olhando para cima, viu e disse-lhe: Zaqueu, desce depressa, porque hoje me convém pousar na tua casa. Bom, duas figuras importantíssimas são apresentadas neste texto. A primeira figura importantíssima é a figura de Jesus. A outra pessoa, figura importante nesse texto, era Zaqueu. Sua biografia não vai aparecer: quem é o seu pai, quem é a sua mãe, quem é a sua esposa, quem é a sua família. Só um detalhe, que ele era um homem público e ele era um homem rico. E no seu coração ele procurava ver quem era Jesus. Era a última vez o quê, pastor? Era a última vez que Jesus passava por Jericó. Não encontraremos nenhum retorno de Cristo à cidade das Palmeiras, cidade de Jericó. Mesmo porque não era a terra, não era a morada de Jesus, a localização onde Jesus cresceu, onde Jesus se desenvolveu. Não, era a última vez.
já quero logo abrir uma palavra para você. Tem oportunidades na nossa vida que são únicas. Tem oportunidades que você precisa abraçá-la. Tem oportunidades que você tem que trazê-la para a sua vida. Tem oportunidades que não voltam nunca mais. Zaqueu aproveita a oportunidade. Zaqueu jamais imaginava que a bênção seria maior do que ele imaginava. Jamais. Ele não tinha noção do que o próprio Jesus tinha em sua vida. Era a última vez. Nesta viagem que Jesus entra em Jericó de passagem, Zaqueu, ele tem algumas dificuldades na cabeça dele, né? Como é que eu vou ver Jesus? Jesus vai passar aqui, está passando, uma grande multidão está com ele? Eu tenho algumas dificuldades. Primeiro, dá-se a entender que ele não quer ser descoberto diante de tanta gente. Ele só queria ver Jesus, não queria falar com Jesus, ele não queria se entregar a Jesus. O propósito dele era um, o propósito de Cristo era outro. Ele é de estatura baixa, o texto vai dizer. Mesmo se ele quisesse ver Jesus, a Bíblia diz que não podia. Por causa de quê? De uma grande multidão. Muita gente próximo, perto de Jesus. Mas foi praticamente 2 semanas falando sobre fé. Fé é não aceitar o não. A fé, ela não pode enxergar dificuldades. A fé, ela não enxerga barreiras. A fé, ela não acredita no não. A fé não acredita no não. A fé é enxergar além da vista. A fé é acreditar em Deus sem questionamentos. É a fé. Se ele fosse olhar para as suas dificuldades, realmente, uma multidão, ele é de baixa estatura, ele não quer se apresentar, e era a última vez. Estou falando com alguém nesta manhã que Deus tem um propósito na sua vida. Deus tem uma bênção para a tua vida. Deus tem uma chamada para a sua vida. Qual é a oportunidade que o Senhor Jesus está colocando em sua frente? Qual é a oportunidade? Qual é a porta? Você está enxergando a porta? Você está entrando pela porta? Você está aproveitando a oportunidade que Jesus está te dando nesta manhã? Pastor, estou em busca desta oportunidade. Ele já te deu. Ele já te deu. Você acordou hoje. Ele já te deu mais um dia. Ele te deu fôlego de vida. E você vai diante daquilo que Deus tem preparado para a sua vida. A fé, ela não enxerga obstáculos, barreiras, palavras negativas, o pessimismo, alguma coisa que te desanima, que te atrapalha, que te impede. A fé faz você acreditar no impossível. A Bíblia diz que sem fé é impossível agradar a Deus. Sem fé, nós não agradamos ao Senhor. A fé, Hebreus 11 diz que ela é o firme fundamento das coisas que não se vê, mas daquilo que você espera. Ele procurava ver quem era Jesus, não podia. Humanamente, uma multidão, minha gente. Só que Deus sempre vai abrir uma porta. Você crê nisso? Olha, Deus sempre vai abrir uma porta.
Deus sempre vai abrir um caminho para nos abençoar. Deus sempre terá uma porta de escape para nos abençoar. Deus será sempre uma porta de livramento para nos abençoar. Deus sempre terá uma porta para prosperar a nossa vida. Ei, meu amigo, onde é que Deus te colocou? Onde é que Deus te colocado? A porta já está aberta. Outra coisa, se uma porta se fechar, Deus tem outra porta para abençoar a sua vida. Porta que Deus abriu para Zaqueu, pastor João. Qual é a porta que Deus abriu para Zaqueu? Ah, meu irmão. A porta que Deus abriu para Zaqueu, sabe qual foi? Uma árvore. Uma árvore. Melhor dizendo, uma figueira. Uma figueira infrutífera. A Bíblia chama de figueira brava, venenosa, infrutífera. Dá para entender o negócio desse? Você entendeu como é que são as coisas espirituais? As coisas espirituais, elas muitas vezes na nossa vida não tem explicação. Não tem explicação o milagre. Não tem explicação as portas que Deus abre. Entra por ela nesta manhã. Talvez não é a figueira que Deus está preparando para você, mas você sabe que Deus tem uma porta aberta para você, uma porta para abençoar a sua vida. Ah, meu irmão, como é que se explica uma coisa dessa? Ele é baixo, ele é um homem conhecidíssimo, um homem público, um homem bem de vida, não tem ninguém para ajudar ele chegar até Jesus, não tem ninguém para pegar e abrir caminho para ele chegar até Jesus, mas uma porta se abriu. O que, pastor? Uma figueira brava, uma árvore, tá bom? Para você entender, uma árvore. Deus preparou uma árvore para ele, mas que ele vai ver Jesus, ele vai ver Jesus. Como é que ele subiu na árvore? Não me pergunte. Glória a Deus. Na beira do caminho lá estava uma figueira. Sabe o que acontece com ele? A Bíblia diz que ele subiu na figueira e ficou lá filmando. Daqui a pouquinho Jesus vai passar por aqui, que eu vou vê-lo. Ah, eu vou ver. Ah, meu amigo, eu vou ver. Eu vou ver esse homem. Esse homem é muito falado, esse homem é muito conhecido. A bênção está com esse homem. Eu preciso ter um contato com esse homem. Posso nem falar com ele, mas que eu vou vê-lo. Ah, eu vou ver. Glória a Deus. Esse é o Jesus de oportunidades. Esse é o Jesus que quando quer agir, ninguém pode impedir. Esse é o Jesus, meu amigo, meu irmão, minha irmã, que sempre terá uma porta aberta para nos abençoar. Sabe o que eu aprendi na vida? Eu agradeço a Deus até por portas que se fecharam na minha vida. É verdade. Sabe por quê? Tem portas que se fecharam na minha vida para Deus abrir outras portas. Tem lugares que se fechou para mim, para Deus me abençoar em outros lugares. É assim que Deus faz, meu amigo. Quando Deus quer fazer, ele faz. Não fique se lamentando porque uma porta se fechou. Deus tem outra porta para abençoar a tua vida. E se Deus está colocando uma porta na tua vida nesta manhã de segunda-feira, entra por esta porta. Entra por esta porta da bênção. Entra por esta porta de milagre. Deus preparou para Zaqueu uma árvore. Não tem explicação, irmão, humanamente falando, que aos nossos olhos, que coisa feia, que coisa feia, subir numa árvore, parece esquisito, é estranho, parece que não tem cabimento, como diz por aí, mas Zaqueu subiu em uma árvore.
sabe o que, que eu posso dizer? A figueira era brava, a figueira era venenosa, a figueira não produzia, mas neste dia esta figueira produziu, neste dia esta figueira deu fruto, neste dia a figueira salvou uma vida. Glória a Deus, como é que se explica, irmão, uma situação dessa, meu amigo? Zaqueu subiu em uma figueira, e quem vai passando por ali? O Salvador da humanidade, o Filho de Deus, o Cordeiro de Deus, o Salvador da nossa vida, o Libertador da nossa vida, vai passando por ali, meu amigo. Gente, você sabe o que aconteceu? No versículo 5 do capítulo 19 de Lucas, quando Jesus chegou naquele lugar, sabe para onde Jesus olhou? Jesus olhou para a árvore. Tanto lugar para Jesus olhar, Jesus foi olhar, sabe para onde? Para a figueira. Tinha alguém importante para Jesus naquela figueira. Tinha alguém de suma importância para Jesus naquela figueira, meu amigo. Tá entendendo? Lá está um homem em cima de uma figueira. Jesus olhando, viu Zaqueu, e sabe o que aconteceu? Jesus falou assim: Zaqueu, meu irmão, Jesus não convivia nessa cidade. Alguém me entende? Jesus não morava nessa cidade. E Jesus chamou esse homem pelo nome e disse: Zaqueu, desce depressa, porque hoje me convém pousar na sua casa. Rapaz, parece que estão se conhecem há muito tempo. Jesus estava falando assim: Zaqueu, tem uma bênção para você. Zaqueu, você veio me ver, rapaz. Tem uma bênção para você. Zaqueu, tem uma vitória para você. Zaqueu, tem uma salvação para você. E a Bíblia diz que Zaqueu desceu da árvore e abraçou a Jesus. Você está me entendendo, meu? Jesus parou tudo, parou o que ele estava fazendo com a multidão, parou a sua viagem, e a Bíblia diz que Zaqueu o abraçou. Jesus abraçou Zaqueu e disse: Zaqueu, hoje veio salvação à sua casa. Todas as vezes que nós queremos ver a Jesus, todas as vezes que nós queremos se encontrar com Jesus, todas as vezes que nós queremos nos entregar a Jesus, tem bênção para nossa casa. Tem bênção para tua casa hoje, meu amigo. Você que abriu a sua casa para ouvir a palavra de Deus, tem uma bênção para tua casa. Você que abriu, você que ligou o seu rádio aí no seu carro agora, tem uma bênção para tua casa. Tem salvação para tua casa, tem libertação para tua casa, tem prosperidade para tua casa, para tua família, para tua vida, pro teu lar, para tua família. Tem bênção para tua casa hoje. Sabe por quê? Você está fazendo como Zaqueu: vem, Senhor, eu quero lhe ver, eu quero lhe ver. Meu irmão, Jesus chamou Zaqueu pelo nome, porque Jesus conhece o teu nome, Jesus conhece o endereço da tua casa, meu amigo. Jesus conhece onde você está aí agora. Jesus conhece onde você trabalha, onde você estuda, onde você vai viajar, onde você está chegando. Ele conhece por onde você passou este final de semana. Ele conhece a tua vida. Não adianta você correr, não adianta você fugir. Eu estou falando para alguém que Jesus tem um plano na tua vida. Jesus chamou Zaqueu pelo nome: Zaqueu, desce depressa. Na verdade, Zaqueu subiu para ver Jesus. E na verdade, Zaqueu desceu para abraçar com Jesus. Zaqueu subiu para ver Jesus. Zaqueu desceu para abraçar Jesus e receber Jesus em sua casa.
Jesus ficou, sabe aonde? Na casa de Zaqueu. Jesus abençoou a casa de Zaqueu. Todas as vezes que nós consideramos Jesus, que nós abraçamos Jesus, acreditamos em Jesus, tem uma bênção para nossa casa, tem uma bênção para o nosso lar, tem uma bênção para nossa família. Daqui a pouquinho eu vou orar por você.

Muito bem, minha gente, vamos ouvir uma música bonita aqui nessa manhã vitoriosa em Cristo Jesus. Eu já volto orando por vocês.

0: gente, você ouviu a palavra de Deus nesta manhã, conferindo a hora 6:22, né? 6:22. Pastor Wilson já chegou por aqui, vamos ouvir a mensagem. Eu já volto finalizando com a oração. 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
1: Pastor João, a paz do Senhor, querido. Tudo bem, irmãozão? Na paz? Pai do Senhor aos ouvintes também, um abraço a todos aí. Palavra de vida para nós nesse dia, Neemias capítulo 13, versículo 24. E seus filhos falavam meio asdodita e não podiam falar judaico, senão segundo a língua de cada povo. Gente, quando a gente vê um incêndio, cara, a gente tem que tentar descobrir aonde é que se inicia a chama. Porque passar a nossa vida toda tentando apagar por onde termina a chama, a gente pode passar a vida inteira e não conseguir apagar o fogo. De fato, a gente tem que descobrir de onde vem esse incêndio. Qual é a raiz? Qual o combustível que está fazendo esse fogo existir? O que eu li para vocês, na verdade, a culpa não é nem do povo de Asdod, a culpa não é das crianças. Nós temos aqui uma situação em que, no pós-exílio, Jerusalém está sendo restaurada, o muro, o templo, a vida. Só que esse povo aqui, que no princípio era um povo exclusivo, era um povo, uma raça pura, que não tinha mistura, né? Agora já tem um misto, já é uma miscigenação, já são várias nações ali que se misturou com o povo judeu. A ideia de princípio não é isto. A ideia de princípio é manter a descendência de Abraão dentro da própria raça, dentro do próprio povo. Mas com a situação do exílio, eles foram para Babilônia, e o rei de Babilônia mandou outros povos para lá, e a obediência zero, tá? Obediência zero, acabou, bagunçou. Então, quando se perde alguns conceitos, pode perder a sua originalidade. Então, se uma nação perder a sua cultura, ora, ela vai perder a sua originalidade. Se perder também a língua, acabou. Deixa de ser a nação que um dia foi. E está perdendo a língua. Aqui está o texto que eu li para os senhores. Diz que as crianças já não podem falar em judaico. Elas falam meio que asdodita, língua dos filisteus. Não está falando a língua do povo judeu. Está falando o árabe. Mudou tudo, cara. Então, está perdendo. Mas agora brigar com a criança, bater na criança, reclamar da criança, o problema não está na criança. O problema é o que veio antes. O foco não é a criança. Aqui no caso, a criança falando em outra língua é uma consequência de erros dos pais, dos avós. Compreende? Erros de muitas pessoas que deixaram as tradições, deixaram os conceitos estabelecidos por Deus. E aí agora tem um problema. Se você ler o verso posterior em diante, você vai ver a atitude de Neemias, que ele chega a brigar, ele chega a bater, ele chega a arrancar barba, puxar cabelo, mas a vaca já tinha ido pro brejo, conforme dizia meu pai, o leite já tinha se derramado. Então, muita cautela, muito direcionamento de Deus, inspiração do céu. Gente, vamos parar de dar cabeçada. A gente não tá mais na idade de continuar aí, ó, ficar dando cabeçada não, meu povo. Já tá na hora de amadurecer. Já tá na hora de crescer na graça. Já passou do momento, né? De parar de ser cuidado aí com leitinho, precisa de uma comida mais forte, diz o texto bíblico. E aí, vindo da parte de Deus, inspiração, direção, né, iluminação, você tem que seguir, cara. Fica teimando com Deus, não. Deus é o teu maior aliado, mesmo quando ele te diz não. Deus é o teu melhor amigo, mesmo quando ele te diz não. Deus é o teu pai, mesmo quando ele te diz não. E quando ele te diz não, ele já sabe o porquê. Ele já conhece o futuro. Ele já está no futuro. É você que está no presente. Deus já está no futuro. Deus te abençoe. E olha, vamos parar de ficar tendo que apagar o topo da chama. Lembra que eu falei do incêndio? Tem que descobrir qual combustível que está sendo usado para manter o fogo aceso e dar um basta nisso. Palavra de vida para nós. Deus abençoe.
0: Tá aí, pastor Wilson, participando conosco. Senhor Deus, em nome de Jesus, minha súplica por cada um dos teus filhos esta manhã. Estenda as tuas mãos, Pai, para abençoar cada um dos teus filhos, cada lar, cada família. Onde estiver o teu filho agora, cobre com a tua graça, com o teu sangue, dando a bênção e a vitória. Em nome de Jesus, amém. Pai nosso que estás no céu, santificado seja o teu nome. Venha o teu reino e seja feita a tua vontade. Assim na terra como nos céus, o pão nosso de cada dia nos dai hoje. Perdoa, Pai, nossas dívidas, assim como perdoamos os nossos devedores. Não nos induza à tentação, mas nos livra do mal, porque teu é o reino, é o poder e a glória para sempre. Amém. Fiquem todos na bênção. Amanhã eu volto, se Deus quiser. Sabe por que eu volto? Porque foi Jesus que mandou pregar.
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5: Você sabia que a Bíblia fala sobre ansiedade e sobre terapia? Fala. A necessidade da gente fazer terapia, gente, para não ficar ansioso, é uma das coisas que a Bíblia diz. Provérbios capítulo 12, verso 25. A ansiedade no coração do homem o abate, mas uma boa palavra o alegra. Veja que coisa linda. A ansiedade no coração do homem o abate, mas uma boa palavra o alegra. Então, quando você tem uma boa palavra, e a própria Bíblia diz também que que boa palavra é como se fosse remédio para a nossa alma, busque terapia, busque ajuda. Não necessariamente um terapeuta de consultório, mas aquela pessoa que você conversa, aquela pessoa que te ouve, um ouvido para te escutar, um coração para te abraçar, e ali você vai se sentir melhor. Cuide da sua vida emocional.
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1: 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Souza Andrade. 33 minutos, bom dia.
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1: São João de Jequié terá grandes atrações nesta segunda-feira. Festa vem sendo marcada pela sua organização, animação, grande participação popular e pela tranquilidade. Prepare o bolso, conta de água vai ficar mais cara na Bahia. Aumenta o número de casos de viciados em betes. Situação leva Sistema Único de Saúde a ampliar atendimento. Ministério Público inspeciona frota de transporte escolar em várias cidades. Em Piauí, as condições de 50 veículos utilizados para o serviço foram inspecionados. Agora vamos conferir os destaques do noticiário policial. Del Santos, bom dia para você.
3: Bom dia, professor Souza Andrade, os ouvintes do Jornal da Manhã. Homem é conduzido à delegacia por tráfico de drogas. Tentativa de homicídio, homem vai parar na delegacia. Você já sabe, eu conto tudo, não escondo nada daqui a pouco no Jornal da Manhã com o professor Souza Andrade.
1: Muito bem, Del, e assim vamos juntos até às 8 horas com o nosso Jornal da Manhã com Souza Andrade. Fique com a gente. Olá, Nancy Dias, boa segunda-feira para você.
4: 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Agora 6:35, vamos ao comentário do dia.
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1: Amanhã é o dia de queimar fogueira, né? Véspera de São João, dia de acender a fogueira. Esta festa que é uma das mais tradicionais que temos no país. E que envolve muita gente, né? Não é somente o Nordeste, nós temos uma presença muito marcante em vários outros estados, especialmente São Paulo, onde esse período é bastante lembrado e festejado. E com essas grandes festas realizadas pelos municípios nos estados nordestinos, sempre começa com uma certa antecedência, a gente às vezes até se perde quando é o São João verdadeiramente. Mas amanhã é o dia de queimar a fogueira. E sempre assim a gente se depara, Nancy, com uma pergunta. Quando estamos nós estamos reunidos na família, quando está reunido entre amigos, no mesmo ambiente de trabalho, uma pergunta muito frequente nessa época: o que é que não pode faltar?

Então são coisas que não podem faltar nesta época do ano. Para quem gosta também não pode faltar o licor. Jequié, por exemplo, tem pessoas que produzem licores da mais alta qualidade, licores cobiçados. Tem gente de fora que faz suas encomendas para adquirir os licores de Jequié, tanto o licor tradicional de ginipapo, que me parece que é a origem de tudo, né? E depois os mais diversos sabores, hoje tão apreciado por quem gosta de uma bebida com teor alcoólico. Está muito em desuso, mas a gente encontra ainda muitas fogueiras, né? A fogueira para aquecer. Está em desuso por conta de muitas limitações que são impostas. Não pode acender fogueira em determinados locais, isso vai diminuindo a tradição, sem falar também dos elevados valores. Muitas pessoas ficaram sem o poder aquisitivo para comprar uma fogueira. Para quem vende até que não é caro, mas para quem compra, muitas pessoas não reúnem condições econômicas para adquirir mais uma fogueira. Tem fogueira de 200 e tantos reais, né? Realmente fica difícil para as pessoas comprarem. Claro que a gente pode dizer também que não pode faltar as banderolas, essa decoração colorida que deixa a cidade ainda mais bela, as ruas enfeitadas com esse clima festivo. E de preferência essas banderolas com formatos de bandeira mesmo, né? Porque teve uma época aí que se só fazia aquelas tirinhas e houve uma reação muito grande. Aqui em Jequié muita gente reclamava: olha que ornamentação é essa, tem que ser com as banderolas tradicionais e tal, como a gente fazia antigamente quando era menino na escola, etc e tal. E essa decoração é de fundamental importância para deixar a cidade mais colorida, mais alegre, as ruas mais alegres. É uma tradição também que tem perdido muito força, viu? Antigamente mais ruas eram enfeitadas, hoje são menos pessoas que estão mantendo essa tradição por uma série de fatores, a gente sabe disso. A gente viu também neste ano, pelo menos aqui em Jequié, um item que era muito presente, mas muito presente mesmo. Aqui em Jequié você passava em vários pontos, você via vendendo chapéu de palha. Esse ano você não viu essa venda em uma escala maior. E também é um item importante que faz parte da indumentária, enfim, mas o chapéu de palha é algo muito, muito tradicional nessa época. Ou a camisa xadrez mesmo, muita gente não deixa de usar uma camisa xadrez nessa época do ano, até numa releitura da festa antiga, né? Não pode faltar, e aí cabe bastante aos poderes públicos não deixarem essas tradições se acabarem, é a quadrilha junina. Essas apresentações culturais da época ou de época, né? Quadrilha junina. Nesse particular, Jequié continua batendo ponto, porque nós temos aqui várias quadrilhas juninas e da programação da prefeitura consta a realização de eventos na Praça Rui Barbosa, onde acontece a vila, de apresentações de quadrilhas vindas de outros municípios. Um concurso que a prefeitura faz. E isso ajuda a manter essa tradição viva e forte. E a gente viu e comentou aqui no programa quadrilhas muito bem ensaiadas, muito bem arrumadas, as vestes, enfim, mantendo essa tradição. É uma apresentação que de fato encanta a todos que gostam da manutenção das nossas manifestações culturais. Evidentemente que não pode faltar o forró, o xote, o baião, não pode faltar o arrasta-pé. E aqui em Jequié, a gente acompanhando a programação, a gente teve bons forrozeiros e está tendo bons forrozeiros no decorrer da festa. Para você ter uma ideia, o São João de Jequié foi aberto com um encontro dos sanfoneiros, inclusive sanfoneiros da nossa cidade. Nós tivemos aqui em Jequié uma apresentação memorável de um dos principais nomes do forró nacional, Elba Ramalho. Elba Ramalho é um ícone da música nordestina. Elba Ramalho mantém viva essa tradição depois da partida de grandes nomes

0: Sada, Dominguinhos, Zé Ramalho continua aí, firme e forte, levando para o Brasil inteiro o forró. João Gomes, que tem esse estilo do piseiro, mas é forrozeiro também, é uma belíssima apresentação. Limão com Mel, esse forró mais eletrônico, mais moderno, mas não faltou. É, uma das atrações importantes que Jiquel apresentou esse ano foi Tarcísio do Acordeon. Ele já havia passado aqui por Jiquel, me recordo dele, e esse ano veio com música nova, fazendo um sucesso muito grande, está na boca do povo e fez um show muito bonito. Nós tivemos ontem a presença no palco de Luiz Caldas. Luiz Caldas é, quando a gente fala assim, ó, o que não pode faltar com relação a Luiz Caldas, a gente fala quem é que não pode faltar no São João de Jiquié. A presença de Luiz Caldas é muito simbólica. Ele é fantástico. Aliás, eu acho que a Bahia deve uma homenagem muito grande em vida a Luiz Caldas. Luiz Caldas é um dos grandes nomes da música brasileira e Luiz Caldas merece uma grande homenagem dos baianos, da Bahia, por tudo que ele faz pela manutenção da cultura. E ele é muito eclético, mas no forró ele realmente é muito bom. Tivemos trio Forró Mas Eu, nós tivemos Unha Pintada, que canta sertanejo, canta a sofrência, o brega, mas canta também forró, muito importante. Hoje nós vamos ter o Ademário Coelho, que é um forrozeiro baiano importante, Forrozão Marajá, que já passou também aqui por Jiquié em outras ocasiões. Mari Fernandes também faz essa transição, também canta forró. E assim a gente vai levando com esses cantores. Então houve essa mistura hoje em dia muito, muito grande, dos estilos musicais, dos ritmos musicais, mas não podemos dizer que tenha faltado forró. Na Vila Junina, por exemplo, toda noite tem forró de qualidade, inclusive abrindo espaço para os forrozeiros aqui de Jiquié. Nós temos bons nomes da música, esse ritmo aqui em Jiquié. E claro, não pode faltar também, voltando ao nosso tema aí, o que é que não pode faltar no São João? Não pode faltar alegria, não pode faltar animação, não pode faltar confraternização, famílias reunidas, recebendo amigos, muitos de longe, de fora, os vizinhos. Então é isso. O São João verdadeiro que a gente está acostumado a vivenciar ao longo de décadas é essa união. Cultura, música, gastronomia e o povo, né? Então tudo isso junto faz dessa festa mais querida do Nordeste, uma das mais animadas que nós temos, e muito embora seja bem nordestina, mas é uma festa do Brasil. O Brasil acompanha, né? Que seja pela televisão, de longe, essa importante manifestação cultural que a gente tem que trabalhar para a sua manutenção, para que tenhamos mais forrós nas nossas praças. Isso vale não só para Jiquié, não, vale para Caruaru, vale para Campina Grande, vale para EGC, vale para Senhor do Bonfim, vale para todas essas cidades que fazem deste período grandes eventos. É preciso ter mais forró, é preciso ter mais originalidade, é preciso a gente lutar mais para que essa manifestação permaneça por muitos e muitos anos ainda. Então a gente quer fazer deste comentário do dia essa reflexão, dizer que o São João de Jiquié está transcorrendo na mais pura paz, na mais verdadeira tranquilidade. Isso é um ponto altíssimo positivo para nós que recebemos tanta gente da cidade, da região, gente de fora na nossa praça. Jiquié que se preparou para esse momento, Jiquié todo ano se prepara para esse momento. E aqui vai também, evidentemente, que quando as coisas dão erradas, a gente aponta o dedo imediatamente, mas quando as coisas estão dando certo, a gente precisa também enaltecer. O prefeito Flavinho está fazendo o seu primeiro São João aqui em Jiquié na condição de prefeito. Ele atuou nas vezes anteriores como auxiliar do seu antecessor, o ex-prefeito Zé Cocar. E ele está fazendo uma festa brilhante, uma belíssima festa, belíssima festa. As pessoas têm até reclamado, olha o espaço que está pequeno. Praça da Bandeira ficou pequeno, aquele camarote grande demais. Olha, toda festa tem camarote, né? Toda festa tem tem camarote. O camarote é importante. Aqui no caso de Jiqué tem uma importância muito, muito grande, porque graças a esse camarote, parte das despesas são custeadas por quem faz a gerência desse camarote. A prefeitura promove um processo licitatório, uma empresa ganha essa licitação para explorar o camarote, em contrapartida monta toda aquela estrutura que custa muito caro. Então é importante também para aliviar os cofres públicos, né? As pessoas que pode questionar outras questões com relação ao camarote, aqueles comerciantes que ficam ali atrás, que são prejudicados, isso é fato, tem que se encontrar uma solução para que essas pessoas não fiquem no prejuízo. Mas de fato a praça está ficando pequena pela grandiosidade que é o nosso São João. É assunto que deve ser discutido, deve ser debatido, sempre está aí na pauta. É isso daí.
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2: Às 6h48, vamos manter um contato com Del Santos, que traz as notícias policiais. As primeiras desta manhã de segunda-feira. Bom dia, Del.
3: Oi, Nancy, bom dia. Bom dia, os ouvintes, o Jornal da Manhã. Tô chegando sim com as informações do plantão policial às últimas 72 horas. E começamos trazendo a informação da cidade de Ubatã. Um homem foi conduzido até a delegacia por tentativa de homicídio. Segundo informações, ele tentou contra a vida de um amigo depois de uma discussão. Segundo informações, ele utilizou uma arma branca tipo peixeira. O homem ferido foi socorrido para o hospital de Ubatã devido às gravidades, transferido para o hospital ali de Itabuna. O homem que fez isso tentou fugir da polícia, mas foi encontrado um momento depois pela polícia militar, a guarnição da CIP Cacaueira. Ele foi levado e apresentado na delegacia. Tráfico de drogas e duas pessoas foram parar na delegacia em Piauí. Segundo informações, estava em atitude suspeita. Ao ser abordado, foi encontrado com ele drogas e ele informou de que teria uma outra parte com outra pessoa. Ele entregou o companheiro e foi até o local, e lá foi confirmado realmente, encontrado todo entorpecente. Foi conduzido e apresentado na delegacia também, ficando lá os dois à disposição da justiça. Aqui em Jequié, um homem foi conduzido à delegacia também por motivos aí de tráfico de drogas. Ele foi conduzido até a delegacia, segundo informações, sábado à noite. Com ele foi encontrado alguns entorpecentes também. Ele foi apresentado, ficando lá à disposição ali da justiça. Tentou roubar e foi preso. E isso aconteceu em Jaguaquara, segundo informações, na madrugada de ontem para hoje, por volta já de 1h, a polícia militar recebeu informação de que um homem estava tentando arrombar uma residência. A polícia militar foi até o local e lá foi confirmado realmente o que estava acontecendo. Foi dada a voz de prisão flagrante delito momentos depois que foi encontrado esse homem, levado e apresentado ali na delegacia. Daqui a pouco eu volto trazendo outras informações. Nós voltamos com você, professor Souza Andrade, o Jornal da Manhã.
0: Muito bem, Del, valeu, obrigado aí pelas informações. Del Santos volta daqui a pouco, nos ajudando aqui a fazer o nosso Jornal da Manhã nessa segunda-feira, com cara de feriado, mas não. Hoje o comércio funciona tudo direitinho, no horário marcado, sem problemas nenhum. Muita gente vai trabalhar, vai chegar arrastado lá, né? Tem gente que saiu
2: com certeza.
0: Tem gente que saiu na estante da praça.
2: Verdade,
0: né?
2: Verdade.
0: Que os shows estão terminando já bem tarde, agora de madrugada. E tem gente que vai em casa basicamente para tomar um banho, forrar o bucho e descer a rampa para pegar no batente, né, Nancy?
2: É verdade. Mandar um bom dia para os amigos, né, que participam lá da Vila Junina. Você falou sobre as ruas enfeitadas, e ontem no concurso das ruas enfeitadas quem ganhou foi o distrito de Nova Esperança, inclusive Matheus Bodega, juntamente com os amigos lá de Nova Esperança, estiveram lá na praça ontem, vibraram, comemoraram, e é isso, resgatando, né, essa tradição, trazendo de volta um incentivo para que as pessoas voltem a se reunir para enfeitar as ruas. E foi isso que o secretário Domingos Aito falou, esse incentivo que a prefeitura promove, esse concurso que as ruas se enfeitam e também coloca no portal para que seja feita aí a avaliação, é justamente para resgatar essa tradição de enfeitar as ruas. Também teve o concurso do licor, teve da Garota Junina, vários concursos. Ali na Vila Junina, Souza Passa, diversas atrações. As crianças se apresentaram, tem teatro. Manda um abraço para a Luzinete, que está desfilando na praça e tirando bastante fotos, vestida de cangaceiro, ela e seu esposo Abelardo. Uhum. É uma graça, né? As pessoas tiram fotos, então, muito legal mesmo.
0: Muito legal.
2: A Vila Junina é divertida.
0: É, a Vila Junina tem essa característica de manutenção das nossas tradições. Eu sempre, já falei isso aqui, não sei quantas vezes, eu acho que a Vila Junina deveria ser só para forró, não devia ter a rocha, não devia ter nenhum outro ritmo musical. Era uma Vila Junina melhor, essa aqui vai ser só São João, só forró. Mas é isso, essa mistura hoje está acontecendo no Brasil inteiro, mas a gente vai continuar levantando essa bandeira. E teve também o concurso de música autoral, que o Gilson Prates venceu.
2: Isso.
0: Gilson Prates é um parceiraço aqui da GQFM, sempre figura muito, muito presente nesse nosso talentoso músico de quem. Então é isso, a Vila Junina está aí. A questão das ruas enfeitadas, perdemos muito, viu? Nós tínhamos épocas aqui em que nós tínhamos um grande número de ruas enfeitadas e tal. Hoje em dia tá mais complicado, tá mais difícil e tal. Mas é, a Avenida Rio Branco tá coisa mais linda. Volta e meia passa um caminhão rasgando, quebrando tudo. Dia desse meu eu tava aqui até não, saindo do trabalho às 8 horas, passou um caminhão rasgando tudo, é de cortar o coração, né?
2: Verdade.
0: Tem placa, tem sinalização, tudo, dizendo que não pode passar carro por determinada altura. Mas eles passam, é um desrespeito muito grande. Porque isso é feito com muito capricho e custa dinheiro, né?
2: É.
0: Pode estar sendo deteriorado assim, não. Mas a cidade está muito bonita.
2: Tá
0: muito
2: mesmo.
0: Bonita mesmo. E para completar o cenário, além de tudo isso que a gente está falando, ainda tem a queda da temperatura que deixa a nossa cidade com esse clima ainda mais gostoso.
2: É, exatamente.
0: Cara de São João como era antigamente, que antigamente fazia frio, gente. Antigamente baixava um nevoeiro aqui já de noite, 8:30 da noite já baixava um nevoeiro. Era de bater queixo. Os tempos mudaram, hoje não chega a esse ponto. Tem gente até que nem frio sente. Tem gente que é cascudo, né?
2: Ah, é, tem pessoas
0: que é cascudo. Tem gente que fica sem blusa, sem nada no tempo desse. Tem gente que
2: consegue.
0: É cascudo. Mas tem gente que já é mais friorenta e já sente um
2: pouquinho
0: quando a temperatura
2: mais.
0: Tá. E independente de qualquer coisa, de não ser ou não, porque tem gente que não sente frio, mas é importante agasalhar, você já deu aí a orientação. É importante agasalhar. Agora tem um dia de madrugada que tá batendo no pino dos 12 graus.
2: É isso
0: mesmo. Essa madrugada mesmo foi congelante.
2: Bem, muito frio.
0: E quem não tem um cobertorzinho tem sofrido.
2: É.
0: Porque tem gente que você sabe que não tem. Tem gente que tá mal.
2: Inclusive tem até a Arita fazendo, né? A campanha do cobertor, pedindo, arrecadando.
0: Pois é, tô ouvindo ele falando na rádio.
2: Eu preciso mandar um abraço, Souza, pra dona Marlene. Ela ontem foi na praça, me encontrou, tirou foto comigo e disse que é sua fã. A maior vontade de lhe conhecer. Mandou um abraço pra você.
0: Um abraço pra ela.
2: E ontem se apresentou na praça um grupo de dança Power Dance 073, o estúdio de dança Petipá e a quadrilha moderna de jovens no estilo e também a companhia de teatro Jonas e Carolina. Souza, essas apresentações são da nossa cidade, são lindas e convidar as pessoas para prestigiar.
0: A vila continua.
2: A vila continua.
0: Até madrugada dia 25, né?
2: Exatamente, hoje tem Caio Monteiro, tem Junina Força Jovem Católica, tem Trio Resflengo, tem Luiz Henrique Ismael, tem Lincoln Rimonte e tem finalizando com a Bruna Cascais. Essa é a programação da nossa Vila Junina e eu vou estar lá.
0: Hoje dando show.
2: Isso
0: sua
2: mesmo.
0: Sua presença lá no
2: juntos.
0: Palco.
2: Recebi flores ontem no palco, Souza, um ouvinte.
0: Que maravilha.
2: Foi lá me entregar umas flores, diz que me ama. Obrigada, viu esse carinho.
0: Mas ele cantou aquela música, receba as flores, querido. Não
2: por
0: cantou,
2: pouco,
0: não. Se fosse Pereirinha, nosso amigo cantor,
2: teria cantado. Dá ideia.
0: Vamos seguir?
2: Vamos sim, 6:56.
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1: 7:07 aqui no Jornal da Manhã com Souza Andrade, que também tem oferecimento da São José Vila Gourmet. 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Souza Andrade, hoje, dia 22 de junho, hoje é aniversário de Lucas França, completando mais um aninho de vida. Então, para ele, nós desejamos tudo de bom, nosso coordenador, uma pessoa maravilhosa. Só quem trabalha, quem é amigo, quem conhece, quem tá perto de Lucas França sabe da pessoa grandiosa que ele é. Então, para Lucas França, hoje, eu desejo toda a felicidade, que Deus continue abençoando. Hoje os ouvintes vão fazer com certeza diversas homenagens para ele, porque ele merece e merece muito. Felicidades, Lucas.
2: Lucas França é um colega valioso, um ser humano extraordinário. Quem conhece Lucas sabe, é um grande homem, um pai de família muito presente, um amigo querido mesmo, e a gente fica feliz em compartilhar esse momento com os nossos ouvintes do aniversário do Lucas França. Um dos grandes nomes do rádio de Jequié. Lucas França é possuidor de um carisma que poucos radialistas, ao longo dessa longa história que o rádio de Jequié tem, é capaz de produzir. É um dos mais, se não mais carismático, de todos os comunicadores que passaram pelo rádio jiquiense desde o início dos anos 50 do século passado. O rádio de Jequié existe desde 1954. E de lá para cá nós tivemos grandes comunicadores carismáticos, mas o Lucas França é dono de um carisma excepcional. Lucas, parabéns pelo seu aniversário, muitas felicidades para você, que você continue sendo essa pessoa incrível que sempre foi. Muito bem, parabéns para Lucas França. Ei, ai que susto! Hora dessa ele deve estar gritando por lá, né? Muito bem, parabéns mais uma vez. 7:11, agora foi publicado no Diário Oficial, na sua edição do último sábado, o ajuste tarifário da conta de luz e esgoto na Bahia. Vai entrar em vigor dia 20 de julho. O ajuste aprovado pela AGESA, que a AGESA é a Agência Reguladora de Saneamento Básico do Estado da Bahia. O reajuste foi da ordem de 3,57%, o que vai gerar aí um acréscimo. A tarifa mínima equivale ao consumo de 6 metros cúbicos. Não mudaram, não? Foi se tivesse mudado. Continua sendo 6 metros cúbicos, né? Então vai haver essa alteração. Ei, bagaceiro, dia desses foram os remédios que subiram. Todo dia quando você chega na feira é uma surpresa. Dia desses mesmo, Jesus do céu, cheguei no supermercado, Nancy, é assustador você ver o preço da carne. Aquelas carnes que antigamente era 17, 18 reais, é 47. 47. A carne que o presidente prometeu, 70 e tantos conto, rapaz. Gasolina subiu, quando baixa, basta 10 centavos, 15 centavos, não passa disso também, né? E subiu aí uma cacetada aí um tempo atrás. Tá virado na zorra. Vou te contar, viu? Tá fácil não. Pois é, pode se preparar aí que lá vem aumento do preço da conta de água e do esgotamento. A Câmara de Vereadores votou aqui para cair a taxa de esgotamento de 80 para 40%. Acho que não foi sancionado ainda não. Dizem que embasa, recorre de tudo, né? Vai para a justiça para não baixar. É uma lambança daquelas, Olha, o Ministério da Saúde pretende ampliar ainda neste ano de 2026 os atendimentos por telefone e por videochamadas para pessoas com problemas relacionados à dependência em jogos de apostas. Foi apurado agora, Nancy, que tem havido um aumento muito grande por procura ao Sistema Único de Saúde por tratamento. Para vocês terem uma ideia, após 3 meses de um serviço que está sendo realizado no Hospital Sírio-Libanês, começou com um número pequeno de pessoas cadastradas, menos de 7 mil, e pensa que não, esse número estourou. E o governo terá agora essa tarefa de melhorar as condições de implementar ações e políticas públicas de atendimento e prevenção no Sistema Único de Saúde. Tem muita gente aí viciada, viu? Não é fácil não. Viciada em jogos, tem gente que perde tudo. A gente vai precisar ir para o intervalo comercial, daqui a pouco a gente volta trazendo outras notícias aqui na sequência do nosso Jornal da Manhã desta segunda-feira. Hoje é segunda, viu, gente? Cuidado aí para não perder o horário, porque você se perde mesmo, viu? Teve o fim de semana, por isso não que toda semana tem, mas por conta da festa, você tem hora que se perde realmente, né? Tem hora que se perde. Então se ligue na missão. Hoje é segunda-feira, dia 22 de junho de 2026. Se sintonize aí, se ajuste, se localize. Hoje é.
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1: GQFM 715.
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1: GQFM agora 7:16. 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
1: GQFM agora 7:19. 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
8: Muito bem, Nancy, 7 horas mais 27 minutos. O Ministério Público do Estado da Bahia está fazendo um trabalho de inspeção de frota de transporte escolar. Eu li alguma coisa com relação a Itabuna e também com relação a Ipiaú. O site do Ministério Público da Bahia publicou uma reportagem dizendo que cerca de 50 veículos que integram a frota do transporte escolar do município foram inspecionados pelo Ministério Público no último dia 19. A ação é realizada pela promotora de justiça Caroline Long e teve como objetivo acompanhar e fiscalizar a regularidade e a segurança do serviço prestado aos estudantes da rede pública municipal. O que é que o Ministério Público está checando? Checando as condições gerais de conservação dos veículos, o estado dos assentos desses veículos, geralmente vans, micro-ônibus, ônibus, a presença e funcionalidade dos cintos de segurança, que não basta ter cinto de segurança, mas que tem que estar em bom estado de conservação e funcionando bem, e entre outros equipamentos indispensáveis à segurança dos usuários, como eu disse, de vans, micro-ônibus, ônibus utilizados para o transporte dos alunos. E essa atuação institucional do Ministério Público visa, conforme colocou a promotora, assegurar que os estudantes sejam transportados em condições adequadas de segurança e dignidade. Ó, tem que ter transporte de qualidade, faz parte do conjunto da obra quando o assunto é melhoria da qualidade do ensino. É importante ter transporte de qualidade, tanto na cidade quanto na zona rural, especialmente na zona rural. 7h29, agora Delta por aí, não. Del Santos vai participar conosco, trazendo informações da cidade que está amanhecendo nessa segunda-feira para mais uma semana que vai ter feriado, né? Dia 24 é feriado. E aí comércio não funciona, banco não funciona, nada. Mas vamos ter essa semana aí dividida ao meio por um feriado justamente na quarta-feira. Justamente na quarta-feira. Enquanto o Del não chega. Eu queria trazer uma outra informação aqui. O prefeito Zé Cocá, o ex-prefeito Zé Cocá, que é pré-candidato a vice-governador na chapa de Assemi Neto, ele fez um vídeo que viralizou nas redes sociais, cobrando, e ele fez bem, e outras pessoas devem fazer o mesmo, nós temos cobrado aqui bastante também, que é a restauração do trecho do semianel rodoviário da entrada do Amaralina até o entroncamento da BR-330, esse trecho que serve bastante a quem usa aí uma outra estrada, que é a estrada de Florestal. O governo fez a primeira parte do entroncamento ali do trevo do poliduto até a entrada do Amaralina e deixou o outro trecho, o trecho seguinte, é o Deus dará, abandono total. E a crítica maior foi ao ex-ministro da Casa Civil, Rui Costa, porque ele veio a Jequié na condição de ministro. E aqui chegou e disse: olha, o DENIT já autorizou o início das obras, maquinário já está pronto para começar. Isso foi em março. Passou março, passou abril, passou maio, passou junho, pode dizer, hoje é 22, e nada de maquinário, nada de obra, prejudicando não somente a população de Jequié, mas prejudicando todo mundo. Porque esse trecho do semianel rodoviário era utilizado pelos caminhões, muitos caminhões, mas muito mesmo, é uma movimentação intensa, o dia inteiro, noite toda. Essas carretas, caminhões pesados não passarem por dentro da cidade. O semianel rodoviário foi construído justamente com esse objetivo, para tirar do centro das cidades esses caminhões, que era um inferno isso aqui. Pois é, tá lá, uma buraqueira retada, nada de atenção. Que vergonha essa situação. Promete e não cumpre, né? O povo está cansado dessas promessas, ainda mais na boca de uma eleição em ano eleitoral. Vou te contar também, viu? Fez certo o ex-prefeito Zé Cocá, como faz certo todos aqueles que cobram melhorias para a cidade, que cobram da prefeitura, que cobram do estado, que cobram do governo federal. É preciso realmente que essas cobranças sejam feitas hoje, amanhã, sempre. E é importante que se cobre a atenção. Ora, cria uma falsa expectativa, chegou aqui e alimentou todos de esperança de que as coisas estavam caminhando e de repente as coisas estão aí desandando. Aí fica difícil. 7h33 agora, e aí, Del, como é que estão as coisas por aí?
9: Mas é por aqui, as coisas estão andando, viu? Andando e andando a todo vapor.
8: Você tá onde?
9: Quatro. Eu estou na Praça da Bandeira, o circuito central, principal, onde as grandes atrações se apresentam, mas já passamos na Praça Rui Barbosa e lá o serviço de limpeza e lavagem das praças, da praça já foi feito, os caminhões, quatro caminhões a lavagem estão fazendo a lavagem das ruas, as principais avenidas, no fundo do camarote também ali, onde tem uma movimentação muito grande de pessoas, porque tem pessoas, embora tenha os banheiros químicos, mas quando as coisas apertam, professor, qualquer lugar já é banheiro.
8: É, e a então... gente precisa dizer que isso não é normal, né? Essa questão de fazer xixi em qualquer lugar. É falta de educação e você não pode estar fazendo em qualquer lugar. E aqui em Jequié, independente de ter festa ou não, é muito comum as pessoas fazerem xixi onde achar que deve, né? É erradíssimo. Nessa época de festa, então. Então há necessidade, sim, de a prefeitura fazer esse trabalho de limpeza, de higienização que você está destacando aí, que tem que ser feito, inclusive, muito bem feito. Porque se não fizer bem feito, horas depois, o furdunço está lá. Então é preciso que realmente haja um capricho nisso. E esse trabalho começa bem cedinho, né, Del?
9: Cedo, às 3h, 4h, já tem outra equipe já dando apoio, porque vai começar, primeiro vem a varrição, né? Vem a varrição, o pessoal vem tirando as partes mais complicadas, que é as coisas, as embalagens que ficam pelo chão, para depois vir o caminhão pipa com a água, com o shampoo, detergente, jogando nos locais. É o que já aconteceu aqui na Praça da Bandeira, também na Alves Pereira, na Félix Gaspar, também ali na já sentido ao corredor Costa Brito, que passa aqui sentido onde os ônibus das bandas passam, que virou o corredor central só das bandas, coisa, essa configuração que já vem acontecendo há 3 anos atrás, né? Os ônibus passam, as bandas, para ter um acesso mais rápido. Então, todo esse entorno aqui, também na praça Rui Barbosa, a parte de higienização já foi feita. Como costumamos a falar, né? Se fosse para ter festa agora, já poderia, porque já tá tudo pronto, já tá tudo limpo, já para outra etapa de mais uma noite de forró.
8: Pois é, e não é diferente na Praça Rui Barbosa. Na Praça Rui Barbosa tem uma equipe permanente lá, né? De limpeza.
9: Correto, tem um pessoal que fica lá.
8: Meu tempo
9: já
8: todo.
9: Já para alguma eventualidade, garrafas quebradas, algumas coisas, alguma eventualidade, já tá pronto lá para fazer então a limpeza. Aqui também fica, mas como é uma movimentação muito grande, eles não dão conta assim de manter toda limpa no período da festa, mas quando termina a festa, que as pessoas começam a sair e já vem varrendo, já vem organizando, limpando. Não tem aqui embalagens nenhuma e nem aquela aglomeração que eles fazem. Eles fazem um momento, um local, eles armazenam tudo em um local para depois o caminhão vir e pegar. Nem isso você encontra, porque já fizeram, já recolheram tudo, já colocaram tudo em um local, já retiraram tudo. O pessoal da Secretaria de Saúde ali também já estava finalizando a limpeza, a higienização do local, já ficando pronto também para o trabalho de hoje à noite.
8: O sucesso da festa de São João de Jequié é uma somatória de fatores. Você tem uma estrutura muito bonita, muito bem montada, o local ajuda muito no aspecto da segurança, a gente quer ter uma segurança muito boa no circuito da festa, porque você consegue instalar os portais e controlar a entrada das pessoas, não há superlotação e não há problemas também com relação à violência. Os serviços de saúde são bastante atuantes, as polícias de modo geral no trabalho preventivo, enfim, nós temos aí serviço de limpeza pública, a saúde, o SAMU e outros atendimentos que são realizados também no decorrer da festa, e tem as pessoas, né, com sua alegria, com sua animação, acompanhando as grandes atrações nacionais que circulam pelo palco aqui do São João de Jequié, da Praça da Bandeira, que é uma grande vitrine. São João de Jequié ganhou uma dimensão extraordinária, que todos os artistas querem atuar em Jequié. É uma

0: só do ponto de observação, ponto elevado, que chama da Polícia Militar, são 6 pontos elevados aqui dentro da Praça da Bandeira, 2 de bombeiros. Então isso permite eles terem uma visão completa e pode agir rápido caso haja necessidade. Mas o relatório da Polícia Militar até hoje, nenhuma ocorrência de grande gravidade, de grande relevância aqui no circuito da festa, nem no seu entorno, nem tampouco também lá na Praça Rui Barbosa. Na Praça Rui Barbosa, conta com a Guarda Municipal, Polícia Militar também. Também tem a Polícia Civil, todo efetivo que trabalha aqui também trabalha lá na Praça da Bandeira, mantendo aí a segurança e mantendo também o fluir e vir da comunidade tranquilamente, porque essa Alves Pereira aqui virou mais ou menos um calçadão, né? As pessoas vão e voltam da Praça da Bandeira de acordo com a atração lhe agrade. Então, isso aqui virou mais ou menos um calçadão rápido. Isso aqui é uma movimentação tão grande, antes que eu nunca tinha visto uma coisa dessa. Então, as pessoas passam e voltam aqui com segurança tranquilamente, a Polícia Militar, a Guarda Municipal, o Suntran, todo mundo trabalhando junto. E lembrando que hoje ainda tem, hein, professor? Você que tá querendo, pensando em desistir, pensando aí, falar assim, olha, já acabou, já não aguento mais, tome o energético, porque hoje tome-lhe mais forró na Praça da Bandeira e também na Praça Rui Barbosa. Voltamos com você, professor, do Jornal da Manhã.
1: Ok, obrigado, Adel, obrigado. Quem tem presença marcante no São João, não só de Chiqué, mas em várias cidades, é o Rose, né? Rose Banda, Apuarema, Chiqué, Lafayette Coutinho, Itajibá, São Pedro de Itagi. São Pedro de Itagi vai ser do dia 2 em diante. Presença de Rose Banda. Em Chiqué, dia 23, terça-feira, amanhã. É público, Rose tem um público cativo, né? Rose tem público cativo. Hoje ele se apresenta em Apuarema, hoje dia 22. Dia 24 ele vai estar, sabe aonde? Em Itajibá, após o jogo do Brasil. Olha lá, hein? Pé quente, viu, Rose? E é isso. É isso. Um abraço para ele. Ele que é amigo de Luiz Caldas, né? Esse grande mestre da nossa música. Rose Banda, Renan, Dona Lourdes, quem mais? Raimundinho e Dona Lourdes, eu vi dia desse lá na feira, eles me viram não, e passando assim. Rose. Moro ali pertinho, colado na feira de Kézinho. Pois é, tem Rosa, tem Rose, tem outro lá que esqueci o nome. Um abraço para vocês todos aí que ajudam a fazer o São João de Chiqué ainda melhor, mais belo. É isso aí. Olha, eu queria parabenizar aqui a Chiqué FM pelo sucesso nas redes sociais. O Instagram da Chiqué FM alcançou a extraordinária marca de 100 mil seguidores. Não é fácil para uma rádio do interior ter uma audiência, um número de seguidores tão grande. É a maior audiência do rádio do interior da Bahia. Eu nem sei se não está batendo cabeça lá com as rádios da capital. 100 mil seguidores, uma façanha extraordinária. O trabalho que começou com o nosso Léo de Oliveira, hoje tendo sequência com o Marcel. Parabéns pela essa dedicação que vocês têm dado às redes sociais da Chiqué FM. Chiqué FM está presente muito fortemente nas redes sociais, no Instagram em especial, muito fortemente, 100 mil seguidores. E a gente aqui publicamente faz um agradecimento a todos vocês aqui de Chiqué e fora de Chiqué que acompanham o nosso trabalho pelas redes sociais. E aqui eu queria até vender o meu peixe também, que graças a Deus o meu perfil no Instagram, Souza Andrade Oficial, graças a Deus também, uma audiência extraordinária. Hoje mesmo, ultrapassando a casa dos 3 milhões de acessos, é uma façanha maravilhosa, porque são poucos seguidores, né? Eu tenho 10 mil seguidores. E o alcance se dá como? Pelo conteúdo. Né? E eu agradeço muito a Chiqué FM, que é minha parceira na divulgação desses conteúdos, faz collab, me ajuda muito. Então, o conteúdo relevante nos leva a longe, não precisa ter muitos seguidores, embora ter muitos seguidores é uma maravilha e é importante demais ter, não tenho dúvida. Estou dizendo que, apesar de meus 10 mil seguidores, um alcance extraordinário. Mas parabéns.

0: aqui não é nem para mim não. Só quis fazer esse registro aqui de meus mais de 3 milhões de visualizações, é uma coisa assim fantástica. Subiu bastante nos últimos dias. E mas os parabéns mesmo para a GQFM, para essa turma que joga duro nas redes sociais, está fazendo uma cobertura linda da festa de São João. Linda, o John, o Gustavinho, o Del, o Antônio Júnior, essa galera toda aí, ó. Vocês estão mandando bem demais, demais, demais. Vamos seguindo em frente, 7h43.
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1: 7:56 aqui no Jornal da Manhã com Souza Andrade, que também tem oferecimento das lojas Guaibim. 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
2: Copa do Mundo tá rolando. Vamos conferir as notícias do esporte com o John. E aí, John, bom dia.
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3: Bom dia, Souza Andrade. Bom dia para você que acompanha o Jornal da Manhã. A seleção brasileira venceu o Haiti por 3-0 e depende somente de si para ir à próxima fase. Com 2 gols de Matheus Cunha e 1 de Vini Júnior, o Brasil respira aliviado e ganhou confiança para enfrentar a Escócia na última rodada. Escócia que perdeu para o Marrocos por 1-0. Ainda tivemos o Paraguai vencendo a Turquia por 1-0 com o gol mais rápido da Copa, 1:04. A Holanda goleou a Suécia por 5-1. A Alemanha venceu de virada a Costa do Marfim por 2-1. Equador e Curaçao empataram em 0-0. A Tunísia foi goleada pelo Japão por 4-0. 4-0 também foi o placar da Espanha em cima da Arábia Saudita. Bélgica e Irã empataram sem gols. Mais um empate. Uruguai 2, Cabo Verde também 2. Com os gols de Zico, Salah e Trezeguet, a Nova Zelândia viu o Egito virar para 3-1. Estados Unidos e Alemanha se juntaram ao México como seleções classificadas para a próxima fase.
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3: Ainda hoje, as favoritas em campo. A Argentina, às 14h, enfrenta a Áustria. Às 18h, França encara o Iraque. E às 21h, a Noruega encara o Senegal. Eu volto com você, Souza Andrade.
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2: Ok, John. Volta para dormir, para descansar, que de noite tem mais. Colocamos aqui um ponto final no nosso jornal. Obrigado a todos pelo carinho de sempre. Com a permissão de Deus, estaremos de volta amanhã. Até lá.
0: Abrindo a Bíblia com o pastor Ivan Luiz. Você sabia que a Bíblia fala sobre ansiedade e sobre terapia? Fala. A necessidade da gente fazer terapia, gente, para não ficar ansioso, é uma das coisas que a Bíblia diz. Provérbios capítulo 12, verso 25. A ansiedade no coração do homem o abate, mas uma boa palavra o alegra. Veja que coisa linda. A ansiedade no coração do homem o abate, mas uma boa palavra o alegra. Então, quando você tem uma boa palavra, e a própria Bíblia diz também que boa palavra é como se fosse remédio para a nossa alma. Busque terapia, busque ajuda. Não necessariamente um terapeuta de consultório, mas aquela pessoa que você conversa, aquela pessoa que te ouve, um ouvido para te escutar, um coração para te abraçar, e ali você vai se sentir melhor. Cuide da sua vida emocional. 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
1: Olá, estrelas. Letícia Leal na primeira parte do Guia Astral, mergulhando nas energias. Que alegria ter vocês por aqui.
2: Áries, Touro, Gêmeos.
1: Áries, pura iniciativa e coragem. Renovem a paixão no amor. Abracem novos desafios profissionais. Sua energia está em alta. Conselho, confiem na intuição. Mensagem, ação gera transformação. Cor, laranja vibrante. Número 31.
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1: Touro, hora de consolidar o que é importante e crescer. Fortaleçam laços afetivos. A persistência profissional trará frutos. Cuidem do bem-estar. Conselho, cultivem paciência. Mensagem, persistência é a chave. Cor, azul marinho. Número 64.
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1: Gêmeos, ciclo de aprendizado e expansão. Explorem novas ideias no amor e no trabalho. Conectem-se com o mundo. Conselho, usem a versatilidade. Mensagem, inove e se expanda. Cor, roxo ametista. Número 8. E na próxima parte do Guia Astral, Câncer, Leão e Virgem. Fiquem ligados, mais previsões quentíssimas. A gente volta já.
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0: Muito bem, minha potência psicológica. Olá, bom dia. Peço licença, permissão, autorização para adentrar na sua casa, no seu carro, no seu trabalho, acompanhando você onde quer que você se encontre. São 8 horas e 12 minutos no ar o Rota 89, aqui na melhor. A sonoplastia Nancy Dias.
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0: Chama e cuida, prepare e vem, minha potência, valeu, Pentelinho, são 8 horas e 12 minutos, ô, Lazer Rocco.
4: Bom
0: dia, minha potência psicológica, chama no zap.
4: O telefone, zap, 988-46-1549.
0: Muito bem, a GQFM no ar, apenas na internet, isso mesmo, pra você que está nos acompanhando, através do nosso canal no YouTube, avisa geral, né, que os nossos transmissores, eles deram uma pane agora pela manhã, a nossa equipe técnica já tá resolvendo para colocar a frequência modulada no ar, mas enquanto isso, o programa Rota 89 já tá no ar, Claudinha? Voltou? Ainda não, né? Então vamos seguindo aqui com o programa Rota 89, apenas para o nosso público no YouTube e também no aplicativo da rádio. Você pode ouvir a GQFM através do site da GQFMoficial.com.br ou também através do nosso canal no YouTube e aí através do radios.net. Quantas pessoas conectadas nos ouvindo agora, Nancy, no radio.net? 109 pessoas conectadas no rádio.net. E você também tá em casa, venha assistir o programa através do nosso canal no YouTube. 8 horas, 14 minutos, sobe o giro e vamos ao radar.
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0: Bem, o programa Rota 89 hoje é exclusivo para quem nos acompanha pelo YouTube e também pelo rádios.net e para você que está nos ouvindo através do aplicativo da GQFM. Tá certo, minha potência? Avisa geral, chama todo mundo para conectar com a gente. Quem está nos assistindo é Jussiara Souza. Bom dia, Júlio Mascote. Bom dia, Nancy. Israel Rebouças. Bom dia, potência. Desejando uma semana junina abençoada. Forte abraço a você e a competentíssima e simpaticíssima Nancy Dias. Também que passa por aqui é o Paulo. Paulo diz o seguinte: bom dia, Júnior Mascote. Ele tá comentando aqui no chat do nosso canal no YouTube. Ele fala o seguinte, Júnior, os tratores e os maquinários que o governo do estado da Bahia trouxe para Jequié para doar aos, entregar às prefeituras, alguns continuam abandonados ao lado do parque de exposições de Jequié. O governo do estado entregou tratores, retroescavadeiras a vários prefeitos do interior da Bahia e utilizou o estacionamento ali ao lado do parque de exposições para acomodar esses tratores. Muitos prefeitos já levaram o maquinário, mas tem alguns que ainda não vieram buscar o maquinário. Será que algum desses tratores que estão aí seriam para a prefeitura de Jequié? Mas pelo fato de Flavinho não fazer parte da base de Gero, não foram entregues? É uma pergunta. Quem são os prefeitos ou prefeituras contempladas com aqueles tratores que estão ao lado do parque de exposições? Eu quero pedir aí ao Del Santos ou também ao Antônio Júnior para ela fazer um vídeo. Eu quero saber quantos tratores estão ali ainda no estacionamento ao lado do parque de exposições. Se são tratores que foram comprados com o nosso dinheiro para serem entregues às prefeituras e associações, e eu fiquei sabendo que ainda tem tratores lá ainda. Então, o Del ou o Antônio Júnior, que esteja nos ouvindo, fazer uma matéria lá, saber quais são as prefeituras que ainda não vieram buscar os tratores que estão ao lado do parque de exposições de Jequié, ou seriam para a prefeitura de Jequié, mas não foram entregues. Eu não sei, são perguntas, e perguntas merecem e precisam de respostas. São 8:17. No Rota 89, olha, a potência teve um grave acidente no final de semana na rodovia, no corredor do combustível, no corredor dos tanqueiros. Muita gente chegando em casa agora, né? Um bocado de gente aí curtiu a madrugada, curtiu unha pintada aí na madrugada. São João de Jequié, hoje tem mais. Daqui a pouco vamos estar divulgando as atrações de hoje na Praça da Bandeira. Mas ontem, muita movimentação, a galera que tava afim de curtir unha pintada foi nesta madrugada. 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As noites frias de Jequié, a noite mais fria foi registrada hoje, 12 graus. A madrugada mais fria do ano em Jequié, 12 graus hoje. O inverno começou com força. O inverno começou ontem, já na madrugada de hoje, 12 graus. 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Grave acidente no corredor do combustível. Qual é o corredor do combustível? É a BR-330 Oeste, que liga Jequié à cidade de Maracás. E ali, os tanqueiros têm a opção da BA-026, sentido oeste ou sentido leste. Quem vai via BR-116 ou quem segue lá para as bandas de Brumado, Guanambi, Lapa, e assim sucessivamente. Bem, já tá na tela aí para nossa audiência do YouTube. Nós estamos com a rádio no ar apenas na internet. Os nossos técnicos estão, o nosso técnico Ney já está providenciando colocar a frequência modulada no ar, mas por enquanto exclusivamente para a internet, programa de hoje. Um acidente de trânsito tipo tombamento envolveu um caminhão carregado com combustíveis. Esse caminhão, ele tombou na BR-330 Oeste após a entrada do distrito de Caldeirão de Mirandas, ali já no município de Maracás, que segue em direção a Pé de Serra. Segundo informações preliminares da Polícia Rodoviária Estadual, o condutor do veículo foi socorrido por uma equipe do Serviço de Atendimento Móvel de Urgência 92 do SAMU e encaminhado ao hospital de Maracás com ferimentos graves. Equipes do Corpo de Bombeiros foram acionados para jogar um produto no asfalto, porque o óleo diesel derramou, escoou. Ali não tem rio, mas tem vegetação, a pista ficou escorregadia. O Corpo de Bombeiros foi lá jogar o produto para retirar o óleo da pista para não provocar mais acidentes. A informação é que a pista, ela ficou parcialmente interditada, exigindo atenção redobrada dos motoristas, inclusive no final de semana. Até a conclusão dessa matéria, não tivemos mais informações acerca do estado de saúde do condutor deste caminhão tanque carregado com óleo diesel, que tombou próximo a Caldeirão de Mirandas na BR 330 Oeste. Ali o movimento de caminhões, tanques, é frenético. É o corredor do combustível. É o canal do combustível. São 8:21 no programa Gota 89. Aqui você fica muito bem informado. Aqui a notícia e informação, ela não para. Quem já está tomando conta das ruas da cidade é a nossa reportagem. Já está no vídeo. Eu já estou visualizando aqui no off o Antônio Júnior, direto do centro da cidade. Toca para ele, Nancy.
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0: Ele está ao lado de Saulo para falar sobre a coleta de lixo. É com você, Antônio Júnior. Potência, bom dia.
5: Pois é, bom dia para você, Mascote. Bom dia aos ouvintes do Rota 89. Mascote, São João 2026, vamos buscar as informações em relação à limpeza pública. O Inove, o Saulo Moraes, um dos representantes aqui da Inove. São João chegando, muita gente, turistas e a movimentação e muitos entulhos e lixos na cidade. Como é que vai funcionar a limpeza pública nesse período?
6: Bom dia, Antônio, bom dia a todos os ouvintes da 89. A nossa limpeza urbana nos bairros, a nossa coleta vai funcionar de 7 da manhã às 15:20, normal. Este caminhão extra, ele estará rodando no centro da cidade a todo momento, a todo instante, para recolher o que os nossos agentes de limpeza está lá fazendo o recolhimento. E o nosso festejo vai começar em torno de 4:30 da manhã, a nossa equipe entra 4:30 da manhã para varrer, para lavar e para deixar nossa praça limpa e bonita e cheirosa.
5: Saulo, essa questão de perfuros cortantes, latinhas, como é que vai funcionar? Existe alguma parceria com a empresa de reciclagem aqui para poder fortalecer ainda mais, levar maior segurança para todos os colaboradores quanto a população?
6: Perfeito, boa pergunta. A nossa questão junto com o pessoal da cooperativa, nosso compromisso com eles em ajudar eles é até 5 da manhã. Então, até 5 da manhã a gente está dando um prazo deles aí para recolher as latinhas. E no que a gente for possível também a gente vai ajudar, vai colocar, espalhar 50 contêineres na cidade para que eles junte e bote lá dentro do mercadão onde a prefeitura cedeu a eles. E a gente vai estar também, além dessas 50 caixas, a gente vai estar lavando todo o espaço público. A Secretaria de Serviço Público nos abraçou mais uma vez. Quero deixar um abraço aqui para o secretário Freitas e quero agradecê-lo por tudo que ele vem fazendo, por todo o apoio a ele e o prefeito Flávio.
5: Praça da Bandeira e Praça Rui Barbosa e o circuito do São João. Como é que vai funcionar a limpeza pública?
6: Começamos pela Praça Rui Barbosa. Começamos de cima para baixo, porque a Praça Rui Barbosa ela vai acabar em torno de 3:30 da manhã. Então vamos entrar 4:30, limpamos em cima. Quando estiver acabando embaixo, a gente entra com os 80 homens para dar o pente final e o comércio abrir às 8 da manhã.
5: Pois é, mostrar para a cameraman que se aproxime um pouco e mostrar esse novo veículo que vai levar com melhor segurança e agilidade no trabalho de prestação de serviço da Inove. Celo, obrigado mais uma vez.
6: Nada, amigo, estamos à disposição para tirar qualquer tipo de dúvida.
5: Pois é, São João 2026 é na GQ FM, acompanhando de perto todas as movimentações. 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
0: Valeu, Antônio Júnior, obrigado pela sua participação. 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Olha, vamos aqui conferir a programação de hoje. Hoje, dia 22 de junho, quem se apresenta? Bom, às 7 da noite, quem abre os trabalhos hoje é o Dudu Silva. Logo depois da apresentação do Dudu Silva, às 8:30, tem Forrozão Marajá, também uma atração, uma banda aqui da cidade. Tanto Dudu Silva quanto Forrozão Marajá são bandas locais que estão tendo agora a oportunidade de se apresentarem no palco principal do São João de Jequié. Isso é importante, né? Porque antes, até pelo mesmo ano passado, só as grandes atrações que estavam se apresentando, os artistas locais tinham seu espaço reservado na Praça Rui Barbosa, na Vila, E esse ano não. Então teremos aí duas atrações locais no palco principal, Dudu Silva, Foz ao Marajá. Às 22h é hora do forrozeiro Adelmário Coelho. À meia-noite, quem sobe o palco hoje é o Bruno Marrone. E fechando essa noite de segunda-feira e madrugada de terça, teremos a Mari Fernandes às 2h da manhã. É a programação para hoje. São 8h26, 8h26 no programa Rota 89. Programa Rota hoje só para quem está nos acompanhando no rádios.net, através do aplicativo da GQFM, no site da GQFM, e para você que nos acompanha no nosso canal no YouTube. Avisa geral aí, programa hoje só na internet. Nosso transmissor está fora do ar, no FM 89,7. Por isso, chama geral para assistir o programa no YouTube da GQFM. Fechado? O nosso intervalo é bem rapidinho. Tamires Gonçalves está assistindo a gente. Jonaldo Brito, bom dia, Júlio Mascote. Jussiara Souza também, um abraço, deixando um comentário no chat do canal da GQFM no YouTube. É rapidinho o intervalo, eu volto já.
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0: GQFM 8:28.
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9: Oi, gente linda, Letícia Leal de volta com o Guia Astral. Que alegria ter sua companhia nesta parte. Vamos às mensagens do universo.
8: Câncer, Leão, Virgem.
9: Câncer, clareza emocional e nas relações é vital. A criatividade no trabalho flui. Cuide do seu interior, a renovação vem de dentro. Azul turquesa é sua cor. 47, seu número.
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9: Leão. Brilhe com autenticidade. Relações pedem verdade, mostrando quem você é. Oportunidades surgem em desafios. Mostre sua luz e celebre-se. Dourado metálico é sua cor. 81, seu número.
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9: Virgem, organize mente e corpo. Comunicação afetuosa.

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6: Deixa comigo minha potência psicológica. São 8:43. 8:43. Vamos girar os nossos repórteres. Agora, Del Santos, direto do IML. Com imagens para quem nos acompanha no nosso canal no YouTube, lembrando que o programa hoje só está sendo transmitido na internet para os nossos ouvintes no YouTube e para os nossos ouvintes do radios.net e também do site da

0: GQFM, tá certo? Avisa geral e manda a galera assistir o programa aí no YouTube e também através do radios.net ou no site da GQFM. Bem, Del Santos, qual foi a movimentação do final de semana? Quantos corpos deram entrada no IML, se é que deram entrada?
1: É isso, Júnior, bom dia. Bom dia aos ouvintes do Rota 89, manhã de segunda-feira, estamos aqui no Instituto Médico da Polícia Civil de Jequié, o DPT, trazer as informações das últimas 24 horas ou 72 horas de notícias de movimentações aqui no IML. Olha aí, o administrativo nos informa de que nas últimas 24 horas ou 72 horas, plantão tranquilo, sem registro de ocorrências, sem necessidade dos rabecões e a equipe trabalhar. Os rabecões estão ali, ó, estacionados também, o carro do perito, as viaturas tudo paradas aqui, não teve necessidade, não teve ocorrências nas últimas 24 horas, nem aqui em Jequié e também na nossa região. A Polícia Técnica informa de que está com plantão também na Praça da Bandeira e observando a movimentação na região, é a determinação aí da Polícia Civil para os festejos de São João. São João que vai até quarta-feira aqui em Jequié e também na nossa região. Depois vem o São Pedro e outras comemorações aí e outras festas acontecerão. Mas o plantão, graças a Deus, tranquilo nas últimas 24 horas, nos informa aí a Polícia Técnica de Jequié. Ok, Júnior? Voltamos com você e o Rota 80.
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0: Obrigado, Bia, pela participação. 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Vamos à nossa Rota Regional.
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0: E a nossa rota regional começa pela cidade de Jitaúna, onde o prefeito Marcelo Pecorélio, por meio da Secretaria Municipal de Assistência Social, realizou a entrega de 3.000 cestas básicas para as famílias em situação de vulnerabilidade social no município durante a tarde da última quinta-feira. A entrega aconteceu no ginásio de esportes Leu Lomanto, no centro da cidade. A nossa rota sai de Jitaúna e vamos agora para a cidade de Lafayette Coutinho, onde está acontecendo o Arraiá Três Morros, que na verdade começa hoje e promete com certeza 3 dias de festa, tradição e muito forró. A comunidade Lafayette Coutinho já se prepara para mais uma edição tradicional do Arraiá Três Morros, que será realizada 22, 23 e 24 de junho. O evento promete reunir moradores e visitantes em 3 noites de muita animação, música, valorização das tradições juninas, com uma programação voltada para toda a família. Arraiá Três Morros contará com apresentações musicais e hoje, às 21 horas, tem Elson Fernandes, atração da terra. Às 22 horas, Valdones, um dos maiores forrozeiros do Brasil. Valdones, ele é sensacional, é forrozeiro autêntico. E ele é potiguar, do Rio Grande do Norte. Ele inclusive já foi oficial da Força Aérea Brasileira. Aí hoje ele é um excelente forrozeiro, tem músicas eternizadas. À meia-noite é a vez de Jaldo Rodrigues com a Rocha. Às 2 horas da madrugada, já de amanhã, Gilson Prates. E às 4 horas da manhã, Gel dos Teclados, passando o rodo na primeira noite de festas do Arraiá de Três Morros em Lafayette Coutinho. Agora 8:48.
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0: Deixa comigo, minha potência psicológica, que nos assiste, Kelly Souza. Um abraço, Júnior Mascote. Bom dia, fala aí sobre o caso que aconteceu sexta-feira, que a polícia matou e mentiu, que trocou tiros. Tenho que entender mais dessa história aí, viu, Kelly? Dona Cida Giroto tá assistindo a gente lá no sul da Bahia. A Lua tá por aí tomando conta dela, né, Dona Cida? Um abraço pra senhora, Lua, Júlia, todo mundo aí em Santa Luzia. Carla Santos, um abraço. Fabrício Meira, Tamires Gonçalves, Jonaldo também assistindo o nosso programa através do YouTube. E o programa hoje não está no rádio, só na internet. Para você ouvir o programa ou no site da GQFM ou no YouTube em áudio e vídeo. Bem, a informação que nós temos agora, ouvintes, é de uma ação realizada na cidade de Nova Itarana. Um homem foi preso durante uma ação de policiais que estava acontecendo através da 93 CIPM no município de Nova Itarana. De acordo com apurações, as diligências resultaram na apreensão de drogas, além de materiais utilizados para o acondicionamento e comercialização de drogas. Os policiais também encontraram uma arma falsa com o suspeito. Entre os materiais apreendidos estão uma balança de precisão, embalagens plásticas, recipientes utilizados para armazenamento de entorpecentes e uma certa quantia em dinheiro. Agora no programa Gota 89, aqui você fica muito bem informado. São 8 horas e 53 minutos. Preste atenção porque teve um bafafá durante o final de semana por conta de som alto. E aí já sabe, né? São João, a galera entorna licor e aí, meu amigo, acaba se cedendo, bota o forró, aí começa, né? Tá sem beber, começa ouvindo baixinho. Aí vai, toca o forrozinho, toca essas músicas de paredão. Quando o álcool começa a fazer efeito, parece que a audição some. Porque aí já começa a mexer no controle e já começa a aumentar o volume do som. Aí quando a cachaça faz efeito, meu amigo, só quer botar pra torar. E aí quem tá por perto já sabe, não gosta. E aí o bicho pega pra valer. E foi o que aconteceu neste final de semana. E segundo informações, um homem foi conduzido à delegacia na madrugada de sexta-feira após ser acusado de perturbação do sossego alheio e desobediência à polícia. A ocorrência foi atendida por uma guarnição do 19º Batalhão de Polícia Militar, através do Centro Integrado de Comunicações, do SICOM, e de acordo com a polícia, os agentes foram chamados para averiguar uma denúncia de um volume excessivo de som lá no bairro Chiquezinho. Chegando no local, constataram a utilização do equipamento sonoro em intensidade elevada. O som estava lá em cima. Aí os policiais, cidadão, o vizinho aqui ligou, cidadão, baixa o volume do rádio, cidadão. Cidadão baixou, a polícia foi continuar a ronda dela. Não demorou nada, olha o pessoal ligando de novo pro SICOM. Aí o SICOM passa o rádio novamente pra viatura, a viatura volta de novo no bairro de Quezinho. Uma nova denúncia registrada. Os policiais retornaram o endereço, os policiais verificaram novamente que a galera tava com o rabo cheio de cachaça, aumentou o volume depois que a polícia deu as costas. A polícia pronto. Não quiseram obedecer por bem, vão obedecer agora na força da lei. Segundo a PM, após uma nova determinação, abaixa o som. Aí, meu amigo, o dono da residência saiu cheio de razão. Se recusou a cumprir a ordem da polícia. Na minha casa quem manda sou eu boto o som à altura que eu quero. É o policial, venha. Diante da situação, o indivíduo foi algemado, colocado no camburão, encaminhado para a delegacia e o som apreendido. Acabou o São João para esse pilantra. Tava aí querendo bater testa com a polícia, se deu mal. Agora são 8 horas e 54 minutos. Hoje é aniversário de Lucas França. né? O rei das manhãs do rádio de Jequié, completando idade nova hoje. Lucas, feliz ano novo para você, porque todo ano que a gente faz aniversário é uma renovação de ciclo, é um ano novo, por isso feliz ano novo, que Deus te abençoe, macaco lambe teu oi, a vaca é mulher do boi. São 8:54. 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É potência pura. 8:55. Não me abandona não, fera. Por favor, fica aí ligado no YouTube. Deixa eu ver aqui. Tá, quantas pessoas conectadas aí na internet, no rádio, no site? 103 pessoas e aqui 76 telas ligadas nos assistindo. Kelly Souza, um abraço pra você. A Kelly tá revoltada, hein? Tá revoltada aí com a R. Eu vou procurar saber melhor isso aqui, viu, Kelly? Obrigado pela sua participação. Kelly fala que a polícia diz que troca tiros, mas não troca tiro coisa nenhuma. Cadê as câmeras de segurança para provar? Kelly tá questionando. A Kelly deve ser familiar de alguém, né? Você é parente de alguém, Kelly? Relate pra gente aí, por favor. Ela diz aqui, a lei de Jequié é toda errada. Ele busca, pode, só que usa farda, acha que pode sair matando aí a torta e a direita. Não sei, você tem algum parentesco, Kelly? O que foi que aconteceu? Relate, eu quero mais detalhes sobre esse caso, tá bom? Me abandona não, fera. Aí Paulo diz aqui, ninguém abandona a melhor não, Júlio Mascote. Valeu, Paulo. Então fica ligado que eu volto já já.
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0: Jequié FM 8:56.
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8: Olá, queridos ouvintes do Guia Astral. Que bom ter você de volta nesta jornada de luz. Vamos desvendar as energias.
7: Libra, Escorpião, Sagitário.
8: Libra, o universo convida a um novo equilíbrio nas parcerias, buscando amores autênticos e colaborações inovadoras. Confie na intuição para suas escolhas. A expansão acontece ao fluir das mudanças. Cor da sorte, azul turquesa, número 33.
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8: Escorpião, a energia astral impulsiona a profunda transformação interna. Mergulhe em conexões verdadeiras, reinvente-se no trabalho e na vida pessoal. Abra-se à cura, sua força está em renascer. Cor, vinho, número 7.
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8: Sagitário, prepare-se para expandir horizontes com novas aventuras. Viagens ou aprendizados trarão fôlego. No amor, busque seu espírito livre. Permita-se sonhar grande. O universo é seu playground. Cor, amarelo ouro, número 91. Na próxima parte do Guia Astral, teremos as previsões para Capricórnio, Aquário e Peixes. Não perca.
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4: 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Rafa, bom dia, Júnior. 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Se vire, viu? 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Muito bem, Potência. Olha, presta atenção que os escândalos do Banco Master estão movimentando os bastidores da política. E o Jax Master, ou melhor, Jax Wagner, que o nome dele agora é Jax Master, né? Porque a Bahia é mãe do Banco Master. O escândalo de corrupção, a falcatrua e o Banco Master começaram na Bahia através do Credit Cesta. Jax Wagner, no seu primeiro mandato de governador da Bahia. E detalhe, é que o Jax Wagner, ele quer ser candidato novamente à reeleição para o Senado. Aí eu pergunto a você, o Senado Federal, nós baianos, merecemos um senador assim? É uma pergunta. Voltou? Já estamos lá? Pronto, já estamos no rádio novamente. Frequência 89,7 já funcionando novamente. Pois bem, o diálogo de Vorkaro, ele cita Jax Wagner como canal para recado de Lula. Lula queria mandar um recado, mandava pro Jax Wagner. Porque o Lula não é besta, né? Ele não quer criar provas contra si. E mensagens trocadas entre Daniel Vorkaro, dono do Banco Master, Fernando Mascarenhas, filho, diretor comercial do Instituto Financeiro em julho de 2024, citam o líder do governo do Senado, Jax Wagner, como possível intermediário para o envio de um recado ao presidente da República, Lula. De acordo com o jornal Estado de São Paulo, mensagens encontradas pela Polícia Federal no telefone celular de Vorkaro mostram o banqueiro comemorando ao receber a informação de que estava sendo apontado como alguém próximo ao governo federal, igual aos irmãos Batista. Fecho aspas, em referência aos irmãos Joesley e Wesley Batistas, dono do grupo JF. Mascarenhas, filho, afirma, abro aspas, única coisa que falaram foi que somos próximos do governo, igual os irmãos Batista, o que é verdade, risadas. Fecho aspas. Em resposta, Vorkaro disse, aspas, isso aí é marketing para nós, fecho aspas, e pede para que a informação seja compartilhada com Lula e a base aliada. O diretor comercial do Master finalizou o diálogo comunicando que iria, entre aspas, manda para tio Giga e Jax, ou seja, Jax Wagner. De acordo com a Polícia Federal, Giga seria o publicitário baiano Guilherme Sodré, considerado amigo do senador Jax Wagner e citado pela investigação como seu operador financeiro. Ao analisar o material, a Polícia Federal aponta que os diálogos sugerem proximidade entre Daniel Vorkaro e pessoas com poder político no estado da Bahia. Em resposta ao Metrópole, Jax Wagner, que está acuado, que está nas cordas, que teve material apreendido, relógios caríssimos e que mora em uma mansão em Salvador, disse não ter relação com Vorkaro. Será, Wagner? Aspas para a fala dele. Não pode ser responsabilizado por conversas de terceiros. que sequer participou, e em texto que sequer falou qual foi, fecho aspas, disse. Aspas novamente, não existiu intermediação e não existe relação, fecho aspas, disse o Jacques Wagner. O senador Wagner reitera que não tem nenhuma relação com Daniel Volcário. Jacques Wagner foi alvo de busca e apreensão quinta-feira passada, na nona fase da operação Complice Zero. Segundo a operação, ele é investigado por suspeita de ter recebido vantagens indevidas para atuar em defesa de interesses do banco de Volcário no Congresso. A apuração indica que a Polícia Federal, que o senador manteve interlocução direta. Wagner nega. Claro, não vai dizer que é verdade. Wagner nega, disse que não conversou, mas a Polícia Federal disse que Wagner manteve comunicação com o ex-sócio de Volcário, Augusto Ferreira Lima, sobre proposta legislativa e iniciativas parlamentares que poderiam beneficiar o Banco Master. Jacques Wagner quer ser candidato novamente para a reeleição para o Senado. Aí eu pergunto, você, eleitor baiano, é esse tipo que você quer representando a Bahia? Porque os senadores, eles representam os estados. Cada estado tem 3 senadores. Os deputados representam a massa. Os deputados representam os interesses do estado. É esse tipo de político que você, eleitor baiano, quer para continuar nos representando lá? É uma pergunta, porque a eleição é logo ali. E não para por aí, não. América do Sul, América Latina, está se libertando da esquerda. A esquerda que destruiu a Venezuela, a esquerda que destruiu a Colômbia, a esquerda que destruiu o Chile, a esquerda que destruiu a Argentina, a esquerda que destruiu o Paraguai. Só o Brasil está sendo governado pela esquerda. A gente está vendo aí como é que são os escândalos de corrupção, a miséria, a falta de segurança pública, o crime organizado tomando conta de tudo. Para acabar de completar, a vitória de Abelardo de la Espriella na Colômbia coloca mais um país da América do Sul com um governo de direita, e a direita ela avança na América do Sul e pode virar maioria na região. Só tem o Brasil agora na SCOM com governo de esquerda. Paraguai, Argentina, não, Uruguai, vamos começar da ponta, né? De baixo para cima. Uruguai, Argentina, Paraguai, Bolívia, Chile, Peru, Equador, Colômbia, são governos de direita. O povo lá acordou. Neste cone sul do continente americano, só o Brasil ainda é vermelho. E as consequências disso? Mensalão, petrolão, desvio e roubo de dinheiro dos aposentados, déficit na Petrobras, quebra dos Correios, aumento da criminalidade, tudo isso no governo de esquerda. O Brasil tem que acordar. Somos o único país da América do Sul agora governado pela esquerda. As consequências disso a gente vê todos os dias, na economia, na segurança, na saúde, na educação, na perversão dos nossos filhos, em tudo. Será que o Brasil será o único país que ficará sobre domínio da esquerda? Porque os outros todos acordaram: Peru, Colômbia, Equador, Chile, Bolívia, Paraguai, Argentina, Uruguai, todos são governo de direita. Como é que está a economia hoje do Paraguai? Só crescendo. As empresas do Brasil indo para o Paraguai. Argentina em pleno crescimento econômico, redução da inflação. Uruguai a mesma coisa, A Colômbia agora vai ter que se reestruturar porque estava na mão de um esquerdista que defendia o uso de cocaína. Se lembra da fala do ex-presidente da Colômbia? Que ele era contra o combate à venda de cocaína? Então é esse tipo de governo que você quer para as gerações futuras, para os nossos filhos? São perguntas. A chance está na mão do Brasil em 4 de outubro. Ou transforma esse país governado pela direita, ou deixa esse país governado pela esquerda, o único do Cone Sul. Está na mão do povo, não é verdade? Fala, Potência.
2: Júnior Mascote.
4: Bom dia.
2: Eu tô querendo saber onde é que eu tô mesmo.
4: O quê?
2: Você que é um cara que entende do assunto aí, porque eu assisto a TVE. Fala que Riquelme é Centro-Sul. Oeste, tá no Sudoeste. Ah, onde é que eu tô mesmo?
4: Você está na região Centro-Sul, que é conhecida como Sudeste. Quando a TV Sudoeste chama Jiquié de Sudoeste, ela está mentindo. Qualquer meio de comunicação que se refere a Jiquié como região Sudoeste está mentindo. Geograficamente, Jiquié está no Sudeste da Bahia. Jiquié está no meio da Bahia. Jiquié é uma cidade central. Tem mais aqui. Fala, Potência.
5: Só não vou poder ouvir você hoje. Que eu já
4: tô... Aqui, outra mensagem, né, Sam? Vamos agora para Salvador.
6: Bom dia, Júnior Mascote, Nancy Dias, Paulo aqui de Salvador.
4: Liga, Paulo.
6: Tô ligado.
4: Obrigado.
6: Só vou pra praia quando terminar seu programa. Oh, praia aqui
4: pra
6: perto.
4: Praia?
6: Cinco
4: legal.
6: Minutos eu tô lá, vou andando.
4: Legal.
6: Tá bom, Júnior?
4: Tá bom.
6: Júnior, essa imprensa aí de Jiquié, rapaz, esse Márcio Lima, ele tá doente, velho.
4: O que houve?
6: Esse cara tá doente. Meu Deus do céu.
4: Sabia não, tá?
6: Ele fica procurando coisa onde não, ele não vai encontrar sobre Zé Cocá e a administração de Jiquié. O que era Jiquié e o que é Jiquié hoje? Com Zé Cocá, Leú, Lomanto e Hassan. E fica um camarada desse, rapaz, desejando mal ao prefeito, à administração. Sim, é. Coisa horrível, coisa feia para um camarada que diz que é crente. Ixi. Que tem ensinamentos bíblicos. Misericórdia, tu é doido. Faz isso não, Márcio. É feio demais, cara. Você tá doente, bicho. Faz uma imprensa independente. Relata aí sobre o Banco Master. Aonde começou, os envolvidos, o que já foi descoberto. Aí você vai ter mais sucesso do que ficar inventando coisa de Zé Cocá e de Flavinho. Valeu? Bom dia, Júnior. Feliz São João, meu amigo. Um abraço.
4: Paulo tá lá em Salvador, mas ele tá atento do que tá acontecendo aqui em Jiquié, viu?
7: Bom dia, Júnior Mascote. Bom dia, Nancy. Bom dia, ouvinte da Jiquié FM. Júnior Mascote, os tratores se encontram lá no local ainda.
4: Vixe.
7: Porém, eles botaram mais para o fundo um pouco, para tentar esconder, né? Porque você já vem falando disso aí há dias, né? Aí tem os tratores, tem as caixas d'água, tem cano, tem os maquinários que estão lá tomando sol, chuvas, entendeu? Ixi. Com certeza aqueles tratores ali foram adquiridos com recurso do povo. Estão lá abandonados. Na certa, algum prefeito que ia receber, entendeu? Mudou de lado, né?
4: Não sei, né? Eu pedi ao Del Santos para fazer essa averiguação lá no estacionamento ao lado do Parque de Exposições de Jiquié.
8: Bom dia, meu amigo Júnior Mascote, muita paz para vocês, seus ouvintes. Principalmente eu quero fazer um registro. Nancy Dias aí, jogou duro no São João, viu?
4: Tá jogando.
8: Tava na praça lá.
4: Hoje,
8: mandou um alô pra gente. Muito obrigado, Nancy. Você jogou duro, viu?
4: Ela não jogou, ela joga.
8: Viu? Valeu, viu? Um abraço, fique com Deus.
4: Ela não jogou, ela joga. É a voz oficial da Vila Junina. A voz doce e feminina da nossa querida Nancy Dias. Olha, Potência, o sistema de reconhecimento facial levou à prisão de um homem durante os festejos juninos. A galera tá indo pra praça, mas tem mandado de prisão. A câmera, ó, do Big Brother não para. Um homem com mandado de prisão em aberto foi capturado na noite de sábado na Praça da Bandeira dançando forró. Pensou que ninguém ia encontrar ele. A prisão foi efetuada por uma guarnição da CIP Central com auxílio do reconhecimento facial. Ele entrou, passou pelo portal, a câmera foi lá, focou ele e a polícia falou: ó, é esse aí, é foragido, vá atrás dele. De acordo com a polícia militar, identificaram o suspeito já por volta das 23 horas de sábado, durante policiamento ostensivo, empregado no circuito da festa. Após avaliação dos dados e a confirmação da identidade abordada, foi constatado que existia um mandado de prisão expedido pela justiça contra o indivíduo que estava no circuito. Ao todo, 4 pessoas já foram presas nos primeiros dias do São João de Jequié, no circuito da festa, pelo reconhecimento facial. Diante da ordem judicial em aberto, o homem foi detido, encaminhado à Delegacia Territorial de Jequié, onde foi apresentado às autoridades policiais competentes para adoção das medidas cabíveis. A ação faz parte da estratégia de segurança pública da Operação São João 2026, que reúne o efetivo policial, reforçando os recursos tecnológicos voltados para ampliar a prevenção.
9: Bom dia, Potência. Estamos aqui na capital do jeans, Toritama, Pernambuco.
4: Toritama.
9: Estamos aqui na Brau Jeans.
4: Toritama.
9: Manda alô pra gente aí, Graça, Guilherme.
4: Guilherme, Graça.
9: Sou de Maracás, viu?
4: É sempre... de Maracás. Pô, legal.
9: Na...
4: Toritama.
9: Manda um grande alô aí pra minha irmã Fabiana, meu pai Cosme Beto, lá no Caboclo, em Maracás.
4: Caboclo, região. Conheço a região do Caboclo, na zona rural lá de Maracás, conheço sim, meu amigo. Capivara, Caboclo, Caldeirão de Miranda, conheço aquela região toda ali de Maracás. Um abraço pra você e todos aí em Toritama, acompanhando o nosso programa. Vamos às notícias do esporte. Ele está chegando com a voz assim meio que cambaleante, até mesmo porque ele está dando um show de cobertura nas redes sociais da GQFM, John Oliveira, entrevistando os artistas no paddock do evento. Sensacional. Venha, John.
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10: Bom dia, Júnior Mascote. Bom dia para você que acompanha o Rota 89. A seleção brasileira venceu o Haiti por 3-0 e depende somente de si para ir à próxima fase. Com 2 gols de Matheus Cunha e 1 de Vini Júnior, o Brasil respira aliviado e ganhou confiança para enfrentar a Escócia na última rodada. Escócia que perdeu para o Marrocos por 1-0. Ainda tivemos o Paraguai vencendo a Turquia por 1-0 com o gol mais rápido da Copa, 1 minuto e 4 segundos. A Holanda goleou a Suécia por 5-1. A Alemanha venceu de virada a Costa do Marfim por 2-1. Equador e Curaçao empataram em 0-0. A Tunísia foi goleada pelo Japão por 4-0. 4-0 também foi o placar da Espanha em cima da Arábia Saudita. Bélgica e Irã empataram sem gols. Mais um empate. Uruguai 2, Cabo Verde também 2. Com os gols de Zico, Salah e Trezeguet, a Nova Zelândia viu o Egito virar para 3-1. Estados Unidos e Alemanha se juntaram ao México como seleções classificadas para a próxima fase.
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10: Ainda hoje, as favoritas em campo. A Argentina, às 14h, enfrenta a Áustria. Às 18h, França encara o Iraque. E às 21h, a Noruega encara o Senegal. Eu volto com você, Júnior Mascote.
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7: De volta ao Guia Astral, na nossa última parte. Que bom ter você aqui para desvendar as energias finais do universo para Capricórnio, Aquário e Peixes.
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7: Capricórnio, no amor, construa pontes com vulnerabilidade. No trabalho, inove sem perder a essência. Nutra sua alma e se reinvente. Cor turquesa. Número 47.
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7: Aquário. Liberdade e verdade guiam seu coração. Abrace a inovação e o autoconhecimento. Use sua voz para inspirar e confiar na intuição. Cor verde esmeralda. Número 12.
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7: Peixes. Renovação emocional à vista. Equilibre, empatia e limites no amor. Use sua criatividade para manifestar sonhos. Conecte-se à natureza. Cor violeta. Número 83. Que jornada inspiradora. O Guia Astral se despede. Até a próxima.
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3: Muito bem, você que é pai, que é mãe, adote, crie, leve seu filho para uma igreja antes que o marginal e o traficante o adote para sempre. Fiquem todos com Deus e na boa companhia do aniversariante do dia, meu amigo Lucas França. Que Deus te proteja. Feliz ano novo para você. Um abraço também para o Pereirinha, que mandou aqui uma rapadura, não, doce de mamão. Que delícia, né? Pois é, continue no Lucas França e mande um áudio para ele desejando felicidades para o anfitrião do dia. Fique com Deus, meu nome é. Tchau, obrigado.

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5: Zé Cocá cobra promessa que ficou na estrada e cita o caos do semianel rodoviário. Conta de água vai ficar mais cara na Bahia.
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5: Zé Cocá volta a cobrar do governo promessas não cumpridas e faz duras críticas ao total descaso com o semianel rodoviário de Jequié, trecho entre o bairro Amaralina e o entroncamento com a BR-330, que está totalmente abandonado. Zé Cocá não poupou o ex-ministro da Casa Civil, Rui Costa, que em março afirmou que o maquinário já estava no local para o início da pavimentação. Quase 4 meses depois, a estrada continua esquecida. O Diário Oficial do Estado da Bahia publicou na sua edição do último sábado o ajuste tarifário anual da conta de água e esgoto na Bahia. A aprovação do aumento pela Agência Reguladora de Saneamento Básico do Estado, a AGESA, entra em vigor a partir do dia 20 de julho. O reajuste aprovado foi de 3,57%.
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já estamos de volta, viu? Ficamos fora do ar por algumas horas, mas graças a Deus a nossa equipe técnica já está aqui já organizando tudo e sinal restabelecido lá no Morro do Totonho e também aqui na Avenida Rio Branco 246. A partir de agora, pode espalhar que o Lucas França

0: hoje aqui é 10 horas e 17 minutos. A partir de agora, vamos começar a maior festa do rádio, manhã de sucessos até o meio-dia. Até que o Arimbora não separe, tô por aqui, viu? Isso. Mexe de gavazinho, Ney. Mexe de gavazinho que fica bom, Ney técnico. Cada vez que você mexe aí, o som melhora mais ainda. Agora melhorou, Ney. Agora tá 100% digital, estereofônicos. É. Por que que eu tô gaiado assim? Porque hoje é meu aniversário, vestalhado. É por isso. Não, Ney técnico, aí diminuiu. O som ficou pequenininho agora. Ô Nancy Dias, empresta teu fonezão aqui pra Ney técnico. Isso. Ficou pequenininho o som, Ney. Ficou pequenininho o som. Mexe mais um pouquinho, Ney, que fica bom. Cadê o fone? Bota o fonezinho nele aí. Isso. Não. Ele gosta quando eu falo, Nancy. Bota aqui, ó, Ney, ó. No de cá, na saída de cá. Porque aí tu não vai ter. Aí não, bota lá de cá, né, pra tu ver o som do ar. O gostoso é o som do ar, né, técnico. Aí não, né, técnico. Ah, ele tão, esse daí. Aprendeu com o Roberto Pazzi. Essas coisas ele aprendeu com o Pazzi lá na Rádio Povo. Foi. Nancy!
1: Bom dia!
0: Você poupa sua voz,
1: eu
0: porque
1: quero,
0: você...
1: Eu agora não quero poupar, não.
0: Tá botando pocando na Vila Junina. Não, você, agora... você e Silvio Júnior, tô com ciúme. É. Silvio Júnior fica ali abraçando, eu fico com ciúme, viu?
1: Toda hora eu falo, me solta, Silvio Júnior.
0: Tu fala assim pra Silvio Júnior,
1: Nancy? Me solta, Silvio Júnior, me solta.
0: E Nancy, Silvio Júnior... você tem algum momento de intervalo lá na Vila Junina, Nancy?
1: Tenho. E tem? Sabe o que eu fiz?
0: Ah.
1: Eu fui no Trimilico.
0: Isso
1: comer.
0: Que eu falo agora, Nancy. Você lembra? Nancy, pode ir lá. Hoje não, amanhã.
1: Eu vou
0: deixar um vale lá pago,
1: tá,
0: pra você, viu, Claudinha?
1: Tá.
0: Deixar lá um vale.
1: Tá bem.
0: Sabe?
1: Tá
0: pra
1: bem.
0: Você, porque você tá fazendo dieta, lá tem proteína, carne boa.
1: Vou comer.
0: Não é essas carnes de hambúrguer
1: não.
0: É a carne de hambúrguer.
1: Carne de verdade. Carne que Fernando.
0: Nando faz caprichado.
1: Seu Fernando,
0: é com alcatra.
1: É,
0: entendeu?
1: Isso.
0: Então.
1: No capricho.
0: E com picanha também.
1: E
0: então,
1: costela.
0: Eu vou deixar lá um vale
1: pra
0: você consumir amanhã. Um vale de 8,50 pra você.
1: Ontem eu ganhei um voucher. Claudinha me deu.
0: O Tremelique fica onde? Tremelique Lanche fica onde, Nancy?
1: Em frente à farmácia, logo na entrada da Alves Pereira. Viu?
0: É isso.
1: Na entrada da Alves Pereira. É fácil.
0: Maravilha, que coisa boa.
1: Eu quero falar,
0: Luizão,
1: deixa eu falar.
0: Tá pequenininho o som, Ney. Tá pequeno, dá uma melhorada aí, Ney. Dá mais
1: tá
0: um.
1: Tá batendo, né?
0: É, tá pequenininho, tá melhor.
1: Eu quero falar.
0: Mexe, Ney.
1: Ajeita. Ele tá falando uma coisa aí.
0: Eu boto a música que eu quiser. É cada um. Eu boto a música lá que eu quiser. É meu aniversário hoje.
1: Mesmo.
0: Você me respeita.
1: Isso mesmo.
0: Mandando eu botar a música. É cada um.
1: Eu quero falar. Quero falar, Lucas França, que hoje é um dia mais que especial,
0: amém,
1: porque é seu aniversário.
0: Amém.
1: E você é amado por todas as pessoas. Principalmente quem convive com você.
0: Amém.
1: Porque, olha, as pessoas que estão nos ouvindo agora, que só conhecem você pelo rádio, te amam.
0: Amém.
1: Mas a gente que convive com você, sua família, quem lhe conhece pessoalmente sabe da grandiosidade da pessoa que você é.
0: Coisa boa.
1: Tudo do fundo do meu coração. Você é uma das pessoas mais inteligentes, mais importantes. Aí, tá vendo?
0: Amém,
1: aí, ó. Deixa
0: o
1: aniversário dele. Deixa ele, não briga com ele não.
0: Não briga com ele não, Ney.
1: Que é aniversário dele. Meu amor, parabéns, que Deus te abençoe.
0: Amém,
1: te dê
0: Deus.
1: Muitos anos de vida, saúde. E eu coloquei lá no seu Instagram nosso momento, viu? Que
0: você
1: tem
0: lembrou,
1: lá.
0: Lembrou, Nancy,
1: lembrei,
0: de momento?
1: Nosso momento, eu lembrei. O momento foi que eu estava bem assim, bem triste, mas você chegou e me deu uma injeção de ânimo.
0: Ai, que susto!
1: Escrevi lá.
0: Que bom.
1: Manda mensagem. mensagem no Instagram de Lucas França falando o que que você, qual o momento que você lembra dele, qual o momento que você, isso, que você lembra assim, que ele marcou na sua vida. Eu mandei o meu.
0: Ô Nancy, 10h22 agora. Sim. Nesse, há 42 anos atrás, nesse exato momento, Dona Emília estava
1: incomodada.
0: Na Pepé de Socorro.
1: Ô, gente.
0: Porque eu nasci pontualmente meio-dia, Nancy.
1: Foi mesmo.
0: Por isso, quando eu fico com fome, eu fico nervoso. Porque exatamente meio-dia eu nasci.
1: Abriu o berreiro.
0: Há 42 anos atrás, 10 horas e 22 minutos, Dona Emília estava lá.
1: Tava indo pra Pepé de Socorro. Isso. Incomodada.
0: Tava lá.
1: Incomodada.
0: E seu Adalto Bertinho. Hoje é meu aniversário, mas você, ouvinte do Lucas França, que vai ganhar presente, viu?
1: Opa!
0: Hoje eu tenho um vale compra de R$150 no oferecimento de Nuno Suplementos, tá bom?
1: Bom demais.
0: Eu tenho de presente aqui um voucher da Central do Bolo.
1: Opa!
0: Dani vai dar pra você um bolo de cuba, já pensou? São João, bolo de cenoura.
1: Ah, ótimo.
0: Bolo de milho. Tem também par de ingressos pro Cine São José, tudo isso a partir de agora. E tem também um pacote de cerveja em lata no oferecimento do Supermercado Barreto. Eu não quero saber de nada. Que pergunta eu posso fazer hoje, Nancy?
1: A mesma que você fez no Instagram.
0: Não, melhor, sabe o quê?
1: Ah.
0: Se você fosse me dar um presente, qual presente você me daria? Qual presente você daria pro Lucas França hoje?
1: Se eu fosse te dar um presente hoje, o presente que você mais merece é que você continue tendo saúde,
0: amém,
1: paz,
0: né?
1: Muitas alegrias e que você tenha netinhos.
0: Amém. Nossa, vovózona bonita. Vou tocar música, senão é técnico pra me bater aqui no estúdio, ouvinte.
2: Muito obrigado.
0: Já me olhou com cara feia, cara feia pra minha fome.
2: Já tá pra

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4: Estamos de volta na manhã mais feliz do rádio, faltando agora 15 minutos para as 11, gente. Que surpresa maravilhosa! Acabei de receber aqui na rádio. Ei, coisa boa! Só podia ser ele, viu? Só podia ser Lucas lá do supermercado Barreto. Ai, que susto, Lucas! Esse microfone aí. Rapaz, que você fez isso, rapaz? Haja, pode, puxa o microfone aí, puxa o microfone. Isso. Haja coração, Lucas. Meu irmão, muito obrigado, viu, por todo o carinho. Muito obrigado. O Lucas chegou aqui, gente, com uma equipe. Ele chegou aqui com a caravana. Trouxe a feirinha do Joaquim Romão toda. Rapaz, trouxe bolo, trouxe refrigerante, veio mascarado, chegou aqui já fazendo barulho, cantando os parabéns. Obrigado, irmão, por todo o carinho. Fiquei feliz demais, viu? Muito obrigado.
5: Bom dia, meu amigo Lucas França. Bom dia, dona Jequié, que está ligado na melhor. Lucas, não poderia passar em branco esse dia. Oh, você, para mim, é uma pessoa muito especial. Oh, eu não teria, assim, palavras para falar dessa amizade, né? Que eu tenho por você, esse carinho. Então, só vou falar aqui agora, vai faltar tempo e palavras, Lucas. Então, o que te peço é que eu peço a Deus é que Deus te abençoe, te ilumine em teus caminhos.
4: Amém, Lucas.
5: E te dê muitos anos de vida, tá ok?
4: Amém.
5: Isso é o desejo do meu coração, Lucas.
4: Flo tá por aqui também. Flo veio com a cara, junto com a caravana do supermercado Barreto. Que caravana bonita foi essa, Flo? Rapaz, e essa máscara que você chegou aqui usando hoje, rapaz? Essa máscara aqui, a máscara do Homem-Aranha, é Homem-Aranha, é, Flo, ali? É massa de quê?
6: O lindão do mundo.
4: Obrigado, viu, Flo, por todo o carinho. Obrigado por também ter vindo junto com a caravana lá da feirinha, viu?
6: Amém, nós todos.
4: Amém.
6: O que eu vou dizer pra você é que eu vi você através de Lucas, né? Que é nosso gerente.
4: Isso.
6: Sou muito 10.
4: Amém,
6: Deus me dá muito vida e saúde.
4: Amém.
6: Que chega na idade de criar os bisnetos.
4: E com fé em Deus, com saúde, é o mais importante, saúde, né,
5: Lucas? Namorando muito, né, pô?
4: Saúde, isso mesmo.
6: Lucas, tipo assim, aí também isso, né, Lucas? Tipo assim, é um momento, né, aproveitar,
4: claro,
6: né?
4: Claro, claro.
6: Ir pros lugar, namorar à vontade, não perder
4: só
6: tempo.
4: Pensa em namorar esse ano.
6: Não é, rapaz.
4: Aproveitar o tempo. Namorou, né, viu? Fiquei muito feliz, Flo, viu? Micaela já tá lá fora já. A galera. Qual o esposo de Micaela? Esqueci o nome dele.
5: É o Pablo da Rocha.
4: Pablo da Rocha, não, ele é do Arrocha.
5: Ele já foi do Arrocha, hoje ele é da Rocha, Jesus.
4: Pablo da Rocha. Obrigado, Pablo, Micaela. As crianças também, né, Lucas?
5: E Melissa,
4: muito...
5: Samuel.
4: Ó, Melissa lá, linda demais. O Samuel também, muito obrigado. Alô, Andrei, alô, Israel. A galera do supermercado Barreto, aquele abraço. 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
4: Ó, tem uma pergunta aqui rapidinho antes de você ir embora, Lucas.
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4: 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O Eliel é lá do Joaquim Romão, Alto da Bela Vista. 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
4: Que coisa boa, obrigado, viu, Lucas?
5: Valeu, Lucas, eu que agradeço esse momento muito maravilhoso de estar aqui hoje com você, celebrando mais uma data, né?
4: Isso.
5: Celebrando essa data especial em nossas vidas. Que Deus te abençoe grandemente, meu irmão.
4: Amém, amém. Obrigado, Flor. Um abraço, Flor. Faltando 7 para as 11, Jequié.
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0: na melhor DJ que é Adelmário Coelho, Solange Almeida. Só tenho um Adelmário Coelho, atração do meu aniversário hoje na Praça da Bandeira. Gostou, Leizão? Adelmário Coelho, atenção, Jequié. Adelmário Coelho é atração do aniversário de Lucas França hoje, junto com Bruno e Marrone na Praça da Bandeira. Agora, atenção, atenção. Bebida por conta, tá bom? Por conta, claro, quem for pra praça pro meu aniversário hoje, a bebida é por conta. Já tô colocando a banda já, não, bebida à parte, é isso mesmo. Então tá bom, então ó, cantiga boa é por nossa conta, na Praça da Bandeira hoje. Por falar em Praça da Bandeira, ô Didi, coloca uma trilha de forró aí, Didi, pra fazer o clima, pelo amor da mãe do coronel, Didi. Isso, coloca aí, ó a diferença. Ó a diferença, isso. Vamos lá, vou trazer hoje pra você agora a programação do meu aniversário hoje na Praça da Bandeira. Vamos lá, vambora. Cadê? Trago pra você aqui agora a programação pro dia de hoje. Hoje, dia 22 de junho, hoje tem. A partir das 19 horas tem meu querido amigo Dudu Silva. Chove chuva, Dudu Silva. Abrindo hoje a programação na Praça da Bandeira, depois tem Forrozão Marajá, grande Cid Saad, 22 horas, Mari Fernandes, meia-noite, Bruno e Marrone, e pra fechar, às 2 da manhã, Adelmário Coelho. Eita, só o Lucas França mesmo pra poder fazer um aniversário tão especial como esse. E claro, só poderia ser na gestão do prefeito Flavinho. É isso aí, gestão prefeito Flavinho. 11:04, Jequié. Eu volto já pra ouvir o seu áudio, viu? Capricha aí, qual é o... Se você fosse me presentear hoje, qual presente eu merecia ganhar hoje, hein? Eu quero saber qual presente você vai me dar hoje. Eu quero saber, eu volto já.
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0: Hora da coincidência, 11:11 em Jequié. Vamos lá. Será que ele tá com a voz tinindo depois de uma maratona na Praça da Bandeira, na Vila Junina? Será? Claro que ele está com a voz tinindo, sim. Souza Andrade. Bom dia, Souza Andrade.
1: Bom dia.
0: Eita, gota.
1: Hoje não pode ser assim, não.
0: Ai, que susto.
1: Hoje tem que ser leve, que tem aniversariante aqui. Tem então esse.
0: Oh,
1: que
0: bom. Souza, tá tudo acontecendo, né, Souza?
1: Tudo acontecendo, mas deixa eu fazer um registro aqui do seu aniversário. Fizemos hoje de manhã cedo, nasci eu, do seu aniversário, falamos o quanto você é importante para a vida da gente, porque é bom ter pessoas com a sua positividade,
0: com o seu
1: astral, com a sua espiritualidade perto da gente. Nos enriquece muito, mas muito mesmo. Ter pessoas boas ao nosso lado nos engrandece e você em particular nos orgulha muito. Então tá aqui para os seus ouvintes também esse registro, quanto nós amamos você e que você continue sendo essa pessoa abençoada, que Deus continue protegendo você sempre, sempre, e dando muita paciência para suportar esses colegas chatos que você tem aqui. Pelo menos uns dois você deve ter aqui,
0: tudo,
1: não tem não?
0: Tudo cabeça de passarinho.
1: Tudo.
0: E tu mesmo, tu é uma cabecinha de passarinho, toda arrumadinha.
1: É quem menos assim, dá trabalho aqui sou eu. É menos chato, menos ranzinza. Parabéns, Lucas.
0: Amém, senhor.
1: De fato, tá tudo acontecendo e a gente tá aqui de plantidão durante o dia inteiro trazendo a melhor informação.
0: Souza, eu tenho acompanhado lá no GQ Região, no blog do Souza Andrade, e realmente é um orgulho pra nossa cidade, né? Um São João pujante, um São João vivo e que atrai turistas da região toda, né, Souza? É um orgulho pra GQ.
1: Muito orgulhoso mesmo pra todos nós GQenses, o quanto GQ sabe fazer o que propõe. Jequié se propôs a fazer um grande São João e assim tem sido nos últimos anos e esse ano muito particularmente, porque é um grande desafio para o prefeito recém-forçado. Flavinho assumiu o dia desse, em fevereiro, muito em cima. Evidentemente que tem toda uma equipe com muito know-how e tal, mas ele tem sido o condutor desse projeto. Realmente não deixa a desejar em nada. O São João de Jequié não deve para festa nenhuma no Brasil, em termos de organização, segurança, beleza. E a gente tem um ingrediente a mais, que é a animação do povo. O jequiense gosta de festa.
0: E sabe,
1: isso faz uma diferença
0: e sabe recepcionar,
1: grande,
0: né, seus
1: Isso é um diferencial extraordinário que Jequié tem. A festa é realmente muito, mas muito bonita mesmo. A gente já está imaginando na hora que acabar.
0: Souza,
1: tá,
0: eu conversei com o gerente da Cinta Imóveis agora pela manhã, o Messias, né? E o Messias falou: Lucas, tô vendendo colchão aqui, há muito colchão. As pessoas compram colchão, Souza, para receber os visitantes, os parentes. Olha que interessante, rapaz.
1: Mas é mesmo.
0: Não parece brincadeira, não, mas gente, vende colchão e coloca o colchão.
1: Esparrama no meio da casa.
0: No meio da casa.
1: Nos quartos, enfim.
0: E tem alegria
1: e sempre
0: de receber.
1: Cabe mais um, é verdade.
0: Incrível isso.
1: É verdade. Esse é um momento ímpar da nossa cidade. Porque, de fato, nós recebemos muitos visitantes em nossas casas.
0: Verdade.
1: E o jequiense tem esse prazer de receber.
0: Qual vai ser o assunto hoje do ACIGE, o programa da ACIGE às 18 horas? Programa muito bom, Souza Andrade.
1: Pois é, toda segunda às 18 horas tem a ACIGE Conexão Empresarial. E hoje vamos falar sobre São João.
0: Sim.
1: É um aspecto econômico, evidentemente, mas também sobre a festa, a sua organização, as suas potencialidades, enfim. Vamos ter aqui o Luzimar Mota, nosso presidente da CIGE, o Renan da Guarda da CDL também, dentre outras pessoas que vão estar conosco aqui falando sobre esse momento ímpar que Jequié está passando nesse mês de junho.
0: Obrigado, Souza.
1: Valeu,
0: Andrade.
1: Luca.
0: Vamos atualizar as informações agora. Ele já está lá ao vivo, direto da redação, Souza Andrade. Continue aí, Souza. Continue porque eu quero ouvir sua voz.
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3: O Ministério Público inspeciona a frota de transporte escolar em Ipiaú. Prefeito de Salvador sanciona lei que proíbe ultraprocessados na merenda de escolas municipais.
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3: Cerca de 150 veículos da frota do transporte escolar do município de Ipiaú foram inspecionados pelo Ministério Público do Estado da Bahia. Foram checadas as condições gerais de conservação, o estado dos assentos, a presença e funcionalidade dos cintos de segurança, entre outros equipamentos indispensáveis à segurança dos usuários dos ônibus, micro-ônibus e vans utilizados para o transporte. A inspeção foi realizada após o Ministério Público receber informações sobre possíveis irregularidades nas condições dos veículos utilizados para o serviço. O prefeito de Salvador, Bruno Reis, sancionou a lei que proíbe a oferta de alimentos embutidos e ultraprocessados nas escolas e creches da rede municipal da capital. Com a nova legislação, produtos como salsicha, linguiça, mortadela, chouriço e outros embutidos deixam de fazer parte dos cardápios das unidades de ensino de Salvador.

0: mais feliz do seu rádio. Tudo bem por aí, bonita? E aí, macho velho, tudo certinho? Muito prazer, viu? Eu sou o Lucas França e eu continuo por aqui no Sonzão da Melhor.
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0: Canta comigo assim agora, vai. 3, 2, 1, valendo.

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1: Não pode faltar de jeito nenhum. Da GQFM, muito mais festa, muito mais alegria. Gente, que foi aquilo ontem na Praça da Bandeira. Ê, Luiz Caldas da Taba Lascada. É assim que fala, né? Quando cabe é bom. Esse Luiz Caldas é da Taba Lascada. O bicho é bom, rapaz. Showzão demais, viu? Oi. Trio Forró Mais Eu também. Um abraço para meu amigo Léo. Parabéns, Léo. Trio Forró Mais Eu. Showzão. Liguinho e Lulinha. Vitor e Léo, demais, hein? E ó, a GQFM transmitindo tudo ao vivo. É a rádio exclusiva do São João, é a rádio oficial do São João 2026 e a GQFM. A galera acompanha tudo ao vivo. Daqui a pouquinho vamos recordar, né? Como é que, pelo menos uma música ao vivo, como é que foi na praça ontem o show de Vitor e Léo. Lindo demais, viu? Foi bacana. E hoje não vai ser diferente não, tá bom? Tá ligando o rádio agora, tá chegando agora, seja bem-vindo, seja bem-vinda. Até o meio-dia, amanhã de sucessos, amanhã mais feliz, a maior festa do rádio, no oferecimento da Tobias Bike, FFJ Material de Construção, São José Vila Gourmet, o Next GQE, Porto Ferramentas, Roda Leve Renault, Center Móveis e Eletros, Flor de Lis, Loja Natura, Óticas Carisma, Supermercado Barreto, Caires Odonto, Biscoitos Bahia, Clínica Feliz. Eu vou ouvir o seu áudio a partir de agora, então capricha aí, tem presente, tem um pacote de cerveja de lata no oferecimento do supermercado Barreto, tem vale compra de R$150 no oferecimento, sabe de onde? De Nuno Suplementos. Mariana!
2: Parabéns,
1: a vovó
2: você,
1: Jona, meu amor.
2: Data querida. Ei, muita felicidade.
1: Coisa linda.
2: Muitos anos de vida. Viva Luca, que Jesus te abençoe, te guarde, te ilumine. Dê tudo de bom na tua vida. Um abraço, um beijo. Eu te amo. Tchau.
1: Não vai fazer eu chorar, não, vó. É a vovó Jona, obrigado, Mari, viu, Denise, toda a família que eu amo demais aí, Mariana Cunha, mandou áudio aqui da vovó Jona lá ouvindo, cantando os parabéns, beijo, vovó Jona, parabéns, Lucas, que Deus te abençoe, ano de vida e saúde pra você, te amo, vovó Jona. Já falei com a vovó Ramália também, lá do Largo da Feirinha do Joaquim Romão, Ariádia, a minha irmãzona do coração, também aniversariando hoje, dia 22 de junho. Ari, beijo pra você, Ari, ó. Mua, mua. Desejo pra você muitos anos de vida e saúde também. Foi o que a gente conversou no telefone. Só agradecer a Deus, né, Ariádia? Só agradecer a Deus por tudo.
3: Oi, Lucas. Olha, bom dia, meu amor. Parabéns pra você. Pelo seu aniversário, né? Completando uma idade nova. Amém. Que Jesus multiplica seus anos de vida com muita saúde e paz. Tudo de bom na tua vida, viu, meu amor? Amém. Chuva de bênção pra você. Que cada dia Deus esteja guiando seus passos
1: oração,
3: e guardando aí, dos males e dos perigos. Feliz aniversário pra você, Lucas. Te amo, coisa amor. Linda. Beijo no coração. Parabéns, parabéns pra você.
1: Ei, vovó Isabel, a mãe do DJ Jurubel. Pense numa mulher de oração aí. Obrigado, vó, por tudo, viu? Te amo.
4: Bom dia, Lucas França.
1: Oi, Bel.
4: Isabel, da Residencial Segredo.
1: E aí, Bel?
4: Tô passando pra te dar os parabéns. Amém. Desejar muitos anos de vida e saúde.
1: Obrigado,
4: e
1: Bel.
4: Te falar que hoje também é meu aniversário, Lucas França.
1: Bel, parabéns pra você, Bel. É o nosso aniversário hoje, mulher. Então vamos comemorar junto na Praça da Bandeira, viu, Bel? Isso mesmo.
4: Oi, Lucas, bom dia. Eu não ouvi a enquete de hoje, porque eu tô aqui na corrida do trabalho.
1: Isso.
4: Tô te desejando meus parabéns pra você.
1: Amém.
4: Toda a família de Cláudia Betânia quer te dizer que te ama muito.
1: Amém.
4: Que você é uma pessoa especial na vida de todos os seus ouvintes. Viu? Obrigada por nos alegrar do lado do rádio. Parabéns, meu amor. Muito, muitos anos de vida. Que você seja essa pessoa incrível que você é. Que Deus ilumine você e toda a sua família.
1: Amém.
4: Um beijo, Camila. Um beijo, Bernardinho. Um beijo pra todos aí. Essa GQFM tem esses locutores maravilhosos. Parabéns, parabéns.
1: Obrigado, Cláudia Betânia. Rita de Cássia, Lucas França, bom dia. Neste dia te desejo saúde, viu? e de muita paz, muitas felicidades. Obrigado, Ritinha. Que Deus abençoe você. Tudo de bom, Rita, viu? Fala, Xande.
5: Ô, Lucas Santa, parabéns de novo. Muitos anos de vida.
1: Amém,
5: Xande. Paz, saúde. Você que é um cara bacana, gente boa, gente da melhor qualidade.
1: Oh,
5: eu gosto muito de você. Nossa Senhora, continue te abençoando.
1: Amém, Xande.
5: Você foi importante na minha vida.
1: Oh.
5: Um abraço.
1: Oh, você que é importante na minha vida é você, Xande, viu?
6: Lucas, bom dia, meu querido. Estou passando aqui para lhe desejar um feliz aniversário. Que Deus lhe dê muitos e muitos anos de vida e saúde. Que derrame bênçãos de chuva na sua vida. E que você continue sendo assim essa pessoa maravilhosa, que seja luz.
1: Amém.
6: Na vida de muitas pessoas.
1: André Gomes, nunca mais encontrei você na César Borges, viu, André? Fazendo a caminhada com o macho véio, nunca mais.
7: Hoje vai ter uma festa. Bolo Guaraná, muito doce pra você. Me felicidade, amor no coração.
1: Ei,
7: a gente fica feliz porque hoje é seu dia. Que Deus te abençoe, que Deus te ilumine. Que Deus te dê tudo de bom, Lucas. Que você seja essa pessoa maravilhosa que você é. Lucas, você pra gente é muito importante, você sabe disso. E pra Deus também. Toda chuva de bênçãos, que o Espírito Santo de Deus venha sobre sua vida, a vida de toda a sua família.
1: Amém.
7: Que Deus te abençoe. Feliz aniversário, Lucas.
1: Amém.
7: Cheiro.
1: Beijo, meu amor. Alô, tio João, seu cabeça de passarinho.
8: Bom dia, Luquinhos.
1: Lucinha.
8: Pai de Cristo, amor de Maria, continue contigo.
1: Amém.
8: Amém.
1: Contigo
8: com
1: também.
8: Todos os ouvintes. Lucas, o maior presente que eu lhe daria, como eu sempre dou, meu momento de oração. Amém. Coloco você, amém, coloco sua família.
1: Mais importante, isso mesmo.
8: E você já é presenteado.
1: Amém.
8: Muito bem. Porque Deus te confiou uma família linda.
1: Amém.
8: Abençoada. Verdade. Que lhe faz feliz.
1: Nosso maior patrimônio.
8: E que eles também têm orgulho de ter você como família.
1: Que bom.
8: Então não precisa um presente melhor do que isso.
1: É verdade, é verdade.
8: Deus te presenteou.
1: É verdade.
8: Com uma família. Você já nasceu numa família abençoada.
1: Amém.
8: Lhe ensinou você construir.
1: Nossa maior riqueza.
8: Uma família abençoada.
1: Verdade, Lucinha, verdade.
8: E amado por todos.
1: Que bom.
8: Então, não precisa presente melhor do que esse, meu amor.
1: Eu concordo.
8: Que Jesus continue derramando muitas bênçãos na sua
1: amém,
8: vida.
1: Lucinha.
8: Lhe dando saúde, lhe dando prosperidade, lhe dando discernimento. E que você continue essa pessoa maravilhosa,
1: oh,
8: que
1: amor,
8: você é. Feliz aniversário, Luquinha.
1: Foi beijo. Muito bom te encontrar na missa ontem, Lucinha. Beijo, obrigado, Lucinha. Luiz Caldas. A Praça da Bandeira ontem ficou pequena, viu? A família reunida e assistindo, curtindo o show do Luiz Caldas. Fala,

0: melhor da cidade. Aqui é GQE. 11:29. Ô, DJ, tu não vai falar nenhumas palavras bonitas pra mim, não, DJ? A vovó Isabel já mandou áudio cedo aí. Fala umas palavras bonitas pra mim, DJ.
1: Palavras bonitas.
0: Palavras bonitas, DJ. Isso. Com entonação na voz.
1: Muita esperança.
0: Isso.
1: Meu coração por ti bate. 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
0: Boa! Eu tô todo arrepiado com essa poesia. Que poesia ali.
1: Essa outra aqui agora.
0: Qual vai?
1: GQE tem entrada, GQE tem saída. GQE tem Lucas França, o amor das nossas vidas.
0: Para aí, DJ. Eu não sabia que você tinha esse dom pra poesia, rapaz, viu?
1: Sou poetizo.
0: Rapaz, o DJ, em todos os concursos de literatura lá no IEP, você era ganhava medalha, DJ? Era. Que legal, rapaz, tá explicado.
1: A vovó Isabel tá dando risada.
0: Ô, coisa boa. Rapaz, que alegria, né? Recebeu Lucas pro Mercado Barreto e trouxe bolo. Já comemos bolo aqui de manhã. Que coisa boa, né, DJ?
1: É uma data especial, aniversário de qualquer pessoa, né, França?
0: Verdade.
1: Você é uma pessoa especial, não só pra aqui da gente, da GQFM, mas também com todos os ouvintes. Você recebe esse carinho. Não só hoje, né, mas todo ano. Mas hoje é especial, é seu aniversário. E parabéns, 4.2.
0: 4.2, DJ, viu?
1: Já tá no botão já da
0: 4.2.
1: Deus continue abençoando sua vida, dê muita saúde.
0: Amém.
1: Muita paz. E continue sendo essa pessoa maravilhosa, de um coração muito bom. E que está aqui, não só aqui na rádio, para como com ouvinte ou qualquer outra pessoa para ajudar. Que seja essa pessoa de luz, não só pelo seu aniversário, mas é todos os dias, né, que a gente convive aqui. A gente sabe como você é especial pra gente.
0: A gente tá aqui nesse mundão pra evoluir cada dia mais, né, DJ?
1: Verdade.
0: Evoluir em todos os sentidos falando. Não dá pra gente poder
1: permanecer
0: assim da mesma pessoa sempre. Sempre, né? A gente tem que procurar evoluir espiritualmente, evoluir intelectualmente e principalmente com boas amizades. E graças a Deus, se é uma coisa, gente, se é uma coisa que eu tenho, são bons amigos, viu? E você é um deles, viu, DJ? Muito obrigado também pela sua amizade, viu?
1: Eu sou feliz e grato.
0: Bora ouvir o povo, fala Cida!
2: Ô Luquinhas, bom dia, meu querido, Cida. Parabéns, que Deus te dê muitos anos de vida e saúde, muita paz, muita felicidade.
0: Amém,
2: que Nossa Senhora te cobra comando sagrado, Lucas. Amém. Beijo, ficar com Deus.
0: Cida, a tuas vazias tá comigo no carro, Cida. Uma hora ela chega por aí, viu, Cida? Suas vazias tá tudo comigo. Vou lá pro quilômetro 3, fala Léa Barbosa.
3: Oi, Lucas, Léa Barbosa.
0: Tudo bem, Léa?
3: Parabéns, Lucas. Muita felicidade, muita sorte, muito sucesso em sua vida.
0: Amém.
3: Que Deus continue te abençoando sempre. E que essa data se repita por muitos e muitos anos de vida e saúde, viu, Lucas?
0: Amém.
3: Gosto de você um montão, viu, cara?
0: Oh,
3: beijos.
0: Léa, você é maravilhosa. Vilma Lago.
4: Bom dia, meu amigo.
0: Oh, Vilma.
4: Um feliz aniversário. Que Deus te proteja sempre. Fique com Deus.
0: Amém.
4: Aproveita seu dia. Seja sempre essa pessoa maravilhosa que você é.
0: Amém.
4: Beijo. A gente te ama muito, viu?
0: Vilma Lago, a mulher das abóboras lá de Catingal, as abóbora vermelhinha. Nalva, fala Nalva.
5: Parabéns, Luquinha, sua cabeça de passarinho, felicidade, tudo de bom. Que Deus lhe abençoe a sua vida, que você consiga realizar todos os seus objetivos. Você faz aniversário hoje, mas é nós que ganhamos o presente de ter você na nossa vida.
0: Amém. Obrigado, meu amor, por tudo também, viu? Cadê? Você faz aniversário, nós ganhamos presente. O presente são vocês, viu? Vocês ouvintes que são incríveis.
6: Bom dia, Lucas.
0: Bom dia.
6: França, aqui é Pathy do Brasil Novo.
0: Ei, Pathy.
6: Feliz aniversário aí, que Deus me proteja, lhe dê muitos anos de vida e saúde. Agora eu e minha filha já cantamos. Parabéns pra você aqui, viu? Você merece. Nós ouvintes te amamos.

0: Lucas França.
1: Lucas
0: França.
1: Coisa. Beijo, Pati. Obrigado. Do Brasil Novo, vou lá, sai pra onde? Lá pro Barro Preto. Alô, Barro Preto! Meu amigo Gislan e Cris, lá na SG Distribuidora SG, vamos lá.
2: E aí, Cris? A distribuidora CG aí tá ligada aí com você, dando os parabéns, dando de vida, muita saúde, muita sabedoria, né? Pra conduzir a sua vida.
1: Isso, Cris, isso aí.
2: Sua alegria contagiante pra todos nós aqui que gostam de escutar a você aí na rádio.
1: Amém. Obrigado, Cris. Um abraço pra Gislan também, toda a família aí, viu?
3: Bom dia, Lucas França. Bom dia. Que Deus conceda muita luz, muita paz e muito sucesso pra você.
1: Amém.
3: Chuvas de bênçãos. Beijos e abraços. Cal da Cidade Nova.
1: Obrigado, Cal. Cal é filho de seu Elias. Cal faz parte da nossa história, né, Cal? Toda a família aí, que eu amo demais. Muito obrigado, Cal, pelo carinho. Dá tempo mais um, Didi. Solta mais um áudio, Didi. Gente demais,
4: bom
1: graças
4: dia,
1: a Deus.
4: Lucas,
1: bom dia.
4: Aqui é Silvio do Conto 3. Lucas, parabéns por mais um ciclo da sua vida. Amém. Que Jesus continue lhe abençoando. Que você continue sendo essa pessoa maravilhosa que você é.
1: Amém.
4: Muitos e muitos e muitos anos de vida e saúde. Que Jesus possa iluminar o seu caminho.
1: Amém.
4: E lhe proteger onde quer que você esteja.
1: Amém, amém.
4: Um abraço da sua amiga Silvia.
1: Ei, Silvia, beijo, obrigado. Fiquei feliz com a sua mensagem, viu, Silvia?
5: Parabéns,
1: oi,
5: meu
1: Sarinha.
5: Amor. Feliz aniversário, que Deus lhe abençoe, lhe dê muitos anos de vida.
1: Amém,
5: que você continue sendo essa pessoa maravilhosa, amada por todos nós.
1: Amém,
5: parabéns, Luquinhas. Felicidade.
1: Beijo, Sarinha. Amém. Querido Joaquim Romão.
6: Oi, Lucas França, bom dia, meu amor.
1: Bom dia.
6: Feliz aniversário, que Deus te abençoe, que Deus te proteja, que Deus te dê muita saúde e paz.
1: Amém,
6: e o
1: amém.
6: Resto você corre atrás.
1: Amém.
6: Lucas, se eu pudesse te dar um abraço, um presente hoje, era um abraço, né? Eu te dava um abraço.
1: Gostoso.
6: E eu posso lhe dar um presente, tô lhe dando um presente hoje, é pedindo a Deus pra lhe dar muita saúde, paz, muita felicidade, que Deus te proteja, que Deus te livre de todos os maus.
1: Mais importante.
6: Que os anjos possam ter lhe cobrindo de bênçãos, chuva de bênção na sua vida, hoje e sempre.
1: Amém.
7: Lucas,
1: obrigado, Cris.
7: Bom dia,
1: dona
7: amor.
1: Cristina vai falar agora.
7: Que Deus te abençoa.
1: Amém.
7: Deus te livre de todo mal. Luca, desejo um feliz aniversário para tu, tudo de bom, que Deus te dê tua saúde, livrar de todo mal, menino. Viu? Deus abençoe, sempre é aquela pessoa que Deus te abençoou.
1: Amém.
7: Te abençoou e te abençoa teu.
1: Amém, dona Cristina! O DJ Alex. Também.
8: Bom dia, Luca.
1: Ô, DJ.
8: Também para poder. Ninguém enxerga um pedinho de aniversário. Hoje de bom nessa data. Hoje dia bem foi, meu irmão. Um abraço.
1: DJ Alex, gente boa demais. Abraço, DJ Alex. Ana Cláudia.
9: Bom dia, Lucas.
1: Bom dia.
9: É, qual o presente que eu poderia te dar? Poderia não, posso te dar. É colocar você nas minhas orações.
1: Amém,
9: todos
1: amém.
9: Os dias.
1: O mais importante é isso.
9: Pedir a Deus por
1: isso.
9: O dom da sua vida, hoje e sempre.

E já tem dia já atrasado, mas parabenizar pro casal, presidente da FEL Santo Antônio, 2027. Obrigado, já era pra eu ter te mandado essa mensagem, mas a correria acabei esquecendo.

grande Jequiel, William Sanfona, Terra Seca, só agradecer a Deus, hein? Eu volto já já, viu gente? No nosso momento de fé, a hora da graça no rádio, não sai daí não, é rapidão.

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11:46 em Jequié. Preste atenção, aumenta o volume do rádio. Vamos ouvir os sinos. Os sinos estão anunciando que chegou a hora da graça. Chegou a hora do milagre. É o nosso momento de fé. É o nosso momento de oração, ouvinte. Momento que a gente para agradecer a Deus, para amadurecer e aumentar a nossa fé. Só na GQFM. Só a GQFM faz isso. Tem coisas que só a GQFM faz porque a gente faz rádio com amor. É por isso. A gente sabe da importância que esse momento tem para todos nós. Por isso eu peço, se você puder, com muita fé, coloque agora aí pertinho do rádio. Coloque seu copinho com água aí pertinho do rádio. E nesta água será depositada uma gotinha de luz, de muita paz, muita saúde e prosperidade para você e toda a sua família. Disse o Senhor Jesus: aquele que beber da água que eu lhe der nunca terá sede. Porém, a água que eu lhe der fará nele uma fonte que vai jorrar para a vida eterna.

Jesus é o príncipe da paz. Ele veio para salvar todas as criaturas da terra. Jesus veio para perdoar os nossos pecados. Ele é o médico dos médicos. Jesus de Nazaré, ele veio para curar todas as doenças, todos os males.

Pelo sinal da Santa Cruz, livrai-nos, Senhor nosso Deus, dos nossos inimigos. Em nome do Pai, do Filho e do Espírito Santo. Amém. Eu quero hoje, quero colocar aqui nas intenções todos os aniversariantes do dia de hoje, dia 22 de junho, Ariádia e toda a sua família aí na feirinha do Joaquim Romão, vovó Ramalha que tá lá agora, mãe de Ariádia, agradecendo a Deus pela vida da sua filha, né, vovó Ramalha? Todos os aniversariantes de hoje, eu quero de verdade, ouvintes, quero agradecer. Muito obrigado, viu? Muito obrigado por todas as manifestações de carinho. Você que mandou mensagem para mim no meu WhatsApp, lá pelo Instagram. Muito, muito obrigado. Mais um ano de vida. E a gente só tem a agradecer a Deus. Porque a gente sabe que é mais um capítulo escrito pelas mãos de Deus. É Deus que escreve tudo. É Deus que comanda tudo, é Ele. Então, ouvinte, muito obrigado. Chego até aqui com o coração cheio de gratidão. A gente nessa vida, a gente está aqui para aprender. E a gente aprende a cada dia. E ontem na missa, ontem na homilia do cônego, né? Lá da diocese de Camaçari, esqueci o nome do Osmar, né? Osmar Júnior, Padre Osmar. Ele falava justamente sobre isso. Aquelas pessoas que acham que sabem de tudo, que já estão preparadas. Ele falando do risco e da armadilha que essas pessoas, que nós muitas vezes caímos em achar que já sabemos tudo. Não. Estamos aqui para evoluir e para aprender a cada dia. Por isso que hoje eu agradeço a Deus por cada aprendizado. E a gente precisa amadurecer, aprender e evoluir. Obrigado, Senhor, por cada conquista, cada desafio superado, mas contigo no barco, Senhor, somos mais fortes e superamos cada desafio. Obrigado por todas as pessoas que fazem parte da minha caminhada, do meu dia a dia. Muito obrigado, viu? Muito obrigado. Muito obrigado de coração por todas as manifestações de carinho. Agradeço a Deus pelo dom da vida. Obrigado pela família que eu tenho. Muito obrigado pela esposa, pelo filho que eu tenho, pelos meus pais, pela minha irmã, por toda a minha família. Muito obrigado. E vocês, ouvintes, muito obrigado também. Vocês que me ajudam todos os dias, todas as manhãs aqui, a fazer a maior festa do rádio, nossa manhã positiva. Muito obrigado, você, ouvinte, que ajuda o Lucas França. Muito obrigado. Que os 42 anos sejam vividos com fé. A única coisa que eu peço a Deus é que me ajude a aumentar minha fé a cada dia. Vamos agora juntos, de maneira especial, hoje, no dia do meu aniversário, eu quero de verdade apertar sua mão. Juntos, vamos dar as

E vamos juntos rezar a oração que Jesus nos ensinou, a oração mais poderosa do mundo. Reze agora com Lucas França da GQFM, a oração do Pai Nosso, com muita fé. Pai nosso que estais nos céus, santificado seja o vosso nome. Venha a nós o vosso reino, seja feita a vossa vontade, assim na terra como no céu. O pão nosso de cada dia nos dai hoje. Perdoai as nossas ofensas, assim como nós perdoamos a quem nos tem ofendido. E não nos deixeis cair em tentação, mas livrai-nos do mal.

Ouvinte, sabe o que eu tava aqui pensando agora? Entra ano e sai ano, a correria é a mesma e ela só aumenta, não é verdade? É o que a gente mais fala quando a gente recebe uma ligação, principalmente hoje, né? Muitas pessoas ligando, graças a Deus, desejando os parabéns, aí fala assim: ah, correria, né, Lucas? A gente não se encontra. Ah, Lucas, é tanta correria. Você já parou pra pensar? A correria é a mesma. Os problemas, os problemas continuam aparecendo. Isso tudo a gente já sabe. Mas por que eu tô falando isso? Porque eu quero falar algo importante que supera tudo isso. A correria é a mesma, os problemas continuam aparecendo, mas tudo muda quando você decide confiar em Deus antes de olhar para a agenda. Gente, confiar não é ignorar a realidade, é entregar a vida nas mãos, é entregar a nossa vida nas mãos de quem cuida de você. Sabe o que eu fiz hoje e tenho feito todos os dias? E eu quero compartilhar com você isso. Ouvinte, antes de pegar o celular de manhã, ei, não é à toa que você está ouvindo isso não, viu? É Deus falando para você agora. Meu filho, minha filha, antes de você pegar o celular de manhã, faça o sinal da cruz e entregue a sua semana a Deus, entregue o seu dia a Deus. Antes de você pegar o celular para ver as mensagens, para ver o que aconteceu nas redes sociais, faça o sinal da cruz e entregue a Deus. Coloque no colo de Nossa Senhora, da nossa Mãe Maria Santíssima. Quando foi a última vez que você começou a semana realmente em paz, hein? Senhor, eu não sei, Senhor, não sei o que vem pela frente. Eu não sei, Senhor, o que o Senhor tem preparado para a minha vida. Eu não sei, Senhor, o que você está preparando para minha caminhada. Eu não sei, Senhor, não sei o que vem pela frente, Senhor. Mas eu sei em quem eu confio. Eu confio em Ti, Senhor. Confia. Confia você também, a Ti. Confia. Eu confio em Ti, Senhor, a cada dia desta semana. Obrigado, Senhor, por mais um ano de vida. Os meus medos, eu confio em Ti, Senhor. As minhas contas, os meus compromissos, os meus projetos, os meus sonhos, eu confio em Ti, Senhor. Seja feita a Tua vontade na minha vida. As minhas dores e as pessoas que eu amo, dá-me a graça de começar tudo contigo, antes mesmo de olhar para minha agenda, para o meu celular. Fortalece a minha fé, Senhor, e ensina-me a enxergar a Tua presença em cada detalhe. Eu confio em Ti. Gente, Nossa Senhora já chegou, Nossa Senhora já está aqui. Vamos abrir a porta da nossa casa. Abra a porta da sua casa e repita comigo essas palavras. Vem, Maria.

nos ensinar a fazer aquilo que Jesus mandar. Que privilégio. Nós temos um privilégio de ter Maria como mãe e poder dizer: Maria, passa à frente. Passa à frente para resolver o que eu sou incapaz de resolver. Cuida, mãezinha. Cuida do que não está ao meu alcance. Cuida, Nossa Senhora. Gente, chegou a hora. O milagre vai acontecer. Vamos todos juntos beber desta água. Água da fonte. Água milagrosa que o Senhor Jesus abençoou. E ao beber desta água, agradeço. Meu bom Jesus, tu és o médico dos médicos. Opere meu corpo este grande milagre, Senhor. Senhor, perdoa as minhas falhas. Senhor, me ensina a amar de verdade o meu próximo. Abençoe, Senhor, os quatro cantos da minha casa. Abençoe minha família. Eu bebo desta água, pois eu creio. Serei este o remédio que vai me curar agora em teu nome, Jesus. Em nome da Virgem Maria. Amém. Meu bom Jesus da Lapa, obrigado, muito obrigado. Pois todos os dias, sobre todos os pontos de vista, bebendo desta água, vou cada vez melhor. Em nome do Pai, do Filho e do Espírito Santo. Amém.

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0: Obrigado, meu amigo Buiú, lá no bar do Buiú, lá aí na de Joaquim Romão, aí próxima pedreira, na rua Álvaro Souto, aí pertinho da professor Sanonde. Valeu, Buiú! O São João do bar do Buiú, a fogueira vai pegar fogo. Obrigado, Buiú, viu, pelo carinho, pelas felicitações de feliz aniversário pra mim. Muito obrigado. Gente, ó, não deu pra ouvir todos os áudios aqui, não, porque é muito, foram muitos áudios. 1977 áudios. É gente demais, Alimora. Graças a Deus. Que bom trabalhar numa rádio que é líder de audiência. Muito obrigado em todas as pesquisas, só da GQFM. E você que mandou mensagem pro Lucas França, muito obrigado. Arimora, eu quero ouvir algumas palavras bonitas hoje no meu aniversário, você falando pra mim umas palavras bonitas.
1: Tu tá fazendo aniversário de novo?
0: 42 anos, Arimora, você me respeita, que eu sou mais velho que você, viu? Você fala embaixo comigo, que eu sou mais velho que você,
1: Arimora. Mas você é pra ganhar presente, duas vezes no ano.
0: Antes de você falar palavras bonitas pra mim, eu quero dizer uma coisa. Por que Marta é mais bonita do que tu?
1: É, porque é mais nova.
0: Ah, tá explicado.
1: É a caçula, é gêmea.
0: A irmã de Arimora, gente.
1: É gêmea.
0: Tá aqui no estúdio com ele hoje.
1: É Marta Moura.
0: Ô, família de gente bonita, né, Arimora?
1: Não é, pai.
0: A genética de quem? Do teu pai ou da tua mãe, Arimora?
1: Rapaz, era dos dois.
0: Os dois.
1: Foi uma mistura dos dois. Dona Laíde e seu Manel.
0: Né? Um povo bonito, né, Arimora?
1: Pois é. E você viu a... O Lucas foi triste, mas foi ele que me avisou.
0: Doutor Altamirando
1: hoje, foi. Médico, como é, anestesista, né?
0: É, anestesista, isso mesmo, Salvador.
1: Foi funcionário do meu pai, do nosso pai, de Manuel Moura, trabalhou na loja Casa da Tende, num orgulho.
0: Foi, ali dizendo, foi um presente, não foi, Ari?
1: Foi. Ele tá aqui no meu zap.
0: É verdade.
1: Já conseguiu até um anestesista pra ver se conserta essa coluna minha. Isso, já estou às suas ordens. Gente boa, pois é. Quando a gente lida.
0: Arimora, você vê, né? O aniversário é meu hoje. Você chegou aqui no estúdio, eu profetizando coisa boa pra sua vida, não foi, Arimora?
1: Falou.
0: Não, não fala pra ninguém, não. Fica na sua, não fala, não.
1: Posso ficar aguardar?
0: Fica quietinho.
1: Eu tenho medo de Jorge, de Zé da padaria, porque as contas já aumentou.
0: Mas eu vi coisa boa na sua mão ali, Arimora.
1: Foi?
0: Calma, Arimora. Marta, bom dia, Marta. Dá um bom dia aqui nesse microfone. Eu quero ouvir a sua voz, Marta. Bom dia, tudo bem, Martinha?
2: Bom dia.
0: Que alegria. Alegria receber você aqui.
2: É uma felicidade estar aqui nessa terra, viu?
0: Ô, meu amor, obrigado.
2: Bonito, isso. Aconchegante.
0: Itabuna, como é que tá Itabuna?
2: Itabuna tá bem, graças a Deus, né? O prefeito começou a trabalhar agora.
0: Isso.
2: Porque também vem a política aí, né?
0: Verdade.
2: Aí quer mostrar trabalho.
0: Isso. Lá é o Rio Cachoeira, né?
2: Rio Cachoeira,
0: ali pertinho ali do shopping de Jequitibá, né?
2: Isso,
0: Isso, obrigado. Viu, Marta? Fica à vontade aí. Se a Arimora não tratar você bem na sua casa lá, eu tenho um colchãozinho lá em casa, você pode pular lá pra casa que você será bem recebida lá, tá bom?
2: Certo, obrigado.
0: Obrigado, Marta.
1: Lucas França, muita saúde, amém, muita prosperidade. Você sabe a admiração que eu tenho por você.
0: Amém,
1: E me prendi mais ainda a você com o carinho que eu tenho com o Bernardinho, com Camila. Você vê que eu me preocupo todo dia para saber como é que está a Camila, a saúde, tá tudo bem, vai se recuperar.
0: Amém.
1: Conversei com o casal, o marido, ontem lá na feirinha, que foi o casal que presidiu os festejos de Santo Antônio.
0: Isso.
1: Que passou a bandeira para você,
0: verdade,
1: né?
0: Verdade,
1: passou a bandeira.
0: Soninha, foi.
1: Conversei com ele numa alegria, ficou muito satisfeito em você ter sido escolhido. E que Deus continue lhe protegendo. Porque você sabe, minha amizade com o Adalto já vem de muitos anos,
0: verdade,
1: né? Dona Emília, todo mundo, a gente tem uma ligação com a família. E que Deus lhe dê muita saúde.
0: Amém, Arimora. Obrigado pelo carinho, Arimora, viu? Bom trabalho pra você. Saindo agora, ó, o pacote de cerveja de lata no oferecimento do Supermercado Barreto. Saindo, a produção vai entrar em contato com ela. Ana Farias, final telefone 2538. Ana! Ganhou o pacote de cerveja de lata, viu, Ana? E ingresso pro Cine São José pra Jussiele Santana Bastos, final telefone 2519, lá do Mandacaru, ganhou par de ingresso pro cinema e o vale compra de R$150 de Nuno Suplemento, saindo pra Clarice, pro telefone 1915, Clarice lá do Mandacaru. Eu tô indo nessa, a gente se encontra hoje, viu? Eu quero encontrar todo mundo hoje no meu aniversário, confirmado Adelmário Coelho, Bruno e Marrone, todo mundo no meu aniversário hoje, agora bebida por conta, se você for, você paga sua bebida. A banda é por minha conta na Praça da Bandeira, Jequié.
3: Amém.
0: aí, meu compadre.

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0: 13h16 em Jequié, a capital das mulheres mais bonitas da Bahia, e as crianças também. Estamos chegando com o programa Ari Moura comunicando aqui pela Jequié. E se você liga, participa.
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0: Pronto, todo mundo já pode ligar. 3525-8977 é o telefone da comunicação. Tem o WhatsApp também, 988461549. 988461549 é o WhatsApp. Você pode passar, mas passa aquela mensagem bem rápida. Me fale como é que tá o São João aí na sua região, em Oriente Novo, em Nova Esperança, no Baixão, meu amigo Bidu. Um abraço pra Bidu que tá com a galera aí. Bidu é animado, viu? Bidu é animado. Lafayette Coutinho, daqui a pouco eu vou saber como é que tá o tempo e a temperatura aí em Lafayette Coutinho. Joel Nunes também lá em São Paulo, lá no Guarujá. Aí tem meu amigo Red, daqui a pouco vai participar. Red, você perdeu, ligou na casa de Cida, viu? Cida no Mandacaru, Deraldo, a turma toda, e você também, eu tô esperando, é você. Rapaz, tá uma loucura, viu? Não passe pro lado do centro de abastecimento Vicente Grilo, tá tudo travado lá, viu? Eu levei meia hora em volta do estacionamento pra arranjar um lugar pra estacionar a caixa de fósforo, só pra comprar o que, as coisas que tava faltando em casa pra fazer o almoço. É, foi cebola, as coisas. Rapaz, foi uma confusão, viu? Um abraço pra Pereirinha. Obrigado, Pereirinha. Lembrou de Ari Moura, hein? Muito obrigado. Eu fico grato a vocês quando lembram de mim. Eu passava lá no centro de abastecimento Vicente Guilherme e o povo só, olha a hora.
2: Olha a hora.
0: Olha a hora, pessoal aí. Tá tudo ligado com a gente. Daqui a pouco, as notícias aqui do blog arimoura.com.br. Tem um bocado de notícia, viu? Final de semana aqui, o blog tava carregado de notícias. E como é que vai ficar esse negócio do senador da Bahia? Isso é mentira, é fake news, é como é, não sei o que é lá, artificial, com inteligência artificial. Ah, me bata um abacate, viu, todo mundo? Me bata um abacate. 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Um abraço aí também para a turma que da Criativo Camiseta, meu amigo Ivo. Um abraço a galera, as senhoras aí que trabalha aí na Criativo Camisetas. Tá todo mundo ouvindo o programa Ari Moura comunicando. 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
0: 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Eu vou tomar meu café de Itaúna e volto já já.

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Olha a hora! 12 horas e 30 minutos de quê? Cadê o forrozinho? Cadê o forró? Não, calma. Calma, é o BG que você arrumou aí. Bota aí pra gente. O pessoal de casa tá querendo dançar. Hoje não é feriado não, viu, todo mundo? Hoje é segunda-feira, tá tudo aberto aí, comércio, banco, agora repartições públicas, a prefeitura e o estado deu ponto facultativo hoje e amanhã, né? Porque eu passei ali pra resolver um negócio na prefeitura, tava tudo fechado, rapaz. Tudo fechado, ô, coisa boa é trabalhar em prefeitura e no estado, né? Eu trabalhei no estado, mas não tinha essas folgas todas, não. Vamos lá.

0: Oxe, quem é esse que tá gritando aí? Oxe, eu tomei um choque. É de garota Ari, é Ari 2. Tem um Ari 2 aí agora gritando. Eu passei na rua com Marta e o povo gritando. Olha a hora, olha a hora. Daí a mulher dentro do carro, não foi? Gritando, é a audiência do programa Ari Moura comunicando. Vamos lá em cima, Gabriel de Moura, vamos lá em cima.
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0: Pois é, o tempo e a temperatura em Jequié. O tempo hoje em Jequié amanheceu com céu nublado, céu encoberto. Eu vi Nancy Dias e Souza Andrade tremendo de frio. Tava os dois aqui, disse que era 17 graus. Tava tudo aqui agasalhado aqui no estúdio, fazendo, apresentando o Jornal da Manhã. Aí depois o tempo começou a se abrir. Agora, a temperatura aqui nos estúdios da Jequié FM, na Avenida Rio Branco, esquina com a rua Doutor Ademário Eloy Silveira, subida aqui para o Hospital Geral Prado Valadares, aqui no Campo do América, os termômetros assinalam 24 graus. Vamos lá para São Paulo, vamos lá para São Paulo. Joel Nunes, cadê ele? Joel Nunes, Ari, boa tarde. Oh, Ari, a todos que estão ligados nesse programa, Guarujá, agora 23 graus, a máxima será de 24. São Paulo e São José dos Campos, onde mora Toninho Coquita, agora 23 graus, a máxima será de 26. Salvador, agora registrando 27 graus. Salvador hoje amanheceu com tempo bom, viu, Joel? Eu vi na televisão. Pois é, Lafayette Lafayette Coutinho, né? Lafayette Coutinho. Agora a dona Leandra mandou aqui 22 graus. Boa, tá gostoso aí o clima agora de madrugada aí, deve ser frio. Porque Lafayette Coutinho é mais frio do que aqui Jequié. Ela botou aqui tempo agradabilíssimo. Eita, esse São João aí, né? Com a fogueirazinha assim pra gente ficar junto da fogueira. É um milhozinho assado, um milhozinho cozido, uma canjica, hein? Uma pamonha. Nem queria. Pois é. Daqui a pouco os fiéis estão trazendo também o tempo e a temperatura lá em Oriente Novo ou Itapi. Como é Itagi? Qual é o nome do lugar? Itapiragi, que ele está lá na região de Itajibá. É o grande Paulão. Daqui a pouco ele fala. E a gente mandou. No sábado eu estive no centro de abastecimento Vicente Guilherme, aí no Instagram Ari Moura comunicando, mandei, mas saiu matéria que toda hora estava acontecendo um fato, a gente estava registrando. 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Tá chegando ele.
1: Chegando ele, Gabriel de Moura.
0: Gabriel de Moura, boa tarde.
2: Boa tarde, Ari Moura, boa tarde, ouvintes do programa Ari Moura Comunicando.
0: Pois é, 1, 2, 3, 4, 12, 34, DJ Jurubel ainda tá aí, não foi pra casa, ainda pro sobe e desce, né? Lucas França e Neitec sumiu, eu acho que ele sumiu e vão subir, eu tô achando, viu? Não tira a gente do ar agora não, deixa pra depois de 1:30. Pois é, vamos lá. O que é que você tem?
2: Manchetes aqui do blog São João 2020.

0: Ângelo Bonfim foi o médico que faleceu nesse acidente grave aí na BR-420 ali, próximo a Jaguaquara, Itaquara, aquela região ali. Aquela estrada é estreita, não tem acostamento, colidiu com um caminhão e teve essa vítima fatal. Vamos lá, Gabriel.
1: Tiroteios continuam na Baixa do Bonfim.
0: Foi aí no final, até sábado ainda tinha tiroteio.

0: Apulso, mas foi.
1: Primeira vitória dessa
0: primeira
1: Copa.
0: Primeira vitória na Copa. Primeiro jogo foi empate, não foi o jogo?
2: 1-1
0: com o Marrocos. Agora venceu e vai jogar quarta, né?
2: Quarta-feira.
0: Tem que ganhar pra poder.
2: Ficar em primeiro.
0: Pra ir pra classificar. Porque se perder se perder pra Escócia, né? Pra Escócia, Marrocos ganhar o Haiti, porque ela fica Marrocos e Haiti.
2: Mas também tem a questão dos terceiros lugares.
0: Ah, lugares. Tem as arrumações, da FIFA. A FIFA inventou esse negócio, porque antigamente não, quando era só 16 seleções, não era suas, era pau-pau, perdeu já era, viajava. Vamos lá.
2: São João 2026, circuito.

0: Pérola é lançamento aqui também do programa Arimoura Comunicando. Um dos primeiros programas que ela tocou foi aqui no Arimoura Comunicando, tá certo? Então, a gente viu que quando ela tocou uma música com ele, foi show de bola, pai, foi show de bola. Pérola Bulhões, vamos lá.
1: A tradicional feira do São João.
0: A tradicional, nós tivemos lá na feirinha, tivemos no centro de abastecimento Vicente Grilo e a gente observou bem o movimento, o povo, tudo comprando. Meu rapaz, tinha milho, né, Marta? Tinha milho na feira, hoje ainda tá chegando. Ah, mas tá chegando de caminhão em caminhão. Então não vai faltar milho, viu, todo mundo? Pra fazer a canjica, pra fazer a pamonha, milho assado, milho cozido. Vai ter milho pra todo mundo, porque tá chegando é caminhão aí, descarregando no centro de abastecimento do Vicente. E na feirinha ontem, rapaz, foi show de bola. E eu tive aonde? Eu tive aonde? 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Vamos lá.
1: Coluna de política.
0: Pegando fogo, viu? Cuidado, quando pegar aí, no, quando você abrir aí, cuidado, vai sair umas chamas, umas faíscas assim, é que a coluna política tá pegando fogo aí. Tem um bocado de informação e vale a pena conferir. Vai lá.
1: Violência em Jequié, morte de número 31.
0: Pois é, foi na zona rural. Mais uma morte aqui na zona rural de Jequié. Foi registrada aí pelos companheiros aí de blogs, de jornalista e rádios aí que acompanham aí o que está acontecendo. E a gente também a noticia. E um compromisso que o blog arimoura.com.br tem, que é a estatística: 31 mortes em Jequié do dia 1 de janeiro até a data de ontem.
1: Feira FC é o quarto classificado para as semifinais da Série B.
0: Daqui a pouco eu, você e John vamos falar desse assunto. Bora ver se Deni Moura quiser entrar também, pode participar hoje, viu, Deni Moura?
1: Desemprego, muitos ambulantes no São João de Jequié.
0: Pois é, foi o que a gente notou, a reportagem notou também no dia de ontem, quando lavam lá depois que termina a festa, 4, 5 horas da manhã, e aí tem uma foto mostrando a quantidade de ambulantes que estão aí no, na Praça da Bandeira. Isso é um motivo de preocupação. Claro, foi liberado aí, a prefeitura cadastrou o pessoal, tem aqueles comerciantes, aquele pessoal das barracas ali na Félix Gaspar, tem a turma ali também na Alves Pereira. A gente vê que é um motivo de preocupação, porque o trocado que a turma ganha agora vai dar aí para cobrir as despesas 2, 3 meses. E depois não vai ter outro São João daqui para dezembro, né, todo mundo? Não vai ter. Então precisa as autoridades olhar com mais carinho essa questão de desemprego. É um dos problemas seríssimos de Jequié. E na questão da segurança pública, a gente tem falado, os jovens, a semana passada a Polícia Civil aqui, através da dona Corpim, também com a Polícia Civil de Vitória da Conquista, fizeram, foi na Bahia inteira essa operação. E aqui em Jequié foram presas apenas duas pessoas. Quem eram as duas pessoas? Dois jovens de 16 anos. Dois jovens de 16 anos. É isso que as famílias em Jequié estão preocupadas. Os filhos desempregados, não tem emprego, né? Nós temos aqui uma grande indústria de calçados que tem absorvido um grande número de mão de obras. Mas ela sozinha não pode, né, cobrir tudo. E aí há essa lacuna. É preciso, o secretário de Desenvolvimento Econômico, Celso Galvão, tem falado que tem lutado, tem buscado parcerias. E aí vem o negócio, a história do aeroporto. Olha aí o aeroporto de Quer. Você vai lá todo dia, 2, 3 aviões aterrizando, aterriza e decola, que é trazendo aí os artistas, né? Aí no aeroporto Vicente Grilo. É esse movimento grande. Então, para esse tipo de aeronave, se um empresário quiser vir para Jequié, ele pode vir desses aviões menores, se não tem uma linha permanente, né? E aí, vão construir um aeroporto regional para quê? Conquista está aqui a 150 quilômetros, Ilhéus está a 200 quilômetros, Feira de Santana a 200, apesar de que Feira de Santana usa mais o aeroporto de Salvador. Mas construir é prioridade. Eu acho que tem que construir um aeroporto que um dia venha a ter várias linhas de avião para São Paulo, para Belo Horizonte, para Recife, para Nova York. Tem, eu concordo, mas agora a prioridade é a questão da saúde. É essa, para mim, a prioridade.

0: aqui hoje em Jequié. Vamos lá.
1: O ESB define data das provas e banca avaliadora do vestibular de 2025.
0: Pronto, é só é novembro, né? Mas você já lê a matéria, o blog se preocupou para deixar já você bem informado. Pode ler a matéria que você vai entender tudo aí sobre o vestibular na UESB.
1: Por enquanto é isso.
0: Bom, tá aí as manchetes. Olha a hora! 12 horas e 45 minutos. Daqui a pouco os fiéis. Daqui a pouco também as notícias de esporte e o licor da Lena. 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
0: 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Nós vamos ao bloco comercial e a gente volta já. Já tem gente na linha? Tem gente na linha? Ah, tem gente no telefone, vamos saber quem é. Boa tarde.
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0: Olha a hora! 12 horas e 55 minutos em Jequié. 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JR diz que o movimento na BR-330 aumentou muito agora pela manhã, hein? Nos dois sentidos, né, JR? JR passou aí agora por Itaúna e Piauí, diz que o movimento na BR-330 aumentou. A Polícia Rodoviária Federal está fiscalizando a BR-116, a BR-101. E já vem outro, Lucas Moura tá vindo de Salvador pegou engarrafamento hoje pela manhã na BR-324 entre Salvador e Feira de Santana, já tá vindo aí perto de Milagres, já tá chegando aí Milagres, daqui a pouco ele chega ali em Serrana, antigo quilômetro 100. Aí o pessoal diz, Fabiane Moura, os Moura tá tudo nas estradas, pai. Tá tudo na estrada e passando informação aqui pro programa, viu? Estão passando informação aqui para o programa. As atrações de hoje você tem aí na Praça da Bandeira? Tem...
1: A gente tinha colocado agora há pouco o Ademário Coelho, né?
0: Foi. Ademário Coelho tá hoje aí, né?
1: Vai estar hoje, 2 horas da manhã.
0: Então é amanhã.
1: Não, é verdade.
0: Amanhã. Dia 2 horas da manhã, amanhã já é terça.
1: Mas o show que antecede o dele começa hoje.
0: Hoje.
1: Hoje quem? Também vai ter Bruno Marrone que tá tocando agora.
0: Quem é? Cadê?

0: Bruno Marrone, hoje na Praça da Bandeira, aí na Praça do Forró, aqui em Jequié. Olha a hora! Agora, pontualmente, 1 da tarde, que vê o povo, Gabriel, que vê o povo.
1: Já.
0: Não é já? Claro, que vê o povo. Cadê o povo? Aumenta o BG.
1: Bar do Buiú, na rua Álvaro Souto, Lucas França tá lá ouvindo o programa.
0: Eu pensei que Lucas França ia subir a serra, mas nem Tec não, tá no bar bebendo.
1: Mandou mensagem aqui, rapaz.
0: Bar do
1: Buiú. Ouvindo o programa lá.
0: Ah, Bar do Buiú, aonde é que fica?
1: Na rua Álvaro Souto.
0: Álvaro Souto, pronto, vamos lá.
2: Chega a freguesia com dinheiro e a vazia. Ari Moura parou de falar assim, né, Ari?
0: É.
2: Antigamente se falava.
0: Falava, é.
2: Pô, Ari, eu passei batido, dormi cedo, mas disse que Jequié ia fazer 13 graus ontem, né?
0: Foi.
2: Você conseguiu ver? Eu não consegui,
0: não.
2: Né?
0: É, a gente não vê porque tá 13, dormindo, né? Agora a gente sente na pele,
2: mas
0: né?
2: Mas tava bem frio. Tava.
0: 17 graus, eu vi de madrugada.
2: Por isso mesmo que eu não consegui ver.
0: Foi.
2: Aí disse que deu 13 ontem.
0: Foi, né? Pois é. Nancy Dias, acorda, vê que chega aqui na rádio.
2: Curioso quando faz 13 graus aí, hein?
0: É.
2: Muito frio, hein?
0: Ela chega 4 horas da manhã aqui na rádio, disse que tirou umas fotos, falou, passou, não mandou uma pra mim. Não mandou. Uma pra mim, disse que tinha um nevoeiro aqui na Avenida Rio Branco, tava tudo fechado, quase não enxerga a rádio. Ela disse que quase passava direto e ia parar no hospital.
1: Afe, Mário. Quem tá mandando mensagem aqui é Ivan Doces Gabriela.
0: Ah, Doces Gabriela. Rapaz, Ivanzinho, é os Doces Gabriela. Olha, você chega aí no supermercado e exige, eu quero comprar Doces Gabriela. Se não tivesse, disso, vocês compram, que Ivanzinho é o distribuidor dos Doces Gabriela.
1: Mandou foto aqui com o Luiz Caldas.
0: Ele tava com o Luiz Caldas? Ele é assim com o Luiz Caldas. Luiz Caldas tem um bocado de amigos em Jequié, que o Luiz Caldas já morou aqui em Jequié, já tocou aqui em Jequié muitos anos atrás. Ele saiu de Conquista, veio para Jequié, Faustino, foi quem ensinou muita coisa de música a Luiz Caldas. Ele já me contou essa história toda, Luiz Caldas. Luiz Caldas tava com o JR lá, numa intimidade danada lá nos camarim, lá no atrás do palco. Ele tá com aqui, Ivanzinho, né? Ivan, dos Doces Gabriela. Aqui nesse supermercado, aqui no Viveiro, vende Doces Gabriela, com certeza. Pode procurar, que é delicioso, viu? Vale a pena. Eu já vou ganhar outra sacolinha. Vamos lá.
3: Boa tarde, Ari Moura. Essa é a Romana Pinto de Araújo, toda limpinha. Pessoal da limpeza vieram e a gente conversou com ele. Ele falou que foi você que pediu lá, solicitou.
0: Foi.
3: Graças a Deus que deu tudo certo.
0: Oh, que beleza.
3: E muito obrigada, viu? Que Deus continue lhe abençoando.
0: Amém.
3: E essa madrugada apareceu um indivíduo aqui na rua 13h40.
0: Sim.
3: Aí botou fogo na contena.
0: Não conta, olha que absurdo.
3: Só tirando essa contena aí, é o único jeito.
0: Que absurdo, né? Olha, aqui não.
3: Obrigada, viu?
0: Nada. Olha, aí a moradora agradecendo ao pessoal da I9, atendeu ao programa Ari Moura comunicando. A gente tava falando do mato que foi cortado lá, as árvores foi cortadas, largaram lá na rua ali do Joaquim Romão. A rua, eu adoro aquela rua, só tem um amigo ali, tem Pedro, César, a turma, o pessoal macaco ali, a mãe dele que é ouvinte assíduo aqui do programa, da turma aí. Ele falou o nome da rua, ela falou também, e a gente fez o pedido, o pessoal, aí é fácil, e a gente só fica agradecido, né? Atendendo. Já aqui no loteamento aqui, esse loteamento é Novo Horizonte, aqui perto do IE, perto aqui do CEP, entre o CEP e o centro da cidade, o pessoal tá pedindo contêiner. Agora a senhora disse que o malandro, o vândalo, vai e toca fogo no. Porque esses contêiner é tipo plástico, né? Aí queima. Que maldade, que absurdo, né? Vamos lá.
4: Boa tarde, meu amigo Ari Moura. Hoje é os parabéns do nosso amigo Lucas França. Lucas França, que Jesus dê muito, muitos anos de vida aí, de saúde, paz, sucesso.
0: Ele está festejando lá no bar.
4: E nós somos muito gratos por esses locutores aí, cada um de vocês, com carinho, com seus ouvintes do lado do rádio.
0: Pronto.
4: Ari, manda boa tarde, né? Que eu não sei ainda, mas pra mim acho que é boa tarde.
0: É.
4: Pra mim, pra seus pôr na caminha, sua irmã Carminha, minha amiga Eva, e pra todos os ouvintes. Meu boa tarde. Minha esposa Jonas, trabalha na I9. Jonas, fala o calor, trabalha na manutenção. Meu boa tarde, toda a sua turma aqui.
0: Pois é, tá aí, Cláudia Betânia mandando os parabéns pra você, viu, Luca? Luca tá mais nem comendo água lá no bar, como é o nome do bar lá do rapaz? É lá onde? Lá
1: Bado no... Buiô.
0: Bado
1: Álvaro
0: Buiô.
1: Santos, Álvaro Souto.
0: Pronto, tá lá comendo água e Cláudia Betânia mandando aqui os parabéns, vamos lá.
5: Bora embora, aqui é Gilberto de Mulher do Turino.
0: Eita!
5: Cabo de dinheiro, mora, olha a hora, namora. Como é que você tá, meu amigão? Bom São João pra vocês aí, viu?
0: Viu?
5: E pra nós também.
0: Também.
5: Aqui não vai ter um forrozinho, mas é da região aqui mesmo.
0: Certo.
5: Os cantores aqui mesmo. Mas graças a Deus, tudo em paz, meu Moura.
0: Valeu.
5: Bom São João pra todo mundo aí, esse dia, todo mundo aí, viu?
0: Valeu.
5: Pra vocês aí, meu Moura. Olha a hora. Aqui tá bom, meu Moura, tá fresco, graças a Deus. Não tá muito calor, tá fresco. Aqui tá bem. É.
0: Valeu, Gilberto, de Manuel Vitorino.
1: Mandar um alô pra galera da Embaía.
0: Embaía, quem é que tá lá ouvindo?
1: Quem tá ouvindo o seu programa é Cosme Félix, lá do Curral Novo. É Curral Novo, né, Cosme? Também tá ouvindo, é Maicon.
0: PH
1: e Mateusão, no Alto do Cemitério.
0: Passando na rua, eles gritaram, não foi?
1: É hora!
0: A turma da Embaía.
6: Valeri Moura, boa tarde, Gabriel de Moura, boa tarde, Dene, boa tarde, JR. Quero uma boa tarde pra essa galera massa de todos os dias. Valeri Moura, tu viu a ganhadora da rifa do licor da Lena?
0: Vi. Quem foi? Tu não mandou o nome. É, vi. Ela botou aqui, postou aqui no Barabadá aqui. Deixa eu ver se eu vejo aqui. Cadê Cida? Cida não tá aqui não. Ela mandou, foi quinta, sexta-feira, sábado, no dia do sorteio, não foi Cida. Eu nem olhei, eu vi que teve a rifa aí do licor da Lena. Vamos lá.
7: Boa tarde, Ari Moura. Boa tarde, Gabriel de Moura. Boa tarde, João Oliveira. Boa tarde para todos vocês aí da rádio. Que Deus abençoe a sua tarde, Ari Moura. Sua, de Gabriel de Moura, de João Oliveira. E vocês todos aí da rádio. Que vocês tenham, Ari Moura, um bom feriado. Que Deus abençoe a vida de vocês. E quero mandar um alô e um abraço para o pessoal do quilômetro 3. E mandar um abraço e um alô para Silvano, Dona Vita, seu
0: Dezinho
7: Josa, na Fazenda Velha. E Divino também. Que Deus abençoe a todos. Fica com Deus.
0: Um abraço, Tele.
8: Ô, Ari Moura, mas Bruno Marrone já cantou aqui no São João passado.
0: Foi, né?
8: Essa banda aí já foi passada já. Já cantou aqui no São João passado.
0: Ah, tá certo. Aí a Tele sempre tá por dentro, viu? Mandar um abraço pro Antônio Queiroz lá na Fazenda Velha. A gente não só agradece a você quando dá o milho, não, viu, Queiroz? Você é um gente da gente, sempre foi parceiro aqui da GQFM, especialmente aqui do programa Ari Moura Comunicando. E não é pelo fato de não ter o milho que a gente não deixa de agradecer a você essa parceria. Você sempre foi parceiro, nós sempre nos passou informações na enchente, na barragem, como é que estava a produção. Agora, Queiroz, você que conhece do ramo, rapaz, o que tem de milho no centro de abastecimento Vicente Grilo hoje, eu não sei quem é que vai comprar aquele milho todo, viu? Tinha uns 3 caminhões ou 4, mas caminhões mesmo, grande, com descarregando milho lá no Ceavig, viu? Sábado o milho tava 6 espigas por R$5. 6 espigas, aquela espigazinha pequena, 6 espigas por R$5. Vamos lá. Acabou? Paulão não apareceu, Régio não apareceu, pessoal tá tudo encolhido com frio.
1: Mais um bloco comercial.
0: Mais um bloco, vamos lá.

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Agora, 1:13, 13:13, viu, Dani Moura? 13:13, chega a freguesia. Cadê? Tá chegando agora, bora. As atrações.

0: quem é? Mari? Mari Fernandes?
1: Mari Fernandes.
0: É, hoje também?
1: Hoje também.
0: Rapaz, Mari Fernandes hoje. Hoje tem Bruno.
1: Bruno e Marrone.
0: Marrone, hoje
1: Ademário
0: tem.
1: Ademário Coelho.
0: Ademário Coelho. Hoje a praça vai lotar de
1: Quer
0: novo.
1: Quer que eu fale o horário certo?
0: Vai, fale tudo.
1: Às 19 horas vai começar com Dudu Silva.
0: Dudu Silva.
1: E às 20h30, Forrozão Marajá.
0: Bom também.
1: Às 22, Mari Fernandes.
0: Ah, Mari Fernandes, 22 horas.
1: Meia-noite em ponto, Bruno e Marrone.
0: Pronto.
1: E às 2 da manhã, Ademário Coelho.
0: Ademário Coelho. Rapaz, hoje é pra vocês ficar até as horas, viu? Ah, o funcionário público municipal estadual não tá trabalhando, vai pro forró. Vocês podem amanhecer o dia, não sei, sem maiores problemas. Olha a hora! 1h14.
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0: Vamos lá que tá valendo tudo, já tem o Campeonato Baiano Série B, as 4 equipes que vão fazer as semifinais, tem a Copa do Mundo e Gabriel de Moura tá por dentro.
1: Copa do Mundo, a gente teve jogo na sexta-feira.
0: Quem jogou?
1: Os Estados Unidos venceu a Austrália por 2-0.
0: Já está classificado.
1: Também já está classificado.
0: Pronto, já vai passar para as oitavas.
1: No grupo C, a Escócia perdeu por 1-0 para o Marrocos.
0: Marrocos.
1: E o Brasil, por 3-0, venceu o Haiti.
0: O Haiti. Marrocos e Brasil é que tá aí na ponta da linha para se classificar, né? Mas o Brasil tem que ganhar quarta-feira a Escócia, viu todo mundo? Tem que ganhar a Escócia, porque se perder, o bicho pode pegar. A Escócia e Marrocos pode passar e o Brasil pegar o avião de volta.
1: No sábado, a Turquia perdeu de 1-0 pro Paraguai.
0: Paraguai que tomou a goleada no início, não foi?
1: Exatamente. O Países Baixos, que é a Holanda, venceu por 5-1 a Suécia.
0: A Holanda já tá classificada.
1: A Alemanha venceu por 2-0 a Costa do Marfim. Bom jogo.
0: Bom jogo. 2-1, não foi?
1: 2-1. E o Equador no sábado empatou 0-0 com o Curaçao.
0: O Equador ainda tá na boca da bigorna. Precisa ganhar mais uma para poder classificar. É time da América do Sul. Seleção da América do Sul.
1: Ontem, no domingo, o Japão venceu por 4-0 a Tunísia.
0: Já, o Japão tá disparado.
1: Quem também venceu por 4-0 foi a Espanha, a Arábia Saudita.
0: Também.
1: A Bélgica empatou 0-0 com o Irã.
0: Aí que o Irã já tá de mala arrumada para voltar para casa.
1: E o Uruguai empatou 2-2 com o Cabo Verde.
0: E o Uruguai agora vai pegar a Espanha. Aí o bicho pega, viu? E o Cabo Verde, né? O Cabo Verde empatou com a Espanha, não foi?
1: Empatou 0-0.
0: 0-0 e empatou com o Uruguai. Se ganhar a próxima, passa.
1: Exatamente.
0: Não é?
1: Vai para o mata-mata.
0: Rapaz, é o Vozinho, né? O nome do goleiro.
1: Vozinha.
0: Ontem ele não jogou bem não, viu? Ele falhou lá, principalmente, em um dos gols do Uruguai. Deni Moura tá na linha, é?
1: Teve mais um jogo ontem, Nova Zelândia e Egito. O Egito venceu por 3-1.
0: Salah que tá lá.
1: É, rapaz.
0: Pronto.
1: Deni Moura na linha.
0: Bora lá.
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0: Deni Moura, boa tarde.
3: Boa tarde.
0: Pensei que você tava no licor.
3: Oi?
0: Pensei que você tava no licor.
3: Não, o compadre
0: não chegou ainda.
3: Não chegou não, mas tô de plantão. Hoje, amanhã, plantão normal.
0: Normal.
3: A Bahia está funcionando normal.
0: Normal.
3: Atendendo seus clientes, graças a Deus.
0: Isso.
3: Entrega normal.
0: Toda a região.
3: A Cássio Moura lá, a Vavá, a Carlos Maia, todo mundo, plantão em Bahia 100%.
0: Pronto. Que bom, vou dar um abraço pra tu. Eu já, Vavá Maia, eu mando um alô todo dia, porque tem Cláudia Bethânia que trabalha lá, e ela sempre fala, seu Vavá, aqui, o meu patrão.
3: O ouvinte fiel do Ari Moura comunicando.
0: Todos os dias, nem que chova.
3: De segunda a sexta,
0: nem que chova canivete.
3: Exatamente, graças a Deus. E sempre perguntando com você.
0: E o Brasil! Brasil!
3: Mas vamos lá!
0: Bora!
3: Que bagunça é essa da Copa Ari Moura?
0: Na onde?
3: Na Copa do Mundo!
0: Tá, não é?
3: Tá uma bagunça! Quem é o favorito da Copa hoje?
0: Olha, os entendidos lá de cima, que só falam em prateleira, eu me lembro de prateleira quando meu pai tinha loja. Aí tinha balcão, tinha prateleira. Aí agora começaram a usar esse termo, prateleira de cima, prateleira do meio, prateleira de baixo. Os entendidos lá dizem que é Espanha, França, Argentina, Alemanha e Portugal.
3: Os entendidos, né?
0: Ei,
3: os conhece em números.
0: Hein?
3: O que conhece em números. Mas na prática mesmo é outra.
0: É?
3: A prática é outra.
0: Por quê?
3: Qual é o destaque hoje da segunda fase, finalizando? Não é nenhum deles.
0: E não? A França.
3: Não, a Espanha ganhou a primeira. Mas empatou o primeiro jogo. Então não é favorita.
0: E a França?
3: A França mostrou o carimbo já dela. Isso. Vamos aguardar na próxima fase.
1: França que joga
3: Portugal,
1: hoje.
0: A França joga hoje.
1: Joga hoje contra o Iraque.
3: Já fechando.
0: Com o Iraque.
3: Segunda rodada de classificação.
0: Certo.
3: É diferente.
0: Certo.
3: Mas tá bagunçado. A Portugal não mostrou nada ainda. Joga hoje também, né, Gabriel?
1: Joga amanhã contra o Uzbequistão.
3: Pronto. Então vamos ver também como é que vai se comportar. O Brasil é favorito?
0: Rapaz, a gente torce. Tomás que é favorito, não é não?
3: Nunca foi?
0: Não, já foi. 1970,
3: 1970 não era favorito.
0: É, mas quando botou Pelé.
3: Aí só é campeão, é favorito. 94 não era favorito e foi campeão.
0: Certo, então.
3: O Brasil pode apostar.
0: 2002.
3: Quem não vai perder o Brasil. Mas pra mim o Brasil tá correndo por fora.
0: Você acha, né?
3: Acho não, tenho certeza.
0: Tenho certeza. Então você tá falando mais pro lado de torcedor do que cronista esportivo.
3: Não, falando pela qualidade que tem o time.
0: Ah, o time tem bons jogadores, agora não tá acertando.
3: Pronto, o primeiro tempo do Brasil foi bom?
0: Hein?
3: Você acertou o placar.
0: Foi mais ou menos.
3: Você acertou o placar?
0: Hein?
3: 3-0 seu.
0: Foi eu, Gabriel não, Gabriel foi 3-1.
1: Foi Léo Santana.
0: Foi, não, Léo Santana, eu e
3: JR
0: queria 5-0, não era não?
3: Eu falei 5-0.
0: Ah, você que falou, não foi?
3: Mas tirando os dois gols de impedimento.
0: É.
3: Faz parte do jogo, mas 3-0 tá bom.
0: Pois é.
3: Mostrou um ótimo resultado no primeiro tempo.
0: Pois é, então a gente tá. Vamos ver como é que vai se comportar, né? Vamos ver como é que vai se comportar.
3: Com certeza.
0: Ó, tá chegando aqui um cronista esportivo, que era comentarista da equipe de esporte da GQFM. Ele fez muito tempo comentários na equipe de esportes, né? E falava, vamos lá ver qual é a opinião dele. Olha, o Deni Moura tá falando que acho que tá aquela máxima. Em 1970 o Brasil não era favorito, foi tricampeão. Em 1996 o Brasil não era favorito, foi hexa, não, foi tetra. Em 2002 não era favorito também. Vamos ouvir aqui a opinião dele, do comentarista Leo Lomanto Júnior.
4: Ave Maria, bons tempos esse, velho. Que a gente já não fez nessa vida, rodando. Boa tarde, ouvintes aí da GQFM. Boa tarde, querido amigo Ari. É, alegria estar aqui nessa rotina nossa. Cheguei agora de Mairi.
0: Mairi?
4: Lá, cheguei agora, lá tava lá prestigiando São João, do prefeito Gustavo. E aí já estamos aqui em Jequié. Hoje estamos aí na praça, que o São João tá uma beleza. Prestigiei o primeiro e o segundo dia aqui em Jequié.
0: Pegou fogo.
4: Foi muito boa a festa, muito bem organizada. Um abraço pro prefeito Flavinho, ex-prefeito Zé Cocá. Tivemos aí prestigiando junto com o deputado Hassan, essa lindíssima festa que tá acontecendo aqui em Jequié. Mas é isso, é clima de São João e clima de Copa do Mundo.
0: De Copa do Mundo esse ano, né, deputado?
4: Também, é isso mesmo. Eu tô com muita fé, viu, Ari? Diferente de muitos dos brasileiros, eu concordo com a sua teoria. Né, eu acho que Copa do Mundo e o Ancelotti, ele tem tido um perfil bem parecido com o que teve o treinador da Argentina na Copa passada, rodando bastante o elenco. O Brasil já teve um outro comportamento no jogo passado, fez um grande primeiro tempo no meu ponto de vista, com os jogadores se destacando, o Paquetá, Vini Júnior, né, o Matheus Cunha, enfim, fazendo dois gols. O segundo tempo caiu um pouco de produção, natural até pelo placar já de 3-0, mas teve grandes oportunidades, bola na trave, o gol anulado do Endrick. Enfim, o Brasil tem grandes craques, né? Tem grandes jogadores, tem um banco de reserva também muito bom, tem um elenco, né, muito bom. Eu acho que vai engrenar, eu acho que a gente tem tudo pra fazer um grande jogo contra a Escócia, e aí é mata-mata, meu irmão. Aí é outro jogo, é outra história, né? Assim, eu acho que o Brasil tende a crescer a cada jogo, e a gente tem que estar confiante e acreditar que a gente pode trazer esse título, sabendo que existem seleções que têm uma tradição também muito forte, que tem apresentado um grande futebol, mas Brasil é Brasil, eu tô com muita fé que a gente pode trazer esse título novamente.
0: Rafinha contundido, mas tá voltando agora Neymar, o que é que você acha?
4: Ah, Neymar é Neymar, né, Ari?
0: É diferenciado?
4: É, eu também sou fã, né, do futebol do Neymar, é craque. Neymar, 15, 20 minutos dentro de campo, pode fazer um estrago. E vamos torcer para que, eu acredito que ele deva começar no banco de reserva, e eu acredito que o Ancelotti possa colocar ele, obviamente a depender de como esteja o jogo aí no segundo tempo aí, para jogar aí já uns 15, 20 minutos. Eu acho que essa é a expectativa, e Neymar pode fazer a diferença. É craque, é um lançamento, é uma assistência, enfim, o Brasil com certeza ganha muito. Lamentar a contusão do Rafinha, que é um grande jogador, mas não foi bem, né? Tem no primeiro nem no segundo jogo, no meu entendimento. Enfim, Neymar acho que pode fazer toda a diferença.
0: Leon Lomanto presente no São João da Bahia.
4: Com certeza, estamos presente. Hoje vou lá em Dário Meira, daqui a pouco. De noite estou aqui mais uma vez prestigiando ao lado do prefeito Flavinho, do ex-prefeito Zé Cocá, o São João de Iqué. Hoje acho que é Bruno e Marrone.
0: Bruno e Marrone, Gabriel de Moura já confirmou. Meire e Fernandes. Mari Fernandes.
4: Eita, vai bombar.
0: Vai.
4: Toda noite.
0: E quem mais?
4: Alegria.
0: Ademar e Coelho.
4: Ademar é forrozeiro
0: bom antigo, demais,
4: clássico. Meu amigo, Ademar. Meu amigo.
0: Olha o recado que ele mandou aqui pra mim, ó.
4: Foi?
0: Foi o recado.
4: Cadê? Bota aí.
0: Bote rápido o recado aí.
4: De Ademar.
0: Pra gente fechar o programa.
4: É da sua época, Ademar, não é da sua.
0: Flávio José é muito meu amigo. Flávio José, Ademar e Coelho, Edgar Mão Branco, são todos os meus amigos. São conhecidos.
4: Ontem foi quem tocou lá em Mairi, foi o, como é que chama aquele forrozeiro, pô? Tarcísio do Acorda.
0: Tocou aqui ontem.
4: Anteontem aqui, foi.
0: Foi anteontem ou foi ontem?
4: Foi anteontem, lá, né? em Mairi. Showzão, bicho.
0: Olha, eu recebi um convite lá. E eu sou assim, não me chame não que eu vou. O prefeito de Planaltino esteve aqui, eu não conhecia.
4: É o Jeg Trio.
0: O Jeg Trio, quarta-feira eu vou.
4: Tem que ir, pô, prestigiar. Vou. Nome, grande figura.
0: Vou fazer uma visita à filha, a neto e o bisneto em Maracás. E de lá eu vou,
4: que é pertinho, 20 minutos.
0: Ele convidou,
4: meia hora
0: eu vou.
4: Ali, é isso aí.
0: E ele disse que o deputado ia
4: estar. Olha, tem Jegue Trio em Planaltina e tem licor do Jegue em Aiquara.
0: Esse eu conheço também há muito tempo. Manda um recado aí de Ademário Coelho pra gente fechar o programa de hoje.
5: Alô, meu amigo Ari Moura, aqui quem está falando é o forrozeiro Ademário Coelho. Eu sei que você gosta de forró, meu irmão. Toca aí meu novo sucesso, velho.
0: Fechando o programa de hoje. Deputado, obrigado.
4: Valeu, Ari, um abraço. Mais tarde, com certeza, a gente se encontra lá na praça, nessa grande festa aqui em Jequié. Um forte abraço a todos vocês, ouvintes da Jequié FM. Um feliz São João, de muita alegria, de muita paz, de muita felicidade. São João, eu sempre costumo dizer, é a festa mais esperada do povo nordestino, do povo baiano e também aqui do povo de Jequié e da nossa região, que tem o privilégio, né, de participar e de curtir essa festa tão linda, pacífica, o encontro das famílias. Você não vê briga, você não vê nada, né? Então, muito bem organizada. Então, alegria poder participar aqui dos festejos de São João da nossa cidade de Jequié. Forte abraço.
0: Valeu. Pedir desculpa aí a Deni Moura, a John. Amanhã a gente volta, viu, galera? Amanhã todo mundo aqui participando do programa, amanhã e quarta. Quarta-feira a gente tá aqui também, firme e forte. Valeu? Fechando aí com Ademário Coelho.

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4: Você sabia que a Bíblia fala sobre ansiedade e sobre terapia? Fala. A necessidade da gente fazer terapia, gente, para não ficar ansioso, é uma das coisas que a Bíblia diz. Provérbios capítulo 12, verso 25.

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1: Vamos lá, minha gente, muito boa tarde pra você. E aí, tudo beleza? Tudo certinho? Tudo tranquilo? Tô chegando a partir de agora, tem um danadinho, tem Léo Santana ao vivo aqui na Melhor. Minutos, 1h44, no clima do São João 2026. É aqui na sua GQFM, muita música boa pra você curtir. O nosso zap tá liberado também, né? 739-8846-1549, hein? De agora até às 16h, tem Léo Santana ao vivo fazendo a festa pra você. 739-8846-1549, você participa comigo, hein? Jogando tudo pra cima, fazendo a festa na melhor programação de São João, minha gente.
2: Ah, eu sou Léo Santana, é Donadinho, viu?

0: FM, a dona do primeiro lugar, e pra você, o som do trio da Ruana, a sua linda sanfona, passou por aqui, Maninho Vaqueiro, Natan Zé Vaqueiro, teve Zé Felipe, Wesley Safadão e Silvânia e Tarcísio do Acordeon. Não era eu no bolão, hein?
1: É o ritmo do São João 2006.
0: Eu volto já rapidinho, trazendo muito mais músicas, muito mais alegria. Zap liberado 739-8846-1549. Hoje a GQF tá em festa. Hoje é o aniversário de Lucas França. Felicidades, tudo de bom. Ai, que susto! Nosso coordenador aniversariando hoje, hein? Lucas França, felicidades, meu irmão. Tudo de bom, Deus te abençoe.

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0: beleza, minha gente? De volta aqui na programação da melhor da sua GQFM, agora 2:13. É só sucessos, a melhor programação do seu São João. Hoje tem ela, hein? Hoje tem Mari Fernandes na Praça da Bandeira.
1: Vem BH.

0: da banda Toque 10. Toque 10 que é a atração do São João de Jequié. Vamos nessa, galera. 3-4 de Léo Santana. O zap tá liberado aqui pra você. 739-8846-1549, hein? Eu volto já já trazendo muito mais. Vamos juntos até as 16h. Tem Léo Santana ao vivo pra todo o sul e sudoeste da Bahia. Aqui na melhor.
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0: Hora certa, 2:24.
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2: 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Olá, gente, de volta aqui na melhor programação, na sua GQFM. Ótima tarde de segunda-feira pra você. É São João. Muita festa, muita alegria aqui, ó. Vamos lá, gente, só pra conferir agora 2:33, 2:33, tá valendo pra você a melhor programação do seu São João, né? O zap tá liberado pra você participar, 739-8846-1549, hein? Você participa, fica bem à vontade, até as 4, vem nessa com o Danadinho, vem nessa com o Léo Santana ao vivo. Tudo muito mais músicas, muito mais alegria no seu São João, é aqui na sua GQE.

0: Sombra, conferindo o som da dona do primeiro lugar, 2h49. Ótima tarde pra você de segunda-feira. São João.
1: São João aqui na melhor, né, gente? Ó, eu volto já, não sai daí, não. É rapidinho, hein?

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Jack Davi Mendonça no primeiro lugar, muito boa tarde pra você curtindo a nossa programação. Vamos vencendo, esquecendo. 16h, tem ele, 16h, tem o Wellington Ferreira. É a melhor programação de São João, agora chegando o Natan. Natan é a atração do São João de Jequié. Amanhã tem Natan, né? Lá na Praça da Bandeira amanhã, gente.

0: som do trio Resfulengo, todinho seu, 3:09. Tá valendo nossa festa, programação especial de São João.
1: Aquele forrozinho gostoso. Você trouxe aqui na programação da GQFM, bom demais, né, gente? Até às 4 tem Léo Santana.
0: 16:00 tem o Wellington Ferreira. Eu volto já já, hein? É rapidinho, não sai da sintonia, não. Até às 4. Vem nessa com o Danadinho. Hoje tem Mari Fernandes, hoje tem Bruno e Marrone, né? A dupla Bruno e Marrone já chegaram em GQE, hein? Já estão em GQE, Bruno e Marrone.
1: Hoje na Praça da Bandeira.
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0: Hora certa, 3:10, boa tarde.
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2: O Ministério Público inspeciona a frota de transporte escolar em Ipiaú. Prefeito de Salvador sanciona lei que proíbe ultraprocessados na merenda de escolas municipais.
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2: 50 veículos da frota do transporte escolar do município de Ipiaú foram inspecionados pelo Ministério Público do Estado da Bahia. Foram checadas as condições gerais de conservação, o estado dos assentos, a presença e funcionalidade dos cintos de segurança, entre outros equipamentos indispensáveis à segurança dos usuários dos ônibus, micro-ônibus e vans utilizados para o transporte. A inspeção foi realizada após o Ministério Público receber informações sobre possíveis irregularidades nas condições dos veículos utilizados para o serviço. O prefeito de Salvador, Bruno Reis, sancionou a lei que proíbe a oferta de alimentos embutidos e ultraprocessados nas escolas e creches da rede municipal da capital. Com a nova legislação, produtos como salsicha, linguiça, mortadela, chouriço e outros embutidos deixam de fazer parte dos cardápios das unidades de ensino de Salvador.
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gente de volta aqui na programação da melhor, 3:19, 3:19. No comando tem um danadinho, tem Léo Santana ao vivo aqui, ó. Minutos, virando mais uma hora de muita festa, mais uma hora de muita alegria aqui no nosso Super Tarde Especial, programação especial de São João. O zap tá liberado, 739-8846-1549. Alô, Lula do Caldo de Cana, fala, grande Lula, um abraço pra você, irmão, valeu pela audiência, valeu pela moral, hein? Agora tem Silvano Salles.

0: com a gente, 3:34, 3:34, Zé Neto e Cristiano, cadeira cativa. É a melhor programação de São João, gente, daqui a pouquinho tem o Wellington Ferreira, hein? O Wellington Ferreira chega pra continuar a festa pra você e eu vou pro intervalo e volto trazendo mais músicas daqui a pouquinho, não sai da sintonia não. Todo mundo ligado, todo mundo curtindo a programação especial de São João da Sojic FM.
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0: 3:35.
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0: som da melhor agora, 3:54, 3:54. É o som do Tarcísio do acordeon, não era eu no bolão. Tarcísio do acordeon que arrebentou no sábado, fez um showzaço lá na Praça da Bandeira, gente. São João 2026, GQFM com a melhor programação. Galera, ó, obrigado pela audiência. Eu estou indo nessa. Volta amanhã, terça-feira, hein? Amanhã, terça-feira, né? Véspera do feriado do São João. A gente se encontra aqui a partir de 1 da tarde. Agora ele tá chegando, Wellington Ferreira. Boa tarde, Wellington.
1: Fala, Léo Santana. Boa tarde, meu amigo. Estamos...
0: Tomando muito licor,
1: Wellington. Estamos sobrevivendo. É, ainda falta hoje...
0: Amanhã e depois.
1: E depois, 3 dias, estamos por aqui.
0: Tá cortando muita cana.
1: Rapaz, cana, água de Lindóia. Água de Lindóia.
0: Leve.
1: Rapaz, ontem foi bom demais, né? Ontem, aliás, todos os dias estão sendo bons, né?
0: Desde a sexta-feira, com o showzaço do Pablo, que arrebentou, né? A Elba Ramalho, o João Gomes. No sábado, Léo Santana, Limão com Mel, Tarcísio. Ontem foi unha pintada, teve o Vitor e Léo, fez um showzaço que a GQFM tava transmitindo tudo ao vivo. Tá arrebentando aqui na cobertura, viu, Wellington?
1: É, eu vi lá, até parabenizei lá o John lá, a equipe pois toda lá, arrebentando todos os dias, viu?
0: Show de cobertura no São João 2026.
1: Valeu, show de bola mesmo. Um abraço ao John e toda a turma aí.
0: Atualizando aqui, a Argentina tá vencendo 1-0, viu?
1: 1-0, rapaz, foi gol de Messi, não foi?
0: Foi Messi que fez. De novo?
1: Acho que foi Messi que fez o gol.
0: Só podia ser.
1: Ele perdeu um pênalti aí.
0: Só podia ser o Messi, meu. Messi é retardo.
1: Perdeu um pênalti e fez um aí.
0: Pode ser. Wellington!
1: Vai lá, vai na rua hoje.
0: Mais tarde eu vou lá curtir o show do Bruno Marrone.
1: Bruno Marrone tá na cidade aí, viu?
0: Chegado, não foi?
1: Já estão na cidade.
0: Hoje tem Bruno Marrone, hoje tem a Mari Fernandes, que ontem arrebentou lá em Maracás, fez um showzaço.
1: Ela tá aqui hoje, né?
0: Hoje quem dia que é.
1: Aí, a Mari, valeu. Hoje. Beleza? Começa a Mari Fernandes 22 horas, tá?
0: 22, Bruno Marrone, que horas? Meia-noite.
1: Meia-noite, 22 horas no palco, a Mari Fernandes. Meia-noite.
0: Você não vai chorar lá na hora do Bruno Marrone.
1: Rapaz,
0: não.
1: Eu chorei lá com o Pablo, rapaz. meu Deus do céu. O cara canta demais, né, velho?
0: Tá sofrendo.
1: Ave Maria, o tal do Pablo, eu vou dizer, ele
0: Sexta-feira eu comia lá no show do Pablo, que eu não aguentei nem no sábado, nem no domingo.
1: É meu. Agora também o showzão também foi o do Léo Santana, viu?
0: Arrebentou. Não foi?
1: Rapaz, showzão, gigante. Né? É, o gigante Léo Santana.
0: A Praça da Bandeira.
1: Arrebentou. Valeu então, Léo Santana. Um abraço pra ti, Deus abençoe, vamos que vamos. Vamos trabalhar e vamos curtir o São João 2026.
0: Graças a Deus, São João em paz, tudo tranquilo, né?
1: É o circuito lá tá assim, 100%, viu? 100%. Entrou, já tá sendo monitorado pelas câmeras, viu?
0: Pois é.
1: Tá show de bola. Valeu então, um abraço, Léo Santana.
0: Galera, obrigado pela audiência. A gente se encontra mais tarde lá na Praça da Bandeira. Hoje tem Bruno Marrone, hoje tem Mari Fernandes e aqui na rádio amanhã, 1 da tarde, no clima da Copa do Mundo, no clima do São João. Valeu, galera. Audiência, o Wellington Ferreira, depois do intervalo.
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0: Hora certa, 3:58.
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0: Lugar, hora certa com notícias, agora 4:12, Souza Andrade com você.
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2: Zé Cocá cobra promessa que ficou na estrada e cita o caos do semianel rodoviário. Conta de água vai ficar mais cara na Bahia.
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2: Zé Cocá volta a cobrar do governo promessas não cumpridas e faz duras críticas ao total descaso com o semianel rodoviário de Jequié, trecho entre o bairro Amaralina e o entroncamento com a BR-330, que está totalmente abandonado. Zé Cocá não poupou o ex-ministro da Casa Civil, Rui Costa, que em março afirmou que o maquinário já estava no local para o início da pavimentação. Quase 4 meses depois, a estrada continua esquecida. O Diário Oficial do Estado da Bahia publicou na sua edição do último sábado o ajuste tarifário anual da conta de água e esgoto na Bahia. A aprovação do aumento pela Agência Reguladora de Saneamento Básico do Estado, a AGESA, entra em vigor a partir do dia 20 de julho. O reajuste aprovado foi de 3,57%.
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0: Chegando pra ficar junto com você a partir de agora até às 7 da noite na dona do primeiro lugar.
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0: Falo sim, tô por aqui, ó, junto com você até às 7. A voz já não é a mesma, não, meu amigo. E aí, tudo tranquilo, tudo beleza? A partir de agora eu tô aqui junto com você no clima do São João, festa, alegria, muita música e a GQFM arrebentando no São João 2026. Seu São João, como é que tá? Já tomou muito licor, comeu muito amendoim? Então, ó, curta bastante, meu amigo, que até quarta-feira tem festa. Então aproveite, porque você merece, né, curtir no seu São João. Vamos junto com a gente até aí às 7 da noite. Eu, Wellington Ferreira, tô aqui junto com você na nossa GQFM, líder absoluta em audiência em toda a Bahia. Lembrando pra você que logo mais às 18 horas, Lucas França chega trazendo a hora de Maria.

1 aqui na nossa GQFM, líder absoluta em audiência em toda a Bahia. Só pra você conferir, 4:31. Deixa eu mandar um abraço aqui especial pra toda a turma curtindo a gente. Sabe aonde? Sabe aonde? Lá em Lafayette Coutinho. Um abraço à turma boa de Lafayette Coutinho. Todo mundo ouvindo a melhor. Brigadão pela audiência, a você de Lafayette Coutinho, turma boa de Maracás também, tá rolando São João em Maracás. Um abraço à turma de Maracás. Ó, sai daí não que eu volto já já trazendo muito mais, segura aí.

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2: Na melhor 4:32.
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Fera e Forrozão X1 da Solidão aqui na nossa GQFM. Agora 4h52 pra você na sintonia. Ótima noite, obrigado pela audiência e pelo carinho, tá bom? Até aí às 7 da noite. Eu, Wellington, quer dizer, até às 18 horas, daqui a pouquinho, às 18 horas, né? Tem Lucas França, Hora de Maria. Na sequência vai ter, né, o horário da CIA.

0: Avestruz, ficar por ficar. Deixa eu mandar um abraço aqui pro meu amigo Isaías, grande Isaías, a turma boa lá do Salão do Isaías e da Magnólia. Valeu, Isaías, um abraço pra você, bom São João pra essa turma bacana aí do Salão do Isaías e da Magnólia. Um abraço também pro meu amigo o Alexandre, que também não perde uma só programação. Valeu, Alexandre. Uma ótima tarde, viu, Alexandre? Obrigado pela audiência aí, tá lá em Amargosa, curtindo São João da cidade de Amargosa. Sai daí, não volto, já já, dois minutinhos eu volto, segura aí.
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0: Só pra você conferir 5 e 3.
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0: Primeiro lugar, hora certa com notícias, agora 5:14, Souza Andrade com você.
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2: Aumenta o número de casos de viciados em betes. Nova lei altera regras de promoção para policiais e bombeiros militares na Bahia.
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2: A saúde pretende ampliar ainda este ano os atendimentos por telefone e por videochamadas para pessoas com problemas relacionados à dependência em jogos de apostas. O aumento da oferta do serviço é em decorrência do aumento de casos de viciados em betes no país. Nova lei altera as regras de promoção para policiais e bombeiros militares do estado da Bahia. Entre as principais mudanças está a realização anual das promoções por condições especiais. A lei também reduz o tempo máximo de permanência nas duas últimas patentes da carreira dos oficiais. Para os tenentes coronéis, o limite passa de 9 para 7 anos, enquanto os coronéis poderão permanecer no posto por no máximo 5 anos, em vez dos 6 previstos anteriormente.
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0: Continuo por aqui, ó, junto com você até as 10 da noite na dona, quer dizer, até as 7 da noite na dona do primeiro lugar.
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6: Wellington Ferreira. Fala, fala, fala,
0: fala sim, junto com você, ó. 5:16, 5:16. De uma noite maravilhosa, noite gostosa, quer dizer, tarde maravilhosa, de segunda-feira, começando mais uma semana, graças ao nosso bom Deus. Semana mais curta um pouquinho, porque quarta-feira é feriado. É, feriado de São João. E você que tá sempre na sintonia, olha, nossa GQFM com uma programação especial nesse São João, transmitindo toda a festa da Praça da Bandeira, só alegria aqui na melhor, tá bom?

0: 5, daqui a pouquinho tem Lucas França trazendo a hora de Maria. Volto já, segura aí.
1: Talita meu.
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4: Quem marcou o gol da mão de Deus em uma edição da Copa? Resposta: o gol La Mano de Dios foi marcado pelo craque argentino Diego Maradona em 22 de junho de 1986.
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0: da Bíblia, com o pastor Ivan Luiz. Você sabia que a Bíblia fala sobre ansiedade e sobre terapia? Fala. A necessidade da gente fazer terapia, gente, para não ficar ansioso, é uma das coisas que a Bíblia diz. Provérbios capítulo 12, verso 25. A ansiedade no coração do homem o abate, mas uma boa palavra o alegra. Veja que coisa linda. A ansiedade no coração do homem o abate, mas uma boa palavra o alegra. Então, quando você tem uma boa palavra, e a própria Bíblia diz também que boa palavra é como se fosse remédio para a nossa alma, busque terapia, busque ajuda. Não necessariamente um terapeuta de consultório, mas aquela pessoa que você conversa, aquela pessoa que te ouve, um ouvido para te escutar, um coração para te abraçar, e ali você vai se sentir melhor. Cuide da sua vida emocional.
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Primeiro lugar, gente, ó, tô ficando por aqui, vem aí Lucas França trazendo a Hora de Maria e também, né, o Souza Andrade que já tá por aqui também, junto com Lucas França, porque vem aí, né, o programa da CIG com Souza Andrade falando sobre, né, São João. Daqui a pouquinho você vai saber tudo, né, o que aconteceu, o que tá acontecendo no São João 2026, tá bom? Lucas França, agora é com você, meu irmão. Ah, hoje é aniversário do Lucas França, rapaz. Hoje é aniversário do Lucas França, muitos anos de vida, muita saúde, viu, meu irmão? Deus abençoe, né? E te dê tudo de melhor em tua vida. Então tá chegando ele, o aniversariante Lucas França e a Hora de Maria.

0: 18 horas, aniversariante Lucas França, vem pra cá porque agora é hora de Maria.
1: O pensamento de Deus é criador. São João nos afirma que todas as coisas foram feitas pelo Verbo de Deus. Quando Deus pensou em Maria, pensou nela como mãe do Deus Redentor e a predestinou para tão sublime missão, de modo que Maria só podia existir tal como foi pensada por Deus, como mãe do Deus Redentor. Sem dúvida alguma, também Deus pensou em nós e nos destinou a que cumpríssemos uma missão na vida. Não podemos frustrar os planos de Deus. Sejamos o que Deus quer que sejamos, senão não seremos nada. Seguindo o exemplo de tua vida, Virgem Mãe de Deus, encontramos o caminho, encontramos o Senhor.
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3: Ouvinte, 6 horas em Jequié. Estamos unidos para a saudação do Ângelus. Gente, hoje é segunda-feira. Estamos começando mais uma semana, graças a Deus. E neste momento está sendo formada em todo o território nacional a Cruzada do Amor Divino. Vamos colocar um copo com água sobre a mesa e nesta água será depositada uma gotinha de luz, de paz, muita saúde e prosperidade para você e toda a sua família. Reze comigo agora, reze com Lucas França, a oração da Ave Maria. Ave Maria, cheia de graça, o Senhor é convosco. Bendita sois vós entre as mulheres. Bendito é o fruto do vosso ventre, Jesus. Santa Maria, Mãe de Deus, rogai por nós, os pecadores, agora e na hora de nossa morte. Amém. Ó Jesus, que dissestes: pedi e recebereis, procurai e achareis, batei a porta e ela se abrirá. Por intermédio de Maria, vossa Mãe Santíssima, eu bato, procuro e vos rogo, que seja a minha prece atendida. Ó Jesus, que dissestes: tudo o que pedires ao Pai em meu nome, ele atenderá. Por intermédio de Maria, nossa Mãe Santíssima, humildemente rogo ao nosso Pai em vosso nome, que minha oração seja atendida. Ó Jesus, que dissestes: o céu e a terra passarão, mas a minha palavra não passará. Por intermédio de Maria, nossa Mãe Santíssima, confio que minha oração seja ouvida neste momento em que vamos proclamar: meu bom Jesus da Lapa, abençoai-nos. Vamos todos juntos beber desta água, em nome do Pai, do Filho e do Espírito Santo. Amém. Tenham todos uma boa noite. Continue aí, na melhor. Aqui é Jequié. E o Lucas França volta amanhã, se Deus quiser. Até lá!

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2: Muito boa noite. A gente começa o nosso programa agradecendo a você que nos acompanha, que nos escuta em qualquer ponto dessa cidade, em qualquer ponto desse Brasil. Hoje, com o advento da internet, nós chegamos em qualquer lugar. Muitíssimo, muitíssimo obrigado mesmo pela sua companhia. Você sabe, toda segunda-feira temos esse encontro aqui na Jequié FM 89,7 com o programa CIGE Conexão Empresarial, uma iniciativa da Associação Comercial, Industrial e Serviços de Jequié, a debater assuntos relacionados à economia, discutir assuntos relacionados ao nosso cotidiano. E como acontece sempre, temos aqui convidados especiais para nos ajudar a fazer esse programa até às 7 horas da noite. E eu pergunto para você, como é que tá o seu São João? Tá indo bem? Tá chegando a hora, né? Amanhã que é o dia da fogueira. Não pode faltar aquela fogueira tradicional. Estão aqui conosco o secretário municipal de Cultura e Turismo, Domingos Ailton, meu colega jornalista, amigo querido de muitos e muitos anos, porque eu tenho uma admiração muito grande. Está aqui conosco também o presidente da CIGE, Luzimar Mota, meu companheiro aqui de toda segunda-feira, e a gente não abre mão da presença dele, que traz sempre importante engrandece esses debates que nós promovemos aqui. Presença igualmente muito importante do Idobrando Almeida, o Tita. Antigamente era Tita Eventos, porque ele já promoveu muitos eventos. Tita é um expert em matéria de eventos, e ele manja mesmo, é expert, repito. E é com imenso prazer que eu os recebo nesta noite de segunda-feira, e contando hoje com a colaboração do Wellington Ferreira, aqui direto dos estúdios da Jequié FM. Dominguinhos, inicialmente, muitíssimo obrigado pela sua presença. Seja bem-vindo aqui ao nosso programa. Boa noite.
3: Boa noite, Souza. Uma satisfação imensa, não é? Eu também retribuo aí o carinho que você tem por mim, também tem um carinho muito grande. Então, quando você fez o convite, mesmo com a agenda aí, numa correria imensa, não é? Mas não poderia negar, não é? O seu convite e tal. A gente, que nós somos não só colegas, mas colegas de jornalismo, mas amigos de muitos anos, como você disse, e tratar desse tema aqui com esses nossos amigos, um amigo irmão também aqui, Major, né? Tita, né? Esse amigo de muito tempo também, o Wellington Ferreira. Então, é uma satisfação imensa estar aqui para que a gente possa, mesmo no meio da festa, também avaliar e comentar em relação à festa aqui.
2: A cabeça, o corpo tá aqui, mas a cabeça tá lá embaixo, na festa. A gente sabe que não é fácil ser.
3: É muita coisa, cada momento respondendo aqui as coisas
2: Não é fácil.
3: Preciso que o Wellington me mande, já me mandou aqui o link, que eu vou passar aqui para os grupos nossos, para estar acompanhando aqui.
2: Mas bem. Luzimar Mota, o Major. Boa noite, Luzimar. Mais uma vez, prazer receber você aqui no nosso.
4: Boa noite. A todos os ouvintes da Jequié FM. Boa noite ao Tita. Boa noite a você. Boa noite ao meu amigo Domingos Ailton. Apesar de não ter estudado com ele, né? Estou bem longe, mas é assim, uma pessoa que eu me dou muito bem, e a gente sempre, desde muito tempo atrás, que a gente sempre tá se encontrando e trabalhando para o crescimento da nossa cidade, né? Esse é o nosso pensamento, é a nossa ideia, é que nós que estamos representando entidades, prefeitura, e você aqui no rádio, que possamos passar uma mensagem positiva para todos os comerciantes, para toda a população de Jequié.
2: É, e temos muita coisa positiva para transmitir, afinal de contas, o São João de Jequié é um sucesso, é uma festa consolidada. Tita, boa noite, obrigado também, sempre muito. Você já falou os dois últimos programas, vocês fazem uma falta tremenda aqui do nosso lado. Boa noite.
5: Boa noite, Souza. Boa noite,
2: sua luta.
5: Luzimar. Boa noite, Domingos. Mas você falou o nome de Wellington aí, Souza, é, que ele estava aqui na praça. Pode sair na porta aqui, já deve ter 20 ou 30 meninas querendo falar com ele.
4: É uma...
5: Entendeu? Um artista. É um popstar.
2: Antigamente
5: hoje
2: era autógrafo.
5: É, antigamente ele falava com a gente mais fácil na rua, né? Mas hoje ele já botou segurança, já trocou de carro para as pessoas não conhecerem.
2: Naquela lanchonete do Pinto ali, só dá ele.
5: Agora, agora, Souza, você falando aí do programa do São João, as pessoas ficam criticando muito por poucas coisas. Será que o prefeito da cidade, o secretário, os deputados que trabalham com a gente aí dia a dia, pensa em fazer uma festa para ela ser ruim para a cidade? Não. Ela quer ver o comércio movimentar, ela quer ver o giratório para o hotel, para o mototáxi, para o Uber, para os ambulantes. Agora, toda festa vai ter sempre um pouquinho de empecilho. Entendeu? Não tem como você não fazer, mas as pessoas, antes, na sexta-feira, um comerciante falou comigo: rapaz, você não tá vendo aquele camarote ali, não? Eu falei: você viu a multidão que tava ontem na rua? Você veio me falar do camarote, você não veio me falar da multidão que tava na rua. Quantas pessoas estão vindo da região? Agora, anteontem teve César Menotti e Fabiano em Gitaúna, então o pessoal de Gitaúna fica por lá também, certo? Então, mas o São João de Jequié, como você falou, já se consolidou. Nós precisamos da administração pública, a CIG, o CDL, a imprensa, todo mundo sentar e conversar, pequenas mudanças que precisam ser feitas.
2: Ajustes, né?
5: Ajustes. Assim, agora, você criticar uma festa dessa?
2: É, teve alguém que implicou com os camarotes. Toda festa tem camarote. Você lembra do Forró da Margarida? Tinha camarote. Eu vou me recordar aqui dos tempos em que Jequié tinha carnaval, não era nem
5: minha.
2: Tinha camarote.
5: É, tem camarote.
2: Você vai em Salvador, quer, qual o forte do tem a pipoca, tem tudo.
3: E era um carnaval de rua, né?
5: Era um carnaval de rua, não deveria ter camarote.
2: Agora,
5: o carnaval de Salvador não deveria camarote, isso é uma festa de rua.
2: Então é e outra coisa, no caso particular de Jequié, o camarote tem uma importância ainda maior no meu modo de pensar. É porque ele arca com as despesas de infraestrutura, de estrutura da praça.
5: E o que mais?
2: Então ela arca com despesas de palco, sonorização e outras organizações ali. Então aquele palco ali não é de mão beijada para alguém explorar, ganhar dinheiro, não. Aquilo ali tem uma contrapartida importante e isso desafoga o erário.
3: É, e quem paga é o camarote, né? O camarote que paga, né? Esse aí.
5: Ô, Souza, as pessoas falam muito. Outra coisa que as pessoas falam muito, parece que não entendem. Ah, só deveria ser forró. O Rock in Rio só deveria ser rock. O Lollapalooza só deveria ser rock. E não, hoje é uma cultura. Eu gosto do sertanejo, você gosta do rock, minha filha gosta do popstar. Então as atrações, principalmente a gente que já fez festa, vou citar exemplos aqui do Arthur, do Brian, desses colegas nossos de festa, não pense que para montar uma grade dessa aí é fácil, não. Porque você quer contratar Pablo, você tem o dinheiro para pagar Pablo, mas precisa ter mais duas datas. Você quer contratar Vitor e Léo, ele vai ter que tocar em duas datas, dois lugares, porque não vem exclusivo para aqui. Então, para se montar uma grade dessa aí, eu sei que é 2-3 meses antes.
2: Se dependesse da parcela da população que faz parte da nossa geração, aqui, não sei a idade do menino, mas tudo acima de cinquentinha aqui. Toda... Então, nós preferíamos, não tenha dúvida disso, que a grade fosse forró. Para manutenção da nossa identidade, manutenção, para o fortalecimento da nossa memória, enfim, isso é ponto pacífico e tal, tal, tal. Mas, por outro lado, não, a festa é voltada também para a juventude.
5: Os jovens
2: querem ver outros nomes importantes da nossa música, e a prefeitura permite isso. Agora, eu queria ouvir muita avaliação do Dominguinhos. Nós ainda temos duas noites de festa, né? Temos hoje, temos ainda amanhã. Que avaliação, de um modo geral, você faz do nosso São João de Jequié? Está realmente a contento dentro daquilo que foi planejado, secretário?
6: Com certeza, eu acredito que o São João de Jequié se consolidou, não é? São João, ele perdeu, não é? Ele começou com aqui com a projeção, teve até uma projeção nacional, E nas últimas administrações, não quero ficar olhando para o retrovisor, mas como pesquisador da história, a gente tem que fazer uma avaliação. Nas últimas administrações, antes da administração de Zé Cocá, o São João foi diminuindo, não é? Diminuindo e não ocupou um destaque. A partir, inclusive, do ano de 2021, que o ano de 2021 foi o ano da pandemia, era ainda pandemia, mas a gente começou com um projeto de divulgar os nossos artistas através de uma live, que não foi uma live de um dia só, foi de 5 dias no canal do YouTube. Isso nenhuma cidade do Nordeste
2: fez. Foi uma sacada extraordinária.
6: É, e foi uma coisa muito importante. E aí, a partir de 2022, a gente começou com um projeto. E um projeto que foi bem sucedido, não é? Fomos desenvolvendo aos poucos, colocando, não é? Atrações, colocando inovações que fizeram com que as pessoas fossem atraídas para a Jequié. Você vê a quantidade de turistas, de pessoas, pela Marinette do Forró. Nós começamos o ano passado a Marinette do Forró, que é um ônibus em parceria com a Sutran, não é? E que você tem no interior do ônibus um trio de forró tocando forró e tem contação de histórias, de fatos da história de Jequié. A gente para em pontos históricos, sai ali pontos históricos de que sai da Praça da Matriz, né? Aí você para no Curral Novo, na Pedra do Curral Novo, Morrinho da Matança, mostrando esse episódio do cangaço, de que a importância do cangaço, da história do cangaço do Brasil, a importância de que porque a primeira mulher que ingressou no cangaço foi a Anésia Calçu e viveu aqui. E aí você passa pelo Mirante da Sereia. E uma coisa impressionante é que muita gente nunca... Tem uma senhora lá, que é da minha comunidade, que vai, porque vão pessoas da cidade e pessoas de fora. Uma senhora lá da minha comunidade disse que nunca tinha isso, ela só tinha ido até o Corvo.
2: Mas o ônibus chega até lá?
6: Chega até o Mirante. Chega até o Mirante. A estrada já está soltada quase até o Mirante. É um pedacinho que está em chão. Então, chega até lá, as pessoas avistam aquele lago.
2: Tem uma visão maravilhosa. A visão você vê o lago da barragem.
6: Da Pedra Santa. E a gente conta a história da Pedra Santa, conta a história da barragem, conta a história ali do Mirante. Como disse o repórter Luan Ferreira ontem, só ali você tem 3 atrativos. O Mirante da Sereia, o lado da barragem e a Pedra Santa, para você ver e ver as histórias. E aí você vê que isso foi consolidando cada vez mais, de que foi fazendo, não só do ponto de vista de você ter atrações, não é? Atrações de nomes, e aí até você ter essa questão de uma espécie de festival multicultural que você reúne, além de nomes do forró, não é? E aí nós tivemos aqui nomes expressivos, por exemplo, Elba Ramalho na grade, João Gomes, não é? Então,
2: Ademário
6: Coelho hoje, a Luiz Caldas, que fez um show belíssimo.
5: Você pode procurar saber, não cortando o secretário aí, Souza, não tem cidade nenhuma na Bahia que abra um show 7 horas da noite para estar a praça lotada como estava anteontem.
2: Ontem com Luiz Caldas.
5: Imagine 7 horas da noite a praça está lotada.
2: A grade de programação de Jequié é muito boa. Olha, o São João de Jequié, em termos de estrutura, de grade de programação, as suas atrações nacionais, não deve alugar nenhum. A gente fala alugar nenhum, a gente está falando de
5: cidade maior.
6: Com certeza. Porque esses nomes que nós temos aqui estão na grade de Campina Grande, Caruaru. Então a gente não fica devendo. E o interessante é que a gente faz coisas que outros, isso agrada o visitante.
2: Perfeito, isso aqui. Eu queria puxar também dessa conversa aqui, você vai participar conosco também. É o seguinte, festa grande, então, muita gente faz. Com grandes nomes da música, é Pablo, não sei o que, beleza. Mas tem que ter o diferencial. Você fala da Marinette, um ônibus caracterizado, tem um forrozeiro ali cantando. Esse ano vocês deram a oportunidade, essa menina que é talentosíssima, que é a Pérola Bolhões. Maravilhosa,
6: desde
2: menina.
6: Desde o ano passado,
2: acho que tem 11 anos essa menina.
6: Não, ela tem 10, ano tem passado 10 tinha 9. 9 anos.
2: E ela encantadora, sensacional. Aí você tem essa Marinette, no percurso, Domingos vai contando a história de Jiquié. Isso é de uma riqueza. O receptivo no, no, na estação
6: rodoviária de Jiquié é outro diferencial extraordinário. Nenhum outro município do Nordeste que me disse isso foi uma turista, não é, do Rio Grande do Norte. Nenhum outro município do Nordeste faz um receptivo na estação rodoviária. E outro diferencial
2: que coloca Jiquié nessa dimensão, nesse patamar, Luzimar. Outra coisa, é a Vila Junina, que a Vila Junina não é só forró, não é só música, não. Você tem ali, ó, concurso do melhor licor, você tem ali o concurso de música autoral, você dá chance a esses cantores aqui de Jiquié, que já estão com suas carreiras aí consolidadas, mas que participar de um concurso com a visibilidade, com a vitrine que a vila proporciona. Você tem concurso de quadrilhas juninas. Rapaz, eu vi cada quadrilha, é de emocional, eu vi pessoas arrepiadas na praça vendo aquilo ali, é um resgate extraordinário. A Vila Junina tem esse papel, essa característica do resgate da nossa cultura, de apresentar isso pra gente manter o que a gente chama de memória, de Sim. identidade do Domingos. É um diferencial que Jiquié
5: é um diferencial. Segura. Eu não sei qual foi o blogueiro que entrevistou ela, uma senhora 82 anos na frente do palco, e ela disse: minha filha já foi pra casa, minha neta já foi pra casa e eu só vou quando acabar. E dançando forró, 82 anos, você prova que agrada todas as pessoas. Agora, o crítico, ele vai criticar de tudo.
2: A gente chega com
5: ele só vai querer denigrir a imagem.
2: E um evento desse vai muito além de uma festa, de um evento grandioso como é o São João. Você vê particularidades que fazem de Jiquié. Esse destaque nacional.
4: Pois é, rapaz, a gente observando com o comportamento da população, a nossa população hoje brasileira, principalmente, ela precisa de muita motivação. Você tem hoje muita gente que vive assim com dificuldade, precisa de uma motivação. Todos nós precisamos de motivação, né? Aí quando você faz uma Praça Rui Barbosa com essas quadrilhas, com esses concursos, é cultura, né? E isso não é barato, você tem que fazer, né? Por isso que o secretário, coitado, não dorme, né? Ele é a máquina, ele dorme, fica roda a noite toda, né? Eu falava com a esposa dele sobre isso, aí esse rapaz, ele não para em casa, não. É complicado. Mas, de qualquer forma, aí tem a outra parte dos shows maiores em si, e que tá vindo profissionais de alta qualidade. Lógico que, no meio disso aí, eu tava conversando com o prefeito, tem que fazer algumas mudanças, alguns ajustes, porque a cada ano que passa, muda alguma coisa. Ó, Jiquié começou com o maior São João do Nordeste, um dos maiores São João do Nordeste, é isso? Perfeito. Ele ganhou o prêmio e tudo. Quando foi esse ano, várias cidades fizeram parecido. Porque assim, às vezes as pessoas gostam de fazer o que os outros fazem. Não fazia nada, aí viu, a Jiquié fez, tá fazendo sucesso. Vou fazer também. E houve um investimento do governo do estado, houve investimentos de emendas, tantas outras coisas que fazem para que o São João não seja só para Jiquié. Então, a Jiquié tem que fazer o quê? Se reinventar.
2: A cada
4: dia. Gente, o São João de um ano não é igual ao outro. Eu acompanho na hotelaria. Esse ano não foi um ano bom, tão bom para os hotéis. Por quê? Muito aluguel de casa, muita situação, muita. Assim, não é que a gente não lote, você tem uma lotação, mas é mais complicado, entendeu? Aquela a gente sente. Eu senti uma certa falta do turista de Salvador. Não veio uma quantidade grande.
2: E aí a gente domingo. Precisa encontrar.
4: Veio muita região.
2: E a volta e meia faz pesquisa sobre isso. O que é que está acontecendo? Porque você, por exemplo, o que é que pode ter afastado o folião de Salvador? Estrada, por exemplo.
4: Não afastou.
2: Esses constantes acidentes, interdições.
4: A BR-116 Salvador Jiquié é complicado. É o cara sair, ele pensa, então, ele pensa duas vezes.
2: Não é a festa em si.
5: Não é a festa em si. Meu primo saiu hoje 6 horas da manhã em Salvador, chegou na estante na casa do meu sogro.
2: Quando que vem vai ser duas vezes.
5: É brincadeira,
4: o cara começa a
5: pensar. Ele já perdeu o dia. Aí minha esposa falou: nós vamos no camarote agora de noite. Ele disse: não, eu vou dormir, que eu tô morto.
2: Tá explicado aí.
5: O cara tá com quase 10 horas.
4: O dono de hotel falava pra mim que o hotel dele lotava já com os idosos que vêm de Salvador.
5: Que vêm de Salvador.
4: Não vieram esse ano. Por que eles não vieram? Disse, pá, estrada, demora muito, complicado, eles já sentiram uma situação. É a culpa de Jequié? Não é a culpa de Jequié. Mas acontece. Então, para que a população entenda melhor, nós temos que dizer o seguinte: cada ano é um ano diferente.
2: Tem um ponto
4: cada
2: forte.
4: Cada ano é um ano diferente.
2: Uma surpresa para a gente.
4: E aí cabe ao secretário de Cultura, a prefeitura como um todo, o prefeito que é entusiasta do assunto, ele repensar e repesquisar tudo e reavaliar todo ano. Não é só o ano que vem, não. Tem que avaliar o próximo e o próximo e o próximo. Porque nunca vai ser igual. Nunca vai ser igual.
2: Em termos de tecnologia, por exemplo, o São João desse ano está dando um show. A praça está muito, mas muito bonita.
5: E aqueles telões. Os telões, Souza, botaram, se eu não me engano, eu passei a vista, que eu fui no sábado, no dia do Pablo. Eu contei, se eu não me engano, 7 telões na praça. Sete. Porque tem os 2 do palco, tem os 3 ali perto da farmácia 24 horas, tem uma na Félix Gaspar e tem uma no camarote. Quer dizer, você pode ver aonde você tiver, em uns telões de uma qualidade
2: fantástica.
5: Que foi fantástica.
2: Você, então você vê que as coisas ficaram muito bonitas. Os camarotes foram feitos num capricho extraordinário, diferente do ano passado. Não que tenha ficado feio, mas esse ano já foi melhor. Você mata, tem razão. A gente precisa estar sempre muito antenado, conectado com o que há de mais moderno, pra gente estar sempre surpreendendo. Aos foliões, os daqui e os que vêm de fora, pra gente manter essa presença
4: que popular, hoje você se manter, muito forte. Pra você se manter no mercado, seja no comércio, seja em tudo, você tem que se renovar a cada dia. Se você não se renovar. Cara, eu tava observando, eu fui no Parque Exposição, aí fui comprar aqueles tabletes de cacau que é produzido pelos produtores rurais, né? Os produtores, pequenos produtores. Cara, de uma qualidade fantástica. Eu tava conversando hoje com o Hugo sobre isso, rapaz, os caras já produzem um produto de alta qualidade, só que ele não cresceu no negócio. Ele faz ali um tanto e estagna naquilo ali. Aí ele tem a qualidade, tem toda a tecnologia, mas faltou uma coisa chamada coragem para poder jogar o negócio para cima. E também requer toda uma organização, todo um investimento para que possa. Isso aí é coisa para se cobrar dos governos, para que a Bahia se transforme não só num produtor de cacau, mas num produtor em fábricas de cacau de qualidade. Rapaz, a qualidade fantástica, muito boa.
5: Outra coisa que você vê que o São João de Jequié tem uma vantagem exorbitante é estacionamento. Nós temos rua demais para se estacionar. Sim. Em torno da praça. Vindo da Skin Cariol para cá, do IERP para cá, da rodoviária para cá, da matriz para cá, cabe quantos automóveis de sobra para você estacionar no centro da cidade.
2: E esse seu comentário aí reforça o movimento em defesa do São João no centro da cidade. Por conta das facilidades
5: de você chegar.
2: As pessoas de fora, por exemplo, que estão nos hotéis, olha,
5: vai a pé,
2: pertinho,
5: dá para vir a pé.
2: Diferentemente se for lá em Cavalcante,
5: como se for lá, se for lá no Parque Exposição.
4: E aqui puxando um pouco para nossa Associação Comercial e Industrial, o CDL e o Secomércio, nós estamos ainda na campanha, né, de um carro 0 quilômetro, e se o carro sair para São Paulo, sair para algum turista de fora. Você tem uma ideia? Quem ganhou o carro, quem ganhou R$70 mil da campanha da
2: Santo
4: Antônio foi um paulista. Comprou um carnê e foi embora para São Paulo. Ele que ganhou. Mas é assim que
5: a igreja
4: acontece.
5: Tem culpa?
4: A igreja tem
5: não,
4: culpa?
5: Pô.
4: Não tem.
5: A igreja não
4: comprou.
5: Ele comprou.
4: Eu comprei um. Tito também comprou, mas não deu certo para nós.
5: Não deu certo. Para o cara deu. Ele tá lá. O paulista tá lá alegre, feliz, satisfeito.
4: Então, assim, a Associação Comercial tá preocupada com isso. Tanto a gente como o CDL, fazendo essa campanha e pedindo que as pessoas no próximo ano nos incentivem a fazer mais, porque nós, e Tita sabe disso, é o cara certo para falar do assunto, porque ele meteu a mão assim, foi para cima mesmo, mas assim, rua, a gente
7: sente dificuldade, porque é o apoio do comerciante. É. O comerciante acha que a gente está querendo ganhar dinheiro em cima dele. Gente, a associação comercial, ela não junta dinheiro para ganhar dinheiro, não, moço. Tudo que entra ali, ele tem que sair de forma em ajuda para outras pessoas.
2: Se tiver cuidado, dá prejuízo.
7: É.
2: Ó, a gente precisa dar uma pausa aqui, mas é rápido, vamos para o intervalo. Temos três mensagens rapidinhas aí para levar ao ar. E na sequência a gente volta, estamos aqui avaliando o São João de Jequié, o que pode ser melhorado, os pontos fortes, os diferenciais que essa nossa festa oferece aos seus foliões, os locais e os de fora. Depois do intervalo a gente volta, até já.
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1: Estamos de volta na sequência do nosso CIGE Conexão Empresarial, nosso encontro de toda segunda-feira aqui na Jequié FM 89,7. Olha, o sorteio do carro zero quilômetro da campanha São João do Comércio de Jequié vai ser dia 30 de junho. Daqui a pouco a gente vai abrir um espaço aqui para falar especificamente dessa campanha que está acontecendo e mais uma vez um sucesso absoluto. Como dissemos ainda há pouco, estamos aqui fazendo uma avaliação prévia, né? Do São João, uma vez que teremos ainda mais duas noites e a madrugada do dia 25 pela frente. Está colocando aqui os diferenciais que a gente oferta, os pontos fortes, o que é que pode ser melhorado. E aqui, com relação a pontos fortes, meu caro Domingos Ailton, a gente pode pontuar aqui muitas coisas interessantes. A questão da grade, as atrações, no que pesa esse debate aí, tem que ser só forró e tal, mas acho que esse debate, eu acho que nem vai caber mais em qualquer hora dessa, porque Caruaru tá assim, Campina Grande tá assim, é um verdadeiro festival. Mas não pode faltar o bom forró, como aqui não faltou a exemplo da Elba Ramalho que você citou aí também. Em termos de organização, aquela praça ali nos permite fazer uma organização muito bonita, a festa de que é muito bonita também, muito bem organizada. Aquilo ali é basicamente um ambiente fechado, é como se fosse uma festa indoor. Os portais, todas as pessoas passam ali, elas são vistoriadas. É uma festa indoor, uma festa fechada mesmo. Fantástica essa ideia. O local nos proporciona isso. Aí vem outra questão, que é um outro ponto forte de Jequié, a questão da segurança. Jequié consegue fazer, ano após ano, a festa mais segura do Brasil.
2: Sim.
1: E não é somente no circuito, não, nos todos os seus arredores. Um outro ponto que todo mundo demonstra preocupação, e esse ano a gente não está tendo grandes problemas, é com o trânsito. A gente já teve épocas aí que era o caos total, travamento absoluto. Hoje em dia você tem, na verdade, pontos de lentidão, mas engarrafamento não tem. Tem uns pontos de lentidão por conta, 3 horas da tarde, começam a fechar determinadas ruas, aí geralmente direcionam o trânsito por um fluxo de determinada localidade, evidentemente que um grande número de veículos vai causar um congestionamento, não, uma lentidão. Então, nós estamos conseguindo, ano após ano, um outro ponto positivo que eu posso citar aqui, a questão da decoração. Esse ano, a decoração saiu antes do... Às vezes saía
2: mais
1: ou 15
2: dias. Em maio.
1: Às vezes faltavam 15 dias, 20 dias, ou mesmo dentro do mês. Ainda em maio, a decoração nos principais pontos já estava instalada. Então, tudo isso advoga a favor desse São João de Jequié. Então, quando a gente fala de sucesso de São João, e a participação popular? O povo de Jequié é festeiro, gosta de festa demais.
2: Sim.
1: A presença do público dançando, vibrando, fazendo essa festa, é um diferencial que pouca cidade tem, porque o povo de Jequié sabe fazer uma festa bonita do mesmo.
2: Com certeza, a população tem uma participação ativa e lembrar que nós, ao contrário de outras cidades, não é, que estão promovendo, até querendo copiar a Jequié, nós começamos com a Vila Junina, não é? E aí a Vila Junina, como você bem lembrou, tem uma série de atividades. Começamos com um grande concurso, que foi no dia 14 de junho, concurso de quadrilhas juninas, que reunimos quadrilhas juninas de diversos municípios da Bahia. Foi um festival de colorido.
3: E um segmento que estava quase acabando, não foi, Domingos? Foi.
2: Sim.
3: Depois da entrada do prefeito Zé Cocá e você pegar a secretaria, foi que reviveu.
4: Não, mas o Dominguinho tem feito um trabalho
3: de turismo. Mas não estamos aqui puxando o saco.
4: Ele é um cara
3: ninguém.
4: Cultural. Você vê, o chapéuzinho dele
3: e que
4: aí,
3: tem competência. E que tem competência, então as quadrilhas.

0: na festa, aí todos esses hoje que são todos popstar de internet, bota que teve uma briga, que o ambulante estava sofrendo, mas ele não bota a noite inteira de festa alegre, o povo feliz. Agora, o prefeito Dominguinhos Souza, o Hélio Tita, pediu para ninguém brigar na festa. Cara, briga com a mulher, dá um murro na mulher, a polícia tem que bater.
1: Umas coisas pontuais,
2: mas questões pontuais, mas
0: pequenas coisas
2: não são
0: para o tamanho da festa.
2: A dimensão da festa não são coisas que você nada pode dizer, a violência está aí imperando. Não é dessa maneira, não é? Então, e a gente tem um aspecto, uma preocupação com o aspecto cultural. Esse ano escolhemos, se falar aí do traje, escolhemos. É Luiz Gonzaga e a relação dele com o Giqué, porque pouca gente sabe, a gente trabalha isso, porque é uma coisa importante, Tita, para trabalhar isso, Souza e Major Hélito, nas escolas, não é? Por exemplo, nós tivemos o concurso da Garota Junina e trabalharam isso. Eu vi uma que ganhou em primeiro lugar, do Adolfo, a menina com uma coreografia feita com asa branca de Luiz Gonzaga, entrou um senhor que é o porteiro do colégio, trajado de Luiz Gonzaga. Então, na pesquisa, a gente descobriu que Luiz Gonzaga tinha uma relação muito forte com o Giqué. Daqui, ele levou um anão que ele viu ali limpando o para-brisa do carro, naquele posto que era depois foi de Badica, ali em frente ao Tajubá Hotel, e viu naquele homem ali um ritmo. Convidou para tocar triângulo. Chegou e encontrou outro lá em Piauí que pegava a escova, batia na caixa de sapato, era um engraxate, e convidou para fazer parte do seu trio. Formou um trio com Oswaldo Pereira Nunes, que ele deu o apelido de Chachado, e depois recebeu o apelido de salário mínimo por ser pequeno.
1: Está sendo homenageado, inclusive.
2: Está sendo homenageado no palco da Praça Rui Barbosa. Então, essa história, tô aqui com a camisa, ó, temática, que mostra o trio de forró, não é? O Chachado, o Cacau e Luiz Gonzaga. Essa
1: também
2: relação.
1: Não é de N, não, é?
2: Hã?
1: É de N Leles, não?
2: Não, quem fez aqui foi a Agulhas do Poder, Consa, lá da Agulhas do Poder, que fez essa camisa belíssima.
1: Que é Consa, não é? Que N Leles
2: fazia. Fez essa camisa belíssima que mostra esse trio de forró que tá na vida, na história de Luiz Gonzaga, no livro Vida de Viajante, não é? E que eu conversando com Elba Ramalho, ela lembrou exatamente de Chachado, que saiu aqui de Giqué. Então,
1: essa ligação com Luiz Gonzaga é muito forte.
2: Luiz Gonzaga ia gravar Sertão de Giqué, que foi uma música.
1: Pra
2: Dalva de Oliveira, porque ele era um cavaleiro muito generoso. Dalva de Oliveira teve aqui.
1: Que Dalva também estava se separando na época.
2: Foi de Erivelto
1: Martins. Isso. Não estava muito bem artisticamente e tal. Precisava de uma música para se suerguer. E o Gonzagão, sensível como é, passou essa música para ela e de fato foi um sucesso.
2: Foi um sucesso. Sertão de Giqué, na década de 50, foi um sucesso no Brasil inteiro. Entendeu? E foi Luiz Gonzaga. Então, tem essa relação com o Giqué. O poeta, o Jorge Salomão, é que apresentou Luiz Gonzaga para a juventude carioca, com show. Luiz Gonzaga volta para curtir um show épico. 1972, Jorge Salomão.
1: Porque o Luiz Gonzaga estava recolhido, ele perdeu espaço nas grandes mídias na época. E o Jorge produziu um disco excepcional.
2: Produziu um disco. Luiz Gonzaga volta para curtir. Isso, então, ele tem essa relação com o Giqué. E as pessoas precisam conhecer. Então, as pessoas de Giqué e o de fora ficam encantados com essa história. Então, é um São João também cultural que você aprende.
0: Agora, eu sempre vejo que incomoda essa posição que Giqué tomou hoje. Giqué hoje é uma cidade conhecida nacionalmente.
2: Sim.
0: Agora, isso incomoda.
2: Incomoda.
0: Entendeu? A dor de cotovelo daquela outra maiorzinha que não aparece, não. Vai. Nós temos, Giqué tem um potencial de energia, de água, de hotel, de estacionamento, de alimentação. Você tem todo tipo de comida que você quiser em Giqué, tem. Agora, às vezes o presidente puxa minha orelha, Souza, porque eu falo muita coisa. Nós estamos com essa campanha do carro, que para mim deveria toda loja ter uma participação.
1: Por menor que fosse, mas
0: ou com R$100, com cupom, ou com 200, ou com 300. Eu já peguei 4.500 cupom para loteria. Se eu tô pegando é por quê? Porque tá saindo. Eu ainda perguntei à minha gerente, vem cá, só tá dando

0: o cupom para quem paga 5 boletos e compra o joguinho, não é? Então se eu já peguei 5.000 cupons, vendeu 5.000 bolões.
1: Sim.
0: Agora, você às vezes não quer participar, o empresário precisa participar do CDL, do Sim Comércio, da CIG, para podermos ter força. Você viu o negócio do camarote que estava fechado ali no fundo de manhã? O presidente da CIG ligou pro o prefeito ligou pro pessoal do camarote, meia hora depois abriu para passar o pessoal.
2: Que esse é um ponto importante para ser debatido, ele sabe a preocupação da CIG. Com a montagem do palco e do camarote, nós temos um grupo de pessoas, de comerciantes que estão sendo impactados com
1: isso. Claro, claro.
2: Não é a primeira vez que se fala sobre isso, mas que é algo que precisa se buscar uma solução, não é,
1: Osmar? Não, nós tivemos antes de montar o palco, da festa, tivemos várias reuniões e sempre a gente faz reivindicações. Lógico que eu digo, eu sempre falo para os associados que a gente não executa nada, não faz a lei.
0: Poder.
1: Porque nós não temos poder de decisão, mas nós levamos a...
2: Delibera, decide e delibera.
1: A gente delibera para com o prefeito, e ele sempre foi sensível de nos atender com o maior carinho. E às vezes não dá para atender tudo.
0: Tudo.
1: Nós vemos um debate entender. Assim muito forte com o trânsito. Muita coisa falando do trânsito. Com a Carla,
2: possível,
1: com o Simval. Foi discutido isso aí. E... lógico que eles tomaram muitas decisões corretas e outras que não podia fazer, né? Mas assim, tá, e sempre...
0: Souza, aí no instante do desrolamento do trânsito, pode observar que durante a festa quase não tá tendo confusão. E antes da festa, às vezes, tinha. Porque a Sutran tá toda na rua.
2: Toda.
0: Tá ajudando demais. Eu não sei nem como é que tá sendo aquela escala, porque começou a fechar na estante ali e saiu 4 horas da manhã. Quando é no outro dia, 3, 4 horas da tarde.
2: Não, tão dando duro, dando.
0: Então a prefeitura tá tendo uma participação grande nessa área. A limpeza. Eu acho que o São João tá acabando 3:30, 4 horas da manhã. Eu vou abrir a loteria 7 horas, já tá o centro todo limpo.
2: Na Praça Rui Barbosa tem uma equipe permanente.
0: Pra você ver, pô.
2: Permanente.
0: Entendeu?
2: Tá toda hora
0: agora, limpo. Agora, eu só vou olhar uma pequena falhazinha que tem pra criticar. Não. Vi que é o que eu tô dizendo. Hoje tem uma proporção nacional. Se fizer uma pesquisa, você vê a felicidade do Léo Santana, que eu tava vendo pelo YouTube para depois descer, e ele dizer, porque ele tocou aqui comigo, mais bodega, no ginásio de esporte, tem uns 20 anos atrás. Ele disse a vontade que ele tinha e que ele tem certeza que vai voltar várias vezes.
2: É uma grande vitrine o São João de Jequié.
1: Eu
2: só queria só fazer dar uma ênfase aqui. Eu estava falando há pouco sobre os pontos fortes e o Domingos pontuou bem aqui. Só queria só enfatizar mesmo que um outro ponto fortíssimo mesmo do São João de Jequié é o envolvimento da educação. Trabalho perfeito da Secretaria Municipal de Educação e trazer a escola para discutir o São João, trazer essas temáticas para a praça. Eu vi umas apresentações das criancinhas das creches. Algo assim encantador. Uma beleza assim particular. Eu não acredito que nenhuma outra cidade faça o que Jequié esteja fazendo. E eu queria aqui também, para a gente já mudar de assunto, para a gente falar finalmente do sorteio do carro dia 30, eu queria também aqui, viu, Luzimar, dar os parabéns ao prefeito Flavinho Santana. É o primeiro São João dele. Naturalmente que é uma festa de várias mãos, mas a responsabilidade é dele. Ele é o grande maestro, é quem coordena tudo. E está fazendo muitíssimo bem. Eu acho que Jequié está muito orgulhoso da festa que está promovendo nesse momento. E muito vai justamente da sensibilidade, da maneira como a festa está sendo conduzida. E quem, o grande maestro, é justamente o prefeito Flavinho. Aqui está o nosso registro, que realmente é merecedor de destaque.
1: Concordo plenamente. Flavinho, ontem eu tava com ele lá no camarote e ele falou assim: rapaz, tava cansado, tá virando a noite, não é fácil. Mas ele diz que você é novo, você aguenta, rapaz. É? Mas ele vem mantendo essa cultura do Zé Cocá, né? Não
2: em termos de organização.
1: Então, assim, porra, ele tá de parabéns, com certeza. A sua equipe tá de parabéns, tanto o Matheus como John e Matheus, né? É, que é o secretário de governo. Então, os meninos têm uma boa vontade danada, rapaz. Você vai falar com os meninos, eles atendem na hora. Não...
2: É, rapaz. Festa que
0: ele teve um blog aí que botou uma foto medindo o tamanho do ele e o Léo Santana, né? Aí eu postei embaixo.
1: Não, Matheus,
0: eu postei
1: boa,
0: embaixo,
1: boa.
0: Que a gente precisa armar pra ter um UFC na Praça da Bandeira entre o prefeito Flavinho e o Léo Santana pra ver quem ganha.
1: Ah, é.
0: 15 meninos fortes aqueles dois, viu?
2: Dois gigantes, né? Alguém até brincou com isso, né? Pô, Rafael. O Tita, antes de nós nos despedirmos aqui, de liberar também o Domingos pra ir pra batalha. Sorteio do carro, 0 quilômetro da campanha São João do Comércio de Quer, dia 30, graças a Deus, um sucesso, né, Tita? Verdade. Não que pesa essas ressalvas que a gente faz,
0: pedir
2: o maior envolvimento, mas é um trabalho em construção, a gente espera que em dezembro a participação seja.
0: Pra você ver que a CIG, o CDL, o Sim Comércio, a própria prefeitura, a Disvel participa com apoio e precisa o comércio participar, entendeu? Tá sendo um sucesso, tá, mas poderia ser muito maior. Entendeu? A participação do empresário comprando o cupom. No cupom estava dia 30. Foi numa reunião, eu, Navarro, Renan, que pensamos em criar um clima para botar o sorteio no dia 24, que era no Jogo do Brasil. Depois nós, quando nós fomos olhar, isso seria muito mais complicado. Porque você vê aquele show com a data de Pablo e o Jogo do Brasil, que foi uma atormentação. Depois o Flavinho. Foi que o Flavinho lançou uma pesquisa, né? O prefeito, e deu. Que era pra ter o show de Pablo.
2: Foi
0: pertinho. Então,
2: 52,
0: vai ser no dia 30, na Praça Rui Barbosa. Torcemos pra. Ontem eu estive com o prefeito de Itagi.
2: O Saulo?
0: Ele comprou a campanha do Natal e comprou a do São João.
2: Sim.
0: Ele disse que ele precisa estudar como ele quer fazer uma campanha dessa pra lá. Mas enquanto ele não está podendo fazer, ele participando daqui. Gique é um centro muito importante para essa reunião.
2: E aqui, a gente louva a iniciativa das entidades lojistas, comerciais, Gique, assim, CDL, Sim Comércio, com essa preocupação de manter
0: e ajudar
2: esses eventos para impulsionar as vendas. E de fato a gente viu uma movimentação muito boa nesse período. E essas entidades têm esse papel.
1: Pois é, eu queria, independente de tudo que foi falado aqui, eu queria aproveitar esse momento e agradecer aquelas empresas que participaram, que é de suma importância. Se formos ver, eu estava conversando com Renan e Tita e Navarro, e a campanha para as entidades, elas vão ter que pagar alguma coisa, não vai fechar a conta. E quem paga a diferença, quem ganhou o seu carro vai levar. Quem vai terminar de pagar é as entidades. Ou seja, porque foi uma campanha muito curta e não deu para se fazer muita coisa. Mas, de qualquer forma, não houve aquela grande participação do comerciante,
2: né?
1: Mas assim, teve uma adesão boa, né? Vamos dizer que teve uma adesão ruim, uma adesão boa, mas de qualquer forma, aqueles que participaram, queremos aqui agradecer e falar para os que não participaram, que vem aí a campanha de Natal, né? Que vai ser lançada com antecedência e feita com muito carinho para que o comércio de Jequié continue vendendo mais, né? Essa é a nossa intenção. Agradecer também as prefeituras que participaram, a prefeitura de Itagi, a prefeitura de Apuarema, né?
0: A imprensa, todas as rádios participaram.
1: Então aqui nossa palavra aqui é de agradecimento, né? A todos pela participação, que isso é de suma importância,
2: e contar,
1: né?
2: Sempre
1: com não vamos aqui aí. Ficar chorando o tempo todo, não, vamos aqui ficar, né? Agradecer a todos aqueles que participaram, né?
2: Pois é, fundamental a importância. Então é isso, gente, estamos chegando.
1: Não é que Tita esteja errado, Tita tá certo.
2: Entendeu? É importante que haja esse
1: aviso. É bom enfratizar isso, ele não tá errado.
2: Eu entendi perfeitamente o que você disse. Não é lamentação, né? É dizer assim, ó, gente, a gente precisa de mais pessoas, é preciso vocês chegarem juntos também. Vamos fortalecer as nossas entidades para que elas sejam cada vez mais fortalecidas, porque são muitas as bandeiras, são muitas as lutas.
0: Muitas,
2: e a gente precisa estar forte, eu entendo.
1: Não, e numa hora dessa, rapidamente aqui falando, é por isso que se sobrar alguma coisa de uma outra campanha, ela vai ser gasta naquela que não deu para completar. Deu. Ou seja, é um equilíbrio de caixa para poder você manter a coisa funcionando. É. Porque o consumidor não tem nada a ver com isso. Ele ganhou, ele vai levar.
2: Perfeito. Obrigado, Luzimar. Obrigado, Tita. Obrigado, secretário Domingos Ailton. A gente sabe que fazer um São João desse não é brincadeira. Eu falava ainda pouco, envolve a prefeitura inteira, o gabinete do prefeito, a secretaria de governo, fazenda, administração, saúde, educação, infraestrutura, serviços públicos. Ah, o cultura e turismo fica muito com esse lado da parte da memória, da cultura, da manutenção dos nossos valores culturais. E você tem uma sensibilidade muito grande quanto a isso, não somente com relação ao São João, mas desde que você assumiu a Secretaria de Cultura e Turismo, a gente vê essa sua sensibilidade de dar vez a quem nunca teve. O trabalho que você faz é, de fato, excepcional. Tem a nossa admiração, nosso respeito. E, mais uma vez, obrigado por estar presente aqui no nosso
3: programa. Muito obrigado, Souza. E aproveitar, né? Desejar ainda um tempo ainda, um feliz São João para todos os que nos acompanharam, para Major, Tita, Wellington, para você, Souza, que tem feito um trabalho assim extraordinário no jornalismo, não é? E viva o maior e melhor São João da Bahia e do Brasil, que é o São João de Jiqué.
2: Maravilha. Valeu. Valeu, valeu, muito obrigado a todos pela atenção. Wellington, valeu pela companhia. Com a permissão de Deus, estaremos de volta na próxima segunda-feira, nesse mesmo horário. E amanhã, cedinho, às 6:30, estaremos aqui com o nosso Jornal da Manhã, com as notícias do mais importantes do dia. Até lá.
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0: reais do novo PAC para a construção de redes de esgoto, parques e praças, obras de pavimentação e melhorias na rede elétrica.
1: Você vai ouvir também acolhimento a refugiados.
2: Relatório mostra aumento do número de pedidos de asilo e de regularização de imigrantes no Brasil.
1: País busca fortalecer mecanismos de acolhida e integração para pessoas que chegam em busca de proteção internacional. Caroline Blaut.
3: Como parte desse esforço, o governo do Brasil lançou uma consulta pública do primeiro Plano Nacional de Migrações, Refúgio e Apatridia.
2: Hoje, na apresentação da Voz do Brasil, Mariana Jungmann e Luciano Seixas.
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2: O presidente Lula cumpriu hoje uma série de agendas no Rio de Janeiro.
1: Entre elas, o anúncio de mais 140 bilhões de reais para o programa Nova Indústria Brasil.
2: Os recursos vão priorizar investimentos em setores essenciais para a economia do país, como fertilizantes, máquinas agrícolas e indústria da saúde.
4: Lançada em 2024, a Nova Indústria Brasil tem o objetivo de impulsionar o desenvolvimento industrial até 2033. No seminário sobre os 74 anos do Banco Nacional de Desenvolvimento Econômico e Social, foi anunciada a ampliação da NIB, com mais 140 bilhões de reais até o fim de 2026. São recursos do BNDES, da Financiadora de Estudos e Projetos e da Empresa Brasileira de Pesquisa e Inovação Industrial, o que eleva o investimento na política industrial para 750 bilhões de reais em 4 anos. O presidente do BNDES, Aloysio Mercadante, detalhou as prioridades.
5: As áreas prioritárias é fertilizantes e máquinas agrícolas, depois saúde, biofármacos, terapias avançadas, IFAs, vacinas, mobilidade sustentável, inteligência artificial e audiovisual, toda essa indústria criativa que nós queremos olhar também com atenção.
4: A ministra da Ciência, Tecnologia e Inovação, Luciana Santos, anunciou que o Ministério vai liberar também 440 milhões de reais para que a Embrapi desenvolva projetos de inovação.
6: Os recursos vão alavancar investimentos privados e permitirão contratar 550 projetos de inovação de empresas em um valor total de 1,2 bilhões.
4: Na área socioambiental, foi divulgado o resultado do primeiro processo público para a compra de créditos de carbono, o ProFloresta Mais. O programa, uma parceria do BNDES com a Petrobras, financia projetos de restauração ecológica na Amazônia. As empresas vencedoras vão fornecer 5 milhões de créditos de carbono com replantio de espécies nativas, como detalhou a presidente da Petrobras, Magda Chambriá.
7: Nós recebemos 16 propostas, 3 foram selecionadas e cada um comprometido com a restauração de pelo menos 3 mil hectares de áreas degradadas no bioma amazônico.
4: Além disso, foi oficializada com a Petrobras uma parceria para pesquisas sobre minerais críticos essenciais para a transição energética. O presidente Lula destacou a importância dos investimentos públicos e privados para o crescimento do país.
8: O que nós estamos assistindo hoje é apenas uma demonstração de que o Brasil não pode comportar mais aquele discurso atrasado entre a competência privada e a competência pública. O que é público e que funciona tem que continuar público e funcionando. O que é privado e funciona tem que continuar sendo privado e funcionando. O que importa é que os dois produzam.
4: No evento, houve ainda o anúncio de financiamento de 340 milhões de reais a uma empresa de mobilidade urbana para aquisição de 85 mil bicicletas elétricas, voltadas para entregadores de aplicativos. O projeto utiliza recursos do Fundo Clima. Reportagem Nazi Brum.
1: Obras também de drenagem, saneamento, pavimentação e melhorias da rede elétrica em comunidades do Rio de Janeiro.
2: E ainda um grande projeto que vai ajudar a conter as enchentes na região do Jardim Maravilha.
1: Investimentos do governo federal que somam mais de 1 bilhão de reais.
2: O presidente Lula fez os anúncios hoje no Rio de Janeiro e autorizou o início de obras que devem melhorar a vida de quem mora nas periferias.
0: Com a assinatura da ordem de serviço, está autorizado o início das obras para controle de enchentes no Jardim Maravilha, em Guaratiba, zona oeste do Rio de Janeiro. Um dique de mais de 3 quilômetros vai funcionar como uma barragem, evitando que as águas cheguem às áreas habitadas. O projeto conta com drenagem e construção de reservatórios. Serão investidos 340 milhões de reais por meio do novo PAC, o Programa de Aceleração do Crescimento. orçamento, beneficiando cerca de 30 mil pessoas. Gente como a Ivone Abrantes, que sofre há décadas com as inundações.
9: Cada enchente que tem, a gente é mais uma perda de tudo, aí a gente fica sem nada novamente, então fica muito difícil. Eu passei aqui esse tempo todo, que são décadas e décadas, vivendo nessa situação.
0: As obras terão duração de 3 anos. O presidente Lula pediu atenção da comunidade na execução dos trabalhos.
8: Eu queria que vocês fiscalizassem essas obras. Alguém está fazendo alguma coisa ou não está fazendo? As obras estão andando ou não estão andando? Porque se vocês não fiscalizarem e não denunciarem pra gente, a gente fica lá em Brasília achando que está tudo maravilhoso. Essas obras precisam andar rápido.
0: Favela da Maré, Complexo do Alemão e Rocinha também vão receber obras de urbanização. Serão mais de 700 milhões de reais do novo PAC para a construção de redes de esgoto, parques e praças, obras de pavimentação e melhorias na rede elétrica. O ministro das Cidades, Vladimir Lima, comentou os investimentos.
10: Nós estamos trazendo aqui hoje também cerca de 170 milhões de reais para o Complexo da Maré, onde hoje damos ordem de serviço para início do parque linear e do ecoponto que vai auxiliar no descarte de lixo no Complexo da Maré, gente. Além disso, hoje nós concluímos aqui no mês de junho o endereçamento CEP de todas as ruas, becos e vielas do Complexo da Maré. Com isso, a gente trazendo a oportunidade de você receber uma encomenda em casa ou de você acessar um serviço social.
0: Na área da educação, o governo anunciou um novo campus do Instituto Federal do Rio de Janeiro, na Cidade de Deus, em Jacarepaguá. A construção de uma nova escola em Realengo e também autorizou o início das obras do campus do Instituto Federal no Complexo do Alemão. Serão criados ainda 10 novos céus, equipamentos de cultura itinerantes que contam com biblioteca, estúdios para produção e edição audiovisual. Reportagem Graziele Bezerra.
1: E o governo do estado do Rio de Janeiro aderiu hoje ao PROPAG, Programa de Pleno Pagamento de Dívidas dos Estados.
2: O Rio possui uma dívida de 210 bilhões de reais com a União e todo mês são cobrados sobre ela o valor da inflação oficial, o IPCA, mais 4% de juros.
1: Mas com a adesão ao PROPAG, o estado fluminense pagará agora apenas o IPCA e a dívida foi renegociada por 30 anos.
2: Isso significa uma economia para os cofres locais de 3 bilhões e 100 milhões de reais somente neste ano.
1: Em contrapartida, o estado deve investir em programas sociais.
2: Ao assinar o termo de adesão ao PROPAG, junto com o governador em exercício do Rio, Ricardo Couto, o presidente Lula destacou os ganhos para a população.
8: O que é importante é que vai sobrar mais dinheiro para o governador administrar o Rio de Janeiro. E esse dinheiro, uma parte dele tem que ser alocada em políticas sociais, de preferência em duas áreas que são cruciais: saúde e educação.
1: E agora à noite, ainda na capital fluminense, o presidente Lula participa da cerimônia nacional de premiação da 20ª edição da Olimpíada Brasileira de Matemática das Escolas Públicas, a OBMEP.
2: A competição é voltada a alunos do 6º ano do ensino fundamental até o 8º ano do ensino médio de escolas públicas e privadas.
1: A repórter Thaís Antônio preparou uma reportagem pra gente sobre esse que é um dos principais estímulos ao estudo da matemática no Brasil.
11: Criada em 2005, a Olimpíada Brasileira de Matemática das Escolas Públicas, OBMEP, busca estimular o interesse pela matemática, descobrir novos talentos e incentivar estudantes a seguirem trajetórias nas áreas científica e tecnológica. Foi o que aconteceu com Luana Aparecida Costa, mestre em matemática pelo Instituto de Matemática Pura e Aplicada. Ela conquistou 5 medalhas na OBMEP, mas nunca se esqueceu da primeira, que despertou-a para o sonho de estudar essa disciplina.
12: Eu tenho uma irmã 1 ano mais velha que eu e ela ganhou uma medalha de bronze, então eu fiquei com vontade de ganhar medalha também e comecei a estudar. E comecei a me apaixonar pela matemática. E assim eu pude ganhar minha primeira medalha, que foi a medalha de ouro, tão sonhado ouro. Foi o melhor dia da minha vida, a cerimônia nacional de premiação da OBMEP. Eu lembro até hoje.
11: A iniciativa também contribui para fortalecer a educação básica, ampliar o acesso a materiais de qualidade e incentivar incentivar a formação e valorização de professores. Sanduel Vieira, professor da Universidade Federal do Piauí e medalhista da primeira edição da OBMEP, conta que descobriu sua vocação por meio da participação nas Olimpíadas.
13: Foi um divisor de águas na minha vida, me ajudou a escolher o curso que eu ia fazer. Fiz matemática, mestrado, doutorado em matemática e hoje sou professor da Universidade Federal do Piauí. Sou quem eu sou hoje, a pessoa que eu sou, por causa da OBMEP.
11: A OBMEP é realizada pelo Instituto de Matemática Pura e Aplicada, o INPA, com apoio dos Ministérios da Educação e da Ciência, Tecnologia e Inovação. Voltada para estudantes do sexto ano do ensino fundamental até o último ano do ensino médio, a Olimpíada segue mobilizando escolas de todo o país. Na edição de 2025, mais de 18 milhões de alunos se inscreveram para a prova, alcançando mais de 99% dos municípios brasileiros. Reportagem Thaís Antônio.
2: A plataforma de envio do Defesa Civil Alerta foi tirada do ar na madrugada do último sábado, após ter sofrido uma invasão e disparado alertas para diversas regiões do país.
14: A mensagem foi do tipo alerta extremo, que é disparado apenas em situações de risco iminente, e continha a palavra misantropia, que significa ódio à humanidade.
2: O alerta foi registrado nos estados de São Paulo, Rio de Janeiro, Mato Grosso do Sul, Distrito Federal e Paraná.
14: Ainda não é possível calcular quantos aparelhos móveis receberam as mensagens, de acordo com o secretário nacional de proteção e defesa civil, Volney Wolf, mas ele já se encontra em desenvolvimento uma nova versão mais segura para esse sistema.
15: Temos que avaliar e ter informações bastante seguras de como é que aconteceu esse ataque, como é que essas pessoas conseguiram furar a nossa segurança, ver se está atendido por esse desenvolvimento que está em andamento no Ministério e, no menor tempo possível, é uma questão de prioridade, né, do governo federal, colocar essa nova versão que garanta mais segurança ao sistema e, enfim, aos usuários do Sistema Nacional de Proteção e Defesa Civil.
2: A Polícia Federal está investigando o caso e uma perícia técnica vai apurar o alcance dos disparos não autorizados.
14: O Ligue 180, canal de atendimento às mulheres, tem registrado aumento expressivo de violência nos ambientes digitais.
2: De acordo com o Ministério das Mulheres, o número de denúncias saltou de 5 mil para mais de 16 mil casos em 2026.
14: Isso representa tanto um crescimento nos casos, como também maior confiança da população no canal de denúncias.
2: Diante dessa realidade, a central passa a operar um novo protocolo para se adaptar às novas dinâmicas da violência digital.
16: O Ligue 180, central telefônica de atendimento à mulher, registrou 16.725 casos de violência contra mulheres em ambiente digital nos primeiros 5 meses deste ano. Esse número é 188% maior que o registrado nos 5 primeiros meses do ano passado, quando chegou à marca de 5.795 denúncias. De acordo com a ministra das Mulheres, Márcia Lopes, nos últimos anos houve uma subnotificação dos casos. Com melhorias no sistema, o Ligue 180 passou a receber mais denúncias. Segundo a ministra, isso é importante para investir nas políticas públicas de combate à violência.
17: A gente está percebendo que o grau de confiabilidade no 180 tem aumentado muito. Tem um espaço que não é só de denúncia, mas é de mapear a realidade.
16: Para lidar com o aumento expressivo, a central de atendimento Ligue 180 passou por atualizações. A ideia é aprimorar o atendimento para acolher e orientar vítimas de violência digital. Para isso, os atendentes passaram por capacitação. O sistema de registro também foi reformulado e passa a contar com um registro mais detalhado das ocorrências. Com isso, é possível especificar a atuação do governo federal, como detalha a ministra das Mulheres, Márcia Lopes.
17: Todas as medidas estão sendo pensadas a partir das realidades do Brasil. E nós estamos hoje num ambiente absolutamente favorável para a gente tomar as medidas. É só assim que a gente vai romper esse ciclo estarrecedor de violência contra as mulheres.
16: A central de atendimento à mulher, Ligue 180, funciona 24 horas por dia, todos os dias da semana. Também é possível falar com a central por mensagem de WhatsApp pelo número 61 96 10 01 80. Reportagem Márcia Fernandes.
14: já tirou a nova carteira de identidade nacional, essa semana você deve receber uma notificação pelo WhatsApp e pela caixa postal do gov.br, avisando sobre a possibilidade de uso da versão digital do documento.
2: A versão digital fica disponível no aplicativo gov.br e tem benefícios, como a inclusão dos dados referentes ao título de eleitor e a carteira nacional de habilitação.
14: Além da carteira de identidade nacional, a conta gov.br também tem uma nova funcionalidade, um formato digital de procuração para que beneficiários do INSS sejam representados por outras pessoas.
2: A procuração eletrônica pode ser usada somente no aplicativo ou site do Meu INSS e não tem validade se impressa ou compartilhada como documento.
14: Ao aceitar a procuração eletrônica, o cidadão deve também indicar quais serviços ele autoriza que o representante possa consultar e o período de validade da procuração.
2: Por enquanto, dois serviços estão disponíveis: consultas de documentos e de serviços online e consultas de pedidos e de benefícios.
14: Mas atenção com as fraudes. O governo do Brasil não envia mensagens por WhatsApp solicitando seus dados pessoais ou pedindo que você clique em nenhum link.
2: E tanto para a carteira de identidade nacional quanto para a procuração do INSS, você deve fazer os procedimentos dentro do site ou aplicativo do gov.br após inserir a sua senha.
14: Considerada a maior obra ferroviária do país, a Malha Norte teve concluído o trecho de 163 quilômetros entre Rondonópolis e Dom Aquino, no Mato Grosso.
2: O vice-presidente Geraldo Alckmin participou da entrega nesse fim de semana.
14: Integrado ao novo PAC, o empreendimento prevê 743 quilômetros de trilhos, ampliando a conexão das regiões produtoras de Mato Grosso com a Malha Ferroviária Nacional e o Porto de Santos.
2: A etapa entregue contou com investimentos privados de 5 bilhões de reais.
14: Alckmin lembrou que o avanço ferroviário é essencial não só para o escoamento da produção brasileira.
18: Reduz emissão de carbono, de gás de efeito estufa, diminui acidente, então ajuda o meio ambiente, ajuda a saúde pública, reduz custo Brasil, melhora a competitividade e o país cresce mais, gera mais emprego e mais renda.
2: Conflitos, perseguições e crises humanitárias contribuíram para um aumento de pedidos de refúgio no Brasil.
14: O estudo divulgado hoje pelo Ministério da Justiça e Segurança Pública mostra que o país recebeu quase 76 mil solicitações de refúgio em 2025.
3: Pela primeira vez, os cubanos lideraram os pedidos de refúgio no Brasil, superando os venezuelanos. Foram 41.919 solicitações feitas por cubanos e 21.233 por venezuelanos ao longo do ano passado. Os dados fazem parte do relatório Refúgio em Números 2026, apresentado durante evento realizado em Brasília, que marca os 75 anos da Convenção sobre o Estatuto dos Refugiados. O ministro da Justiça e Segurança Pública, Wellington César Lima e Silva, avalia que o documento continua atual diante do crescimento dos deslocamentos forçados em todo o mundo.
19: Essa data não marca apenas a assinatura de um tratado, mas a reafirmação da própria dignidade da pessoa humana diante do desafio do deslocamento forçado. É essa a força da expressão direito a ter direitos. E aí esse vazio que a política de refúgio busca enfrentar.
3: Por trás das estatísticas estão histórias de pessoas que precisaram abandonar suas casas em busca de segurança ou melhores condições de vida. É o caso da cantora iraniana Mamoni, refugiada no Brasil desde 2012.
20: Saí do Irã para falta de liberdade, para direitos mulheres. Eu saí do Irã, eu sou cantora, mas cantar no Irã para mulheres é proibido. Você não pode subir no palco cantar, porque você é mulher.
3: O aumento dos deslocamentos forçados tem exigido o aperfeiçoamento constante das políticas de proteção e acolhimento. Segundo a Secretária Nacional de Justiça, Maria Rosa Loula, o Brasil tem buscado fortalecer mecanismos de acolhida e integração para pessoas que chegam ao país em busca de proteção internacional.
21: Num mundo em conflito, num mundo em que os deslocamentos forçados crescem a cada dia, o Instituto do Refúgio precisa, deve se aprimorar também a cada dia. O acolhimento que o Estado brasileiro tem proporcionado com o resguardo dos direitos humanos, da identificação, da segurança, segurança, promovendo a tão desejada migração segura e ordenada, é um exemplo para o mundo hoje.
3: Como parte desse esforço, o governo do Brasil lançou uma consulta pública do primeiro Plano Nacional de Migrações, Refúgio e Apatridia. O documento vai orientar pelos próximos 4 anos ações voltadas ao acolhimento, à proteção de direitos e à integração social e econômica de migrantes, refugiados e apátridas no Brasil. Participe e contribua pelo site brasilparticipativo.presidencia.gov.br. Reportagem Caroline Blaut.
2: Pacientes que enfrentam câncer de mama avançado agora contam com uma nova aliada na luta contra a doença.
14: A Anvisa aprovou hoje um tratamento oral inédito com o uso do medicamento Inlurio, fabricado no Brasil.
2: A medicação é indicada para pacientes adultos cujo tumor já se espalhou ou não pode ser operado.
5: Foi registrado nesta segunda-feira pela Agência Nacional de Vigilância Sanitária, Anvisa, o medicamento de nome Inlurio, que é o tocilato de inlunestranto. Ele é indicado para adultos com câncer de mama avançado, que não pode ser removido por cirurgia ou que já se espalhou para outras partes do corpo. O novo medicamento bloqueia os receptores de estrogênio do tecido mamário, ajudando a impedir o crescimento e a disseminação das células cancerígenas. O produto, desenvolvido pela Eli Lilly do Brasil Limitada, é oral e indicado como monoterapia. Segundo dados do Instituto Nacional do Câncer, o INCA, o câncer de mama é a neoplasia maligna mais incidente em mulheres. Entre 2023 e 2025, foram registrados 73.610 casos da doença, o que representa 30% dos cânceres em mulheres. Daniele Popov para a Voz do Brasil.
14: Responsáveis por crianças menores de 5 anos já podem procurar os postos de saúde e garantir a proteção contra doenças graves como pneumonia, meningite e otite.
2: O SUS começou a disponibilizar a nova vacina Pneumo20, que substitui a versão anterior e amplia a cobertura para 20 tipos da bactéria pneumococo.
14: O Ministério da Saúde já distribuiu mais de 570 mil doses para os estados e espera entregar mais de 6 milhões até o fim do ano.
6: Crianças menores de 5 anos que ainda não completaram a vacinação contra o pneumococo já podem receber a nova vacina Pneumo20 pelo Sistema Único de Saúde, o SUS. O imunizante passa a integrar o calendário nacional de vacinação e protege contra 20 tipos da bactéria responsável por doenças como pneumonia, meningite e otite. Segundo o Ministério da Saúde, mais de 570 mil doses já foram distribuídas nos estados e a previsão é entregar mais de 6 milhões de doses até o fim deste ano. A vacina amplia a cobertura contra os sorotipos mais associados aos casos graves da doença pneumocócica. Dados da Organização Mundial da Saúde, OMS, apontam que essa é uma das principais causas de morte infantil por doenças que podem ser prevenidas com vacinação. Além das crianças, a Pneumo20 também vai ser oferecida a povos indígenas sem histórico de vacinação pneumocócica, idosos acamados ou que vivem em instituições e pessoas atendidas pela rede de imunobiológicos para pessoas em situações especiais. Com redação de Diego Freitas, Dilson Santa Fé, para a Voz do Brasil.
2: E essas foram as notícias do governo do Brasil.
14: E que agora com as notícias do Poder Judiciário e do Congresso Nacional. Boa noite.
2: Boa noite para você e até amanhã.
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24: Supremo Tribunal Federal mantém critérios de distribuição de receitas do ICMS Educacional a municípios mineiros.
25: STJ decide que plano de saúde deve cobrir cirurgia robótica para câncer de próstata, mesmo fora do rol da ANS.
24: Dois municípios de Minas Gerais, dois de São Paulo e um de Goiás, elegeram novos prefeitos.
25: Boa noite, eu sou Marcela Luiz.
24: E eu sou Walter Lima.
25: O Supremo Tribunal Tribunal Federal manteve critérios de distribuição de receitas do ICMS Educacional a municípios mineiros.
24: A ação foi julgada em sessão no plenário virtual. Marta Ferreira.
0: A controvérsia teve origem nas alterações promovidas pela Emenda Constitucional 108 de 2020, que autorizou os estados a definir critérios para distribuição de até 35% da cota parte municipal do ICMS. Relatora do caso, a ministra Carmen Lúcia, votou pela improcedência do pedido. Em seu entendimento, a regulamentação da norma incorporou dados quantitativos relacionados ao número de alunos, afastando a afirmação de que o critério populacional teria sido ignorado. Os demais ministros acompanharam a relatora e assim validaram os trechos questionados.
25: Plano de saúde deve cobrir cirurgia robótica indicada a beneficiário para tratar câncer de próstata.
24: Essa decisão é do STJ. Fátima Uchoa.
4: O beneficiário ajuizou ação contra o plano de saúde pedindo o ressarcimento de despesas médicas e consultas, além de indenização por danos morais. O Tribunal de Justiça do Rio Grande do Sul reformou sentença que havia concedido os pedidos. Já no STJ, a quarta turma determinou a devolução de valores gastos com a cirurgia, mas entendeu que o dano moral deverá ser rediscutido no Tribunal Estadual por necessitar análise de fatos e provas. Segundo o relator ministro João Otávio de Noronha, nesse caso deve ser flexibilizado o rol de procedimentos da Agência Nacional de Saúde Suplementar e observados critérios técnicos fixados pelo próprio STJ e pelo Supremo Tribunal Federal.
25: Dois municípios de Minas Gerais, dois de São Paulo e um de Goiás elegeram novos prefeitos nesse domingo.
24: As eleições suplementares são reguladas pelo Código Eleitoral. Fábio Ruas.
7: No estado de São Paulo, Reginópolis elegeu João Paulo Veríssimo e em Tuiuti, quem teve mais votos foi Alexandre Tadeu Gonçalves. Em Goiás, Elisberto Luz foi eleito prefeito de Joviânia. E em Minas Gerais, Amparo da Serra elegeu uma mulher para ser a nova prefeita. Quem ganhou foi Ayla Barbosa. Já em Bonito de Minas, Miqueias Mota Figueiredo foi o mais votado e se tornou o novo chefe do Poder Executivo do município.
25: Técnica de enfermagem consegue encerrar contrato após ser transferida de cidade.
24: Para o TST, a mudança foi considerada uma falta grave do empregador. Marla Lacerda.
8: A técnica de enfermagem passou em um concurso público para trabalhar em um hospital de Itanhaém, São Paulo. 3 anos depois, acabou o convênio entre o hospital e o estado. E ela foi transferida para outra unidade de saúde, em Pariquera-Sul, a 155 quilômetros de distância. Para os ministros, a mudança violou o edital do concurso, uma alteração ilegal do contrato de trabalho. Por isso, a técnica de enfermagem conseguiu a rescisão indireta, ou seja, ela pôs fim ao contrato de trabalho, mas com direito a todas as verbas trabalhistas, como se fosse uma demissão sem justa causa.
25: Tribunal Regional Federal da Terceira Região mantém decisão que obriga estado de Mato Grosso do Sul a atender indígenas pelo telefone 190.
24: A ação foi proposta pelo MPF pela FUNAI. Vanessa Pereira.
9: Segundo denúncias da comunidade indígena Guarani Kaiowá, não há atendimento policial nas reservas. Situação que se arrasta no Poder Executivo de Mato Grosso do Sul desde 2009. Em decisão, o TRF3 manteve a obrigação de atuação das polícias civil e militar do estado e fixou multa diária de R$1.000 ao governo de Mato Grosso do Sul em caso de descumprimento.
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25: Uma boa noite.
24: E até amanhã.
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0: eu sou Ricardo Nakaoka.
1: E estes são os destaques de hoje do Jornal do Senado, que começa agora.
0: O Congresso vai analisar veto ao projeto do contrato de primeiro emprego.
1: Parlamentares vão debater MP que exige prova nacional do MEC para exercício da medicina.
0: Lei garante até um ano para mulheres denunciarem violência doméstica e familiar.
1: Boa noite.
2: Boa noite.
1: Mulheres vítimas de violência doméstica e familiar passam a ter mais tempo para buscar a justiça. Uma nova lei ampliou de 6 meses para 1 ano o prazo para denunciar o agressor.
0: O objetivo da mudança é reforçar a proteção às vítimas, em sintonia com os princípios da Lei Maria da Penha. Repórter Bruno Lourenço.
3: A lei agora dá a vítimas de violência doméstica e familiar até 1 ano para tomar providências legais contra seus agressores. O prazo anterior era de 6 meses, contado do dia em que a mulher tem conhecimento do autor do crime. A senadora da Maris Alves, do Republicanos do Distrito Federal, afirmou que essa extensão do tempo se insere no espírito da Lei Maria da Penha e no tratamento mais protetivo às vítimas.
4: Neste sentido, apenas com o decurso do tempo, com a progressiva conscientização da violência vivida e o consequente fortalecimento moral, é que a mulher possui condições de denunciar seu agressor. Assim, nada mais razoável que o direito de queixa possa ser exercido dentro do período de 12 meses, ao contrário dos 6 meses ora vigentes.
3: Em caso de falha do Ministério Público, esse prazo também vai a 1 ano e começaria a contar a partir do término do período reservado à promotoria para o oferecimento da denúncia à justiça.
1: O senador Randolfe Rodrigues, do PT do Amapá, afirmou estar confiante na votação da proposta que acaba com a escala de trabalho 6x1 antes do recesso parlamentar, previsto para começar no dia 17 de julho. Para o líder do governo no Congresso Nacional, a realização de uma sessão de debates sobre o tema, marcada para 1º de julho, demonstra que a matéria está avançando no Senado.
0: Randolfe também avalia que há tempo para que a proposta que reduz a jornada para 40 horas semanais, sem corte de salários, seja analisada pela Comissão de Constituição e Justiça e pelo plenário ainda neste semestre.
5: E eu tô otimista que nós não entraremos em recesso sem a apreciação do fim da 6x1.
1: E foi vetado integralmente pelo governo o projeto que criava o programa Contrato de Primeiro Emprego, voltado à ampliação das vagas para quem ainda não teve a carteira assinada.
0: A decisão presidencial agora será analisada por deputados e senadores em sessão do Congresso. Mais detalhes com o repórter Márcio Maturana.
6: O projeto que criava o programa Contrato de Primeiro Emprego para jovens de 18 a 29 anos foi vetado integralmente. O governo argumentou que a proposta prejudica os estudos com jornadas de até 44 horas semanais e cria uma categoria de trabalhadores com menos direitos porque diminui a parte do patrão para o FGTS e para a Previdência. O autor foi o senador Irajá, do PSD do Tocantins, que pretendia com a proposta reduzir um problema dos profissionais iniciantes.
7: Os adolescentes, os jovens, que tanto sonham e almejam ter uma profissão, ter a sua independência financeira, de poder ajudar com o orçamento doméstico da sua família em casa, de poder ter um trabalho digno, hoje não possuem nenhum tipo de perspectiva, porque o próprio mercado de trabalho justifica que esses jovens não têm experiência profissional. Ora, é um dilema. Se ele não tem oportunidade, como é que ele vai ter experiência?
6: O veto precisa ser analisado agora numa sessão do Congresso Nacional.
1: E para obter registro profissional nos conselhos regionais, estudantes de medicina deverão ser aprovados no Exame Nacional de Avaliação da Formação Médica, o ENAMED, no último ano da graduação. A exigência foi determinada por medida provisória publicada pelo presidente Lula.
0: A prova será aplicada pelo Ministério da Educação, mas a obrigatoriedade valerá apenas para os alunos que ingressarem no curso após a publicação da medida provisória. Os candidatos reprovados poderão refazer o exame em edições posteriores, que ocorrerão semestralmente.
1: No Senado, aguarda análise do plenário um projeto que também estabelece prova de proficiência como pré-requisito para obtenção do registro profissional. No entanto, nesse caso, a aplicação do exame seria feita pelo Conselho Federal de Medicina. O relator da proposta, senador Dr. Irã, do Progressistas de Roraima, defende a iniciativa.
8: De 100 médicos que se formam, 30 não sabem nada. E aí, esses médicos vão cuidar da gente. E isso deixa as pessoas que principalmente vão procurar os ambulatórios do SUS, os prontos-socorros, uma situação de absoluta fragilidade.
0: O projeto que cria regras para regularizar áreas rurais embargadas por infrações ambientais terá de ser analisado pelo plenário.
1: Um recurso apresentado por senadores derrubou a decisão terminativa da Comissão de Agricultura. Os detalhes com a repórter Marcela Cunha.
2: O texto tinha sido aprovado de forma terminativa pela Comissão de Agricultura e seguiria direto para a Câmara se não houvesse o recurso. O documento foi assinado por senadores do PT, PDT, PSB e PSD, que defendem uma discussão mais ampla, por entenderem que a proposta envolve proteção ambiental, fiscalização e responsabilização por infrações. O projeto do senador Sérgio Petecão, do PSD do Acre, cria termos de compromisso entre produtores e órgãos ambientais para cessar a infração, reparar o dano e permitir o retorno da área à regularidade. Se o órgão ambiental não responder ao pedido em 60 dias, os efeitos econômicos do embargo, como restrição ao crédito rural, poderão ser suspensos. O relator, senador Zequinha Marinho, do Podemos do Pará, defendeu que a proposta dá mais previsibilidade sem comprometer o meio ambiente.
9: O embargo não pode ser via satélite. O embargo tem que ser a presença do técnico identificando a área e isolando aquela área para que não haja qualquer tipo de comprometimento no sentido inverso e liberando a área não embargada para a continuidade da produção.
2: Com o recurso, a proposta ainda não segue para a Câmara e terá que ser analisada pelo plenário do Senado.
0: E comprar um imóvel na planta pode representar a realização de um sonho, mas também envolve riscos para o comprador. Para aumentar a segurança de quem investe nesse tipo de aquisição, o Senado pode iniciar a análise de um projeto que cria novas garantias durante a execução da obra.
1: Entre as medidas previstas está a constituição de garantia até a conclusão do empreendimento. A reportagem é de Alexandre Campos.
10: Pelo projeto do senador Paulo Paim, do PT do Rio Grande do Sul, o valor da garantia correspondente a 5% do custo estimado do empreendimento deverá ser oferecido antes mesmo do início da obra, por meio de caução em dinheiro, seguro-garantia, fiança bancária ou em caução em títulos da dívida pública. Na opinião dele, isso pode evitar prejuízos aos consumidores em cenários de crise, por exemplo.
11: Além disso, os contratos deverão ser muito mais claros, apresentando o projeto completo, o cronograma e as datas exatas de início e entrega da obra. É mais respeito com o bolso do consumidor e é muito mais segurança para o patrimônio das famílias.
10: O projeto ainda torna obrigatório submeter o empreendimento ao regime de afetação. Assim, o terreno, direitos e bens relacionados a determinada incorporação imobiliária não poderão ser usados para, por exemplo, cobrir eventuais dívidas do incorporador sem relação com a obra em execução.
0: O Senado debateu em plenário a criação do Estatuto dos Cães e Gatos.
1: A proposta estabelece deveres e políticas públicas para a proteção e bem-estar desses animais. Repórter Patrícia Oliveira.
12: A proposta surgiu a partir de sugestões de entidades civis protetoras dos animais, após a repercussão da morte do cão Orelha. O texto define regras para o cuidado de cães e gatos comunitários, a responsabilidade do poder público no atendimento veterinário, castração em massa, microchipagem e apoio a ONGs e protetores. Fernanda Becker, presidente da Associação dos Amigos dos Animais, destacou o reconhecimento no texto de que cães e gatos são seres sencientes, que sofrem, sentem medo, prazer e afeto.
13: Eles não sabem o que é o Senado Federal, o que é uma lei, o que é um estatuto, mas eles conhecem na pele o que é a fome, o frio, a dor.
12: O estatuto prevê também penas de prisão para o assassinato de animais e criminaliza abandono, maus tratos, zoofilia, omissão de socorro e comércio clandestino. O senador Paulo Paim, do PT do Rio Grande do Sul, destacou o compartilhamento de imagens de crueldade contra animais cometidas por jovens na internet.
11: Quem comete uma crueldade contra um animal, no futuro comete o mesmo tipo de crime contra um ser humano.
12: O Estatuto dos Cães e Gatos aguarda votação na Comissão de Constituição e Justiça.
0: Com edição de Paula Groba e trabalhos técnicos de João Lira, o Jornal do Senado fica por aqui. Acompanhe agora as notícias da Câmara dos Deputados. Boa noite.
1: Boa noite e até amanhã.

0: e tratamento de doenças da pele. Deputados incluem robótica como matéria optativa no currículo escolar.
1: Comissão especial garante prioridade de direitos para a primeira infância.
2: Plenário pode sustar demarcações de terras indígenas em Santa Catarina.
3: Boa noite. O plenário da Câmara pode votar projeto que susta decretos de demarcação de terras indígenas em Santa Catarina. O repórter Antônio Vital acompanhou a discussão da proposta.
4: O plenário da Câmara aprovou regime de urgência para um projeto que susta decretos do governo federal sobre demarcações de terras indígenas em Santa Catarina. O projeto susta dois decretos de 2024. Um deles demarcou a terra indígena Toldo Imbu, no município de Abelardo Luz. O outro demarcou a terra indígena Morro dos Cavalos, na cidade de Palhoça. A proposta também susta um artigo inteiro de um decreto de 1996 que trata de procedimentos administrativos a serem seguidos pela FUNAI, desde a identificação até a homologação de terras indígenas no país. O trecho trata do levantamento fundiário da área e dos estudos antropológicos necessários para a demarcação. Um dos dispositivos obriga municípios e pessoas atingidas a apresentarem provas como títulos dominiais, laudos periciais, pareceres, declarações de testemunhas, fotografias e mapas para questionar a demarcação ou pedir indenização. O projeto foi apresentado pelo senador Espiridião Amin, do PP de Santa Catarina, e já foi aprovado pelo Senado. Com regime de urgência, pode ser votado diretamente pelo plenário da Câmara, sem passar pelas comissões permanentes da Casa. Espiridião Amin argumentou que os decretos não seguem as determinações da Lei do Marco Temporal, que reconhece terras indígenas existentes antes de 1988. Segundo ele, famílias de agricultores da região ocupam as propriedades há mais de um século. Na Câmara, o regime de urgência foi pedido pela deputada Júlia Zanatta, do PL de Santa Catarina, que alegou irregularidades nos procedimentos de demarcação.
5: É garantir a propriedade privada e a segurança jurídica, porque esse decreto tem problemas gravíssimos, laudos antropológicos muito questionáveis, a população local não foi ouvida. O decreto não foi feito de maneira adequada.
4: O deputado Bongás, do PT do Rio Grande do Sul, criticou a proposta. Para ele, o Congresso sustar os dois decretos de demarcação fere as atribuições do governo federal. E o projeto também impede novas demarcações.
6: Então, o que nós estamos decretando aqui é que nunca mais o executivo possa fazer demarcações. Ora, se esta casa reclama que tem interferência de outro poder, interpoderes, esta é uma interferência do parlamento sobre o executivo. Então tem duas gravidades e duas inconstitucionalidades.
4: Ainda não há data para votação no plenário da Câmara do projeto que susta decretos do governo federal sobre demarcações de terras indígenas em Santa Catarina. Rádio Câmara de Brasília, Antônio Vital.
7: Economia.
8: Capitão Alden, do PL da Bahia, defende a criação de uma política específica para o gás de cozinha destinado ao consumo residencial. Segundo o deputado, é necessário reduzir o impacto do preço do produto no orçamento das famílias brasileiras.
9: Capitão Alden argumenta que o Brasil possui produção própria de gás e que o consumidor doméstico não deve ser tratado da mesma forma que grandes usuários industriais e comerciais. Para ele, a proposta fortalece a proteção social e contribui para diminuir o custo de vida da população.
8: João Daniel, do PT, celebra os investimentos federais anunciados para Sergipe nas áreas de infraestrutura, saúde e energia. Na visão do deputado, os recursos representam uma oportunidade para impulsionar o desenvolvimento econômico e ampliar a oferta de serviços à população.
9: João Daniel ressalta a retomada de projetos da Petrobras, a ampliação da produção de fertilizantes e a execução de

0: Segundo o texto, o projeto visa endurecer as punições e atingir os bens utilizados ou obtidos por meio de práticas criminosas como a exploração sexual, a pornografia infantil e o tráfico de menores. A medida permite que imóveis, veículos, dinheiro e outros bens sejam apreendidos e destinados à indenização das vítimas ou ao fundo dos direitos da criança e do adolescente. Durante a votação na Comissão de Segurança Pública e Combate ao Crime Organizado, o parecer foi lido pelo deputado Davi Vitória, do PP do Espírito Santo, e ele destacou a importância de fortalecer os mecanismos de combate a esses crimes.
1: É necessário o estabelecimento de políticas criminais que coloquem à disposição do Estado instrumentos e infraestrutura adequados para a repressão e prevenção dos crimes de tráfico de criança e adolescente ou contra a liberdade de dignidade sexual de criança ou adolescente.
0: O projeto também prevê que ainda durante a investigação, o juiz pode bloquear os bens, evitando que sejam escondidos, vendidos ou transferidos. Além disso, equipamentos e veículos apreendidos poderão ser utilizados pelas forças de segurança em operações de combate a esses crimes, mediante autorização judicial. No caso de estabelecimentos que facilitem ou permitam esse tipo de prática criminosa, os responsáveis podem ser penalizados, com possibilidade de cassação da licença de funcionamento. A medida também foi aprovada pela Comissão de Seguridade Social e Família. A relatora, deputada Fávia Moraes, argumentou que a proposta aumenta a proteção de crianças e adolescentes. Em concordância na comissão, o deputado Dr. Zacarias Calil, de Goiás, ressaltou, com base na sua experiência como cirurgião pediátrico, o impacto dessas violações na vida das vítimas.
2: Tanto de criança que nós já atendemos vítimas de abuso sexual. É uma coisa assim impressionante. E com sequelas não só psicológicas, mas também com sequelas anatômicas que ficam ali pro resto da vida.
0: Agora, o projeto que prevê o confisco de bens em crimes contra crianças segue para votação no plenário da Câmara. Da Rádio Câmara de Brasília, Sofia Peçanha.
3: Habitação.
4: Reginaldo Lopes, do PT de Minas Gerais, exalta o programa Imóvel da Gente, do governo federal, que destina imóveis da União a estados e municípios para projetos de interesse público. Ele acredita que a iniciativa contribui para ações de mobilidade urbana, saúde e educação.
5: Uma das áreas citadas por Reginaldo Lopes é a antiga linha férrea Águas Claras, na região metropolitana de Belo Horizonte. Segundo o parlamentar, a medida vai permitir a implantação de um parque linear e de novas vias de acesso em Belo Horizonte e Nova Lima.
3: Ciência e tecnologia.
4: A Câmara aprovou um projeto que autoriza a inclusão da robótica como disciplina optativa nas escolas. O repórter Marcelo Lacher explica como isso será feito.
6: O plenário da Câmara aprovou o projeto que autoriza o governo a incluir a robótica como matéria optativa nos currículos de toda a rede de ensino. Isso vai valer para a educação pública e privada. A proposta também reconhece a robótica como esporte de competição. A robótica é uma disciplina que envolve conceitos de diversas áreas de conhecimento, como mecânica, elétrica, eletrônica e computação. E como o próprio nome diz, o objetivo é construir robôs capazes de desempenhar diversas tarefas. O projeto original do deputado Luiz Carlos Mota, do PL de São Paulo, incluía a robótica como disciplina obrigatória, o que foi retirado do texto pelo relator, deputado Saulo Pedroso, do PSD de São Paulo. Hoje, diversos sistemas de ensino já prevêem a robótica como disciplina optativa, o que é admitido pela Base Nacional Comum Curricular. A proposta foi criticada em plenário pelo deputado Tarcísio Mota, do PSOL do Rio de Janeiro. Para quem sugerir disciplinas escolares, não é papel do parlamento.
7: Esse parágrafo, esse artigo é inócuo, ele diz que o poder executivo pode fazer uma coisa que ele já pode, mas ele abre um precedente muito difícil. Porque não é papel nosso dizer que o governo pode ou não pode fazer disciplina no currículo escolar. Isso é papel da Base Nacional Curricular Comum e do Conselho Nacional de Educação, ouvindo o Ministério da Educação e no Plano Nacional de Educação votado aqui.
6: O projeto prevê ainda que a robótica educacional e a robótica como competição dependerão de recursos do orçamento, mas admite a participação de parcerias público-privadas. O relator Saulo Pedroso disse que o projeto pode ajudar a atrair investimentos.
8: O projeto de robótica já é uma realidade hoje, na atualidade, e o que nós estamos fazendo é, além da possibilidade de fazer parte da grade educacional de ensino, é que ela seja reconhecida como uma modalidade esportiva e a gente possa incentivar, né, investimento nessa área no país. Investimentos vão acontecer, nós vamos ter a oportunidade de gerar emprego, gerar renda.
6: O projeto que autoriza o governo a incluir a robótica como matéria optativa nos currículos escolares e reconhece a modalidade como esporte de competição seguiu para análise do Senado. Da Rádio Câmara de Brasília, com informações de Antônio Vital.

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1: Política.
2: Samia Bonfim, do PSOL de São Paulo, registra a decisão da primeira turma do STF que condenou o ex-deputado Eduardo Bolsonaro pelo crime de coação. Ela entende que responsabilizar agentes públicos por atos ilegais é importante para a defesa das instituições democráticas.
3: De acordo com Samia Bonfim, não deve haver tratamento diferenciado para autoridades investigadas pela justiça. A parlamentar considera que a aplicação imparcial da lei preserva o Estado Democrático de Direito e a confiança da população nas instituições.
2: Já cabo Gilberto Silva, do PL da Paraíba, repudia a decisão do Supremo que envolve Eduardo Bolsonaro. O congressista questiona a condução do processo e afirma que houve desrespeito a princípios constitucionais e ao devido processo legal.
3: Cabo Gilberto Silva manifesta solidariedade a Eduardo Bolsonaro e sustenta que a decisão tem motivação política. Na visão do deputado, o caso reforça a necessidade de debate sobre garantias individuais, independência entre os poderes e respeito às prerrogativas parlamentares.
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1: Direitos Humanos.
2: A Comissão Especial da Primeira Infância aprovou a inclusão de prioridade para este grupo na Constituição. A repórter Maria Neves tem mais informações.
5: A comissão especial que analisou a proposta de incluir na Constituição a prioridade da primeira infância, período que vai de 0 a 6 anos no acesso a uma série de direitos previstos na Carta Constitucional, aprovou o texto da relatora, deputada Amanda Gentil, do PP do Maranhão. Ao apresentar o relatório, a parlamentar ressaltou que as experiências vividas nessa fase moldam o cérebro da criança por toda a vida, com consequências para o aprendizado e a saúde física e mental.
6: É um dado científico, foi através do ganhador do prêmio Nobel, James Heckman. A cada dólar investido na primeira infância, nós temos um retorno 7 vezes maior. Então, isso aqui é muito mais do que pensar no hoje. A gente já está aprovando o texto hoje que muda a realidade de muitas crianças na primeira infância, mas também muda a realidade de muitos jovens e adolescentes e adultos lá na frente.
5: Hoje a Constituição determina que o Estado, a família e a sociedade devem assegurar a crianças, adolescentes e jovens direitos como saúde, educação, cultura e convivência familiar com prioridade absoluta. O texto constitucional também estabelece a obrigatoriedade de proteção integral desse grupo social contra a violência e o abandono. A proposta aprovada, que foi apresentada pela deputada Laura Carneiro, do PSD do Rio de Janeiro, inclui expressamente na Constituição a menção à primeira infância na garantia desses direitos. Para o presidente da comissão especial, deputado Osmar Terra, do PL do Rio Grande do Sul, não há prioridade maior que a primeira infância em qualquer política pública. O parlamentar, que é médico, sustenta que essa fase da vida representa um momento crucial em que o ser humano organiza todas as competências que vai usar pelo resto da vida. De acordo com ele, as vivências nessa idade têm consequências, inclusive, para a saúde cardíaca.
7: Uma criança bem cuidada no início da vida tem menos chance de ter problemas cardíacos graves na idade adulta, embora possa ter até tendência genética, mas pode ser prevenido pela estimulação e pelo manejo do estresse.
5: Ainda de acordo com o projeto aprovado, União, estados e municípios terão de dar publicidade aos investimentos realizados anualmente em ações e programas voltados à família, à criança, desde a primeira infância, ao adolescente, ao jovem, à mulher e ao idoso. A relatora, deputada Amanda Gentil, também apresentou um projeto para alterar o marco legal da primeira infância. Uma das mudanças propostas prevê a adoção de medidas para evitar a exposição precoce e excessiva de crianças à propaganda e a conteúdos e tecnologias inadequados ao desenvolvimento infantil. O projeto também cria o Indicador Nacional de Desenvolvimento da Primeira Infância, como instrumento de monitoramento e avaliação das políticas públicas destinadas a pessoas nessa faixa etária. Da Rádio Câmara de Brasília, Maria Neves.
1: Saúde.
3: Os deputados aprovaram a Política Nacional para a Prevenção e Tratamento de Doenças Crônicas da Pele no SUS. O texto foi encaminhado para análise do Senado, como informa a repórter Daniele Lessa.
0: A Comissão de Constituição e Justiça da Câmara dos Deputados aprovou o projeto que cria uma Política Nacional de Prevenção, Tratamento e Controle das Doenças Crônicas da Pele dentro do Sistema Único de Saúde, o SUS. O autor do projeto é o deputado Cabo Gilberto Silva, do PL da Paraíba. A proposta prevê uma atuação mais ampla do SUS, com diagnóstico precoce, tratamento e acompanhamento contínuo dos pacientes. O relator da proposta na Comissão de Saúde, deputado Ismael Alexandrino, do PSD de Goiás, argumenta que essas doenças exigem um cuidado mais completo e humanizado, pois causam impactos profundos na qualidade de vida.
8: É a promoção de um atendimento integral e multidisciplinar que inclui não apenas o tratamento clínico, mas também suporte psicológico, psiquiátrico e social. Esta abordagem reflete a compreensão de que as doenças crônicas de pele têm implicações que vão além do físico, afetando também a saúde mental e o bem-estar social dos pacientes.
0: Outras medidas da proposta incluem o incentivo às pesquisas científicas e a realização de campanhas educativas para conscientizar a população e reduzir o preconceito contra pessoas com doenças de pele. O projeto que cria a Política Nacional de Prevenção, Tratamento e Controle das Doenças Crônicas da Pele foi aprovado por 3 comissões da Câmara e foi para o Senado, sem necessidade de passar pelo plenário. Para virar lei, precisa ser aprovado pela Câmara e pelo Senado. Da Rádio Câmara de Brasília, Daniele Lessa.
2: Luiz Couto, do PT da Paraíba, manifesta apoio à criação da Frente Parlamentar de Apoio às Pessoas com Epilepsia. De acordo com o deputado, a iniciativa amplia o debate sobre a doença e combate o preconceito enfrentado por milhões de pacientes.
3: Ele defende ainda mais investimento em diagnóstico precoce, acesso a medicamentos e políticas públicas voltadas às pessoas com epilepsia. Para Luiz Couto, a Frente Parlamentar pode contribuir para garantir mais inclusão, dignidade e qualidade de vida aos pacientes e suas famílias.
2: Termina agora o Jornal Câmara dos Deputados, produzido pela Rádio Câmara, com trabalhos técnicos de Alan de Souza e apresentação de Val Monteiro e Luciana Vieira. Uma boa noite para você.
3: Você fica agora com as notícias do Tribunal de Contas da União. Boa noite.
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1: 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Boa noite.

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0: 2026, ao vivo.
1: Gente, somos compadres, viu? Pelo amor de Deus.
2: Por favor, viu, gente?
1: Vamos fazer a galera relembrar um negócio massa, que a galera sente muita falta?
2: Vamos.
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